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1: 21 horas e 5 minutos.

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7: 21 horas e 30 minutos.
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1: 1,3.

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2: 21:46.
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2: 21:47.

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7: 22 horas.

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2: 22 horas e 22 minutos.

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1: 22 horas e 30 minutos.
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4: Caríssimos amigos e ouvintes da Rádio Sacramento, graças a Deus chegamos ao final de mais um dia. Vamos rezar juntos e agradecer a Deus. Lenta.

Ao final desta quinta-feira, recordemos dos nossos familiares, aqueles que estão perto de nós, aqueles que moram longe e também aqueles que já partiram para a eternidade. Lembremos sempre dessas pessoas que Deus colocou mais perto de nós para viver nesta terra as alegrias e também as dificuldades rumo à eternidade. Que Deus possa ir ao encontro desses nossos familiares e amigos para ampará-los e cuidar deles. Durante a semana, a igreja dedica cada dia a uma devoção especial. A quinta-feira é dedicada à Santíssima Eucaristia e à oração pelos sacerdotes. Rezemos juntos. Em nome do Pai e do Filho e do Espírito Santo. Amém. Você pode me acompanhar mentalmente. Ó Cristo, dia e esplendor, na terra o oculto aclarais, sois luz de luz, nós o cremos, luz aos fiéis anunciais. Guardai-nos, Deus, nessa noite, velai do céu o nosso sono, em vós, na paz, descansemos, em um tranquilo abandono. Se os olhos pesam de sono, vele fiel a nossa mente. A vossa destra proteja quem vos amou fielmente. Defensor nosso, atendei-nos. Freai os planos malvados. No bem, guiai vossos servos com vosso sangue comprados. Ó Cristo, Rei piedoso, a vós e ao Pai toda a glória, com o Espírito Santo, eterna honra e vitória. Senhor, cuida dos sacerdotes da tua igreja e daqueles que estás chamando para a vocação sacerdotal. Que Maria Santíssima os conduza sempre pelas estradas da vida e que eles sejam homens corajosos para falar das coisas de Deus. Amém. Glória ao Pai, ao Filho e ao Espírito Santo, como era no princípio, agora e sempre, por todos os séculos dos séculos. Amém.

0: Salvai-nos, Senhor, quando velamos, guardai-nos também quando dormimos. Nossa mente vigie com Cristo, nosso corpo repouse em sua paz. Que o Senhor Todo-Poderoso nos conceda uma noite tranquila e no fim da vida uma morte santa, em nome do Pai e do Filho e do Espírito Santo. Amém.
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2: Seja muito bem-vindo, seja muito bem-vinda à nossa frequência do amor. A partir de agora, a gente traz o que há de mais romântico, mais intenso e profundo em termos de música boa, né? Músicas românticas no ar por aqui no nosso Moment Love. Deixa eu me apresentar, né? Eu sou Kleber Salles, te acompanho agora nessa jornada maravilhosa, nesse programa que leva até você os momentos mais emocionantes da música para você relembrar momentos inesquecíveis da sua vida. As suas grandes paixões, os seus grandes amores, aqui na lembrança de belíssimas canções. Moment Love no ar para você.

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Mini Riperton. Loving You, aqui no nosso Moment of Love, 1975, mais um clássico da década de 70, clássico do romantismo pra você. E agora tem Ellie Gates, It's You, de 2019.

0: linda voz de Marisa Monte. Deixando aqui o nosso Moment Love mais especial. Fechando a primeira sequência com Ainda Bem. Daqui a pouco eu volto, hein? Segura aí.
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6: 23:08.
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10: Já estamos de volta com as mais românticas de todos os tempos aqui no nosso Moment Love. Daughtry One.

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Dedéu com Occasions de 1987. Linda canção, hein? Aqui no Moment Love, as músicas mais especiais tocando o seu coração. E agora tem Zélia Duncan com Catedral de 1995. Mais um clássico do romantismo nacional por aqui.

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0: Patrick Swayze, She's Like the Wind, tema do filme Dirty Dancing, ritmo quente. Lembrança também aí do ator e cantor Patrick Swayze. Vamos pro intervalo e daqui a pouco a gente volta com a nossa tradução de hoje.
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8: 23:36.
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0: De volta, agora trazendo o quadro Love in Words. Paulinho Esteves chegando.
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0: That's Right, aqui no nosso Moment of Love com No Pain, No Gain. 1988, mais um clássico da Soul Music. A gente curtiu também o som de The Cars Drive. E agora tem
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0: Lenine com Paciência.

0: Gratidão sempre pela sua companhia, sua amizade, seu carinho. Gratidão por esse encontro sensacional, sempre com você e com uma boa música. Te espero amanhã para mais um Momento Love aqui com você. Tchau, tchau.
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6: Com a Mãe Aparecida, aqui pela Rede Aparecida de Rádio. Seja muito bem-vindo, muito bem-vinda. Uma excelente madrugada a você que está conosco para mais um Com a Mãe Aparecida. Onde quer que você esteja agora, em casa, no trabalho, na estrada ou até mesmo em meio às preocupações, sinta-se acolhido, abraçado, cuidado. Nesta hora, nós estamos sob o manto sagrado de Nossa Senhora Aparecida, a mãe que nunca abandona os seus filhos, aquela que conhece as nossas dores, nossas angústias, mas também nossas esperanças e sonhos. Que esta madrugada seja de paz, de consolo e de encontro com Deus. Seja cada Ave Maria rezada, seja como um sopro de fé, renovando sua vida, sua casa e sua família. É madrugada de sexta-feira, dia 8 de maio de 2026. O silêncio toma conta, o coração desacelera e é neste instante tão especial que Deus encontra espaço para falar mais profundo com cada um de nós. Respire fundo, acalme o coração. Você não está sozinho. A Mãe Aparecida caminha com você. E lembre-se, até nas noites mais escuras, a luz de Deus nunca se apaga. E quem caminha com fé, nunca caminha sozinho. Com a Mãe Aparecida, programa de edição número 8146. Muito prazer, eu sou o Zé Antônio, trabalho com a produção de Marcos Thiago, a coordenação de Paula Castro e a direção do padre Vanderlei Souza, missionário redentorista. E você que está em casa é sempre, sempre o nosso convidado especial. Nesta sexta-feira, 8 de maio, a Santa Igreja celebra São Martinho, Santo Arsênio, São Desidério. E é por eles que vamos rezar e pedir pela intercessão. Muito obrigado a você que nos acompanha através da 104.3 FM. A você que nos acompanha através do nosso aplicativo Aparecida. E a você que nos ouve em todo o Brasil através das rádios parceiras, rádios que integram a rede Aparecida de rádio. Rádio Divino Oleiro FM na cidade de Balneário Camboriú, Santa Catarina. Rádio Milênio na cidade de Fortaleza, no Ceará. Rádio Medianeira na cidade de Santa Maria, no Rio Grande do Sul. Entre outras, muitas e muitas outras rádios que integram a rede Aparecida de rádio e faz com que a gente chegue até você. Muito obrigado pelo seu carinho, pela sua companhia. Juntos, vamos agora acompanhar Os Ponteiros Apontam para o Infinito. Quem nos conduz nesta oração especial é o Padre Vanderlei Souza, missionário redentorista.
8: Rainha dos céus, alegrai-vos, aleluia, porque aquele a quem merecestes trazer em vosso puríssimo seio, aleluia, ressuscitou como disse, aleluia. Rogai por nós a Deus, aleluia. Exultai e alegrai-vos, ó Virgem Maria, aleluia, porque o Senhor ressuscitou verdadeiramente, aleluia. Oremos, ó Deus, que vos dignastes de alegrar o mundo pela ressurreição de Jesus Cristo, vosso Filho, concedei-nos, vos suplicamos, que por sua mãe, a Virgem Maria, alcancemos as alegrias da vida eterna. Por Jesus Cristo, nosso Senhor. Amém.
9: Olá, meu querido irmão, querida irmã, que é o Padre Vanderlei, missionário redentorista. Estamos vivendo a alegria da Páscoa do Senhor. A ressurreição de Jesus nos traz conteúdos, elementos, informações para alimentar a nossa alma no seguimento a Ele, nosso Santíssimo Redentor. Meditemos então com os santos padres da Igreja, meditemos da tradição, daquela riqueza que o Senhor nos deixou. Trago para nossa reflexão desse momento em que rezamos com o Padre Vitor Coelho de Almeida, Os Ponteiros Apontam para o Infinito, no sermão de São Leão Magno, Papa do século V, quando o Papa nos fala da ascensão do Senhor, esta ascensão que nos dá alimento e fortaleza para a nossa fé, nos injeta vida nova. Assim como na solenidade pascal a ressurreição do Senhor foi para nós motivo de grande júbilo, agora também a sua ascensão aos céus nos enche de imensa alegria, pois recordamos e celebramos aquele dia em que a humildade da nossa natureza foi exaltada em Cristo, acima de toda a sublimidade de todas as potestades e associada ao trono de Deus Pai. Toda a vida cristã se funda e se eleva sobre uma série admirável de ações divinas, pelas quais a graça de Deus nos manifesta sabiamente todos os seus prodígios. De tal modo, isto acontece que, embora se trate de mistérios que escapam à capacidade humana de compreensão e que inspiram um profundo temor reverencial, nem assim vacila a fé, esmoreça a esperança ou esfria a caridade. Nisto consiste efetivamente o vigor das grandes almas e a luz dos corações fiéis, crer sem hesitação naquilo que não se vê com os olhos do corpo e fixar o desejo onde a vista não pode chegar. Como poderia nascer esta piedade, ou como poderíamos ser justificados pela fé se a nossa salvação consistisse apenas naquilo que nos é dado ver? Na verdade, tudo o que na vida de nosso Redentor era visível passou para os ritos sacramentais, e para que a nossa fé fosse mais firme e autêntica, a visão sucedeu à doutrina, em cuja autoridade se devem apoiar os corações dos que creem, iluminados pela luz celeste. Esta fé aumentada com a ascensão do Senhor e fortalecida com o dom do Espírito Santo, nem os grilhões, nem os cárceres, nem os exílios, nem a fome, nem o fogo, nem as dilacerações das feras, nem os tormentos inventados pela crueldade dos perseguidores, jamais puderam atemorizá-la. Em defesa desta fé, através de todo o mundo, homens e mulheres, meninos de tenra idade e moças na flor da juventude combateram até o derramamento do sangue. Esta fé expulsou os demônios, afastou as doenças, ressuscitou os mortos. Os santos apóstolos, apesar dos milagres contemplados e dos ensinamentos recebidos, ainda se atemorizavam perante as atrocidades da paixão do Senhor e hesitavam ante a notícia de sua ressurreição. Porém, com a ascensão do Senhor, progrediram tanto que tudo quanto antes era motivo de temor, se converteu em motivo de alegria. Toda a contemplação do seu espírito se concentrava na divindade daquele que estava sentado à direita do Pai. Agora, sem a presença visível do seu corpo, podiam compreender claramente com os olhos do Espírito que aquele que ao descer à terra não tinha deixado o Pai, também não abandonou os discípulos ao subir para o céu. A partir de então, caríssimos filhos, o Filho do Homem deu-se a conhecer de modo mais sagrado e profundo como Filho de Deus. Ao ser acolhido na majestade do Pai, na glória da majestade do Pai, começou de um modo novo e inefável a estar mais presente no meio de nós pela divindade, quando sua humanidade visível se ocultou de nós. Por conseguinte, a nossa fé começou a adquirir um maior e progressivo conhecimento da igualdade do Filho com o Pai e a não mais necessitar da presença palpável da substância corpórea de Cristo, pela qual ele é inferior ao Pai. Pois, subsistindo a natureza do corpo glorificado, a fé dos que creem é atraída para lá, onde o Filho unigênito igual ao Pai poderá ser tocado, não mais pela mão carnal, mas pela contemplação do Espírito.
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0: Senhor Deus, luz que dissipa toda a escuridão, nós vos pedimos, iluminai nossos caminhos para que vivamos na verdade e no amor. Dai-nos a graça de reconhecer Jesus em nossa vida e de permanecer firmes em sua palavra. Transformai nossos corações para que sejamos sinais vivos de vossa presença no mundo e instrumentos de paz e esperança. Amém.
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1: Com o coração em paz e a alma aberta, vamos juntos rezar o Salmo responsorial. É a nossa resposta amorosa à palavra de Deus que vamos ouvir. Reze comigo na presença de Jesus, sob o olhar da Mãe Aparecida.
2: Salmo 56. Vou louvar-vos, Senhor, entre os povos.
3: Vou louvar-vos, Senhor, entre os povos.
2: Meu coração está pronto, meu Deus, está pronto o meu coração. Vou cantar e tocar para vós. Desperta minha alma, desperta. Despertem a harpa e a lira, e eu irei acordar a aurora.
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2: Vou louvar-vos, Senhor, entre os povos, dar-vos graças por entre as nações. Vosso amor é mais alto que os céus, mais que as nuvens a vossa verdade. Elevai-vos, ó Deus, sobre os céus, vossa glória.

0: glória refulja na terra. 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
1: Com a mãe Aparecida, rede Aparecida de rádio, é tempo de rezar, de silenciar o coração e se deixar conduzir pela presença amorosa de Deus. Junto da mãe Aparecida, acolhemos agora o padre Edmilson Moraes para este momento de oração. Coloque suas intenções, confie e reze com a gente.
2: Foi muito bom rezar com você nesta semana. E hoje, sexta-feira, vamos lembrar que Jesus foi crucificado, morreu e ressuscitou por cada um de nós, por mim e por você. Lembro de maneira especial nesta oração o aniversariante de hoje, o Marcelo, meu primo lá de Lins. Iniciemos esta oração invocando a Santíssima Trindade. Em nome do Pai, do Filho e do Espírito Santo. Amém. Senhor nosso Deus, nosso Pai, nós cremos em vós, nós esperamos em vós, nós vos amamos, nós vos agradecemos este dia e vos damos graças porque estamos com vida. Oferecemos este dia ao Senhor com todas as nossas alegrias e sofrimentos, com todos os nossos trabalhos e divertimentos. Guardai-nos do pecado e fazei de nós instrumentos de vossa paz e do vosso amor. Ajudai-nos a observar vossos santos mandamentos. Amém. Sexta-feira, dia 8 de maio. O trecho do Evangelho de hoje é escrito por João, capítulo 15, versículos de 12 a 17. Anúncio do Evangelho de Jesus Cristo segundo João. Naquele tempo disse Jesus aos seus discípulos: este é o meu mandamento, amai-vos uns aos outros assim como eu vos amei. Ninguém tem amor maior do que aquele que dá sua vida pelos amigos. Vós sois meus amigos se fizerdes o que eu vos mando. Já não vos chamo servos, pois o servo não sabe o que faz o seu senhor. Eu chamo-vos amigos, porque vos dei a conhecer tudo o que ouvi de meu Pai. Não fostes vós que me escolhestes, mas fui eu que vos escolhi e vos designei para irdes e para que produzais fruto, e o vosso fruto permaneça. O que então pedirdes ao Pai em meu nome, ele vo-lo concederá. Isto é o que vos ordeno: amai-vos uns aos outros. Palavra da Salvação. No trecho do Evangelho de ontem, Jesus afirmou que quem guarda os seus mandamentos permanece no seu amor. No trecho de hoje, ele nos dá um novo mandamento, ou melhor, um mandamento que resume todos os preceitos judaicos e toda a nova lei presente no Sermão da Montanha. Este mandamento supremo, você já sabe, é o amor. Amar ao próximo como o próprio Jesus nos amou, entregando sua vida na cruz para nos salvar. Jesus nos revelou o Pai de modo pleno e definitivo, como um irmão e amigo. Ele nos escolheu e nos orientou para que o imitássemos na prática do amor ao próximo. Ser discípulo de Cristo, portanto, implica a doação total de si no amor. Ser cristão significa amar o outro, amar o próximo, mesmo sem conhecê-lo, assim como fez o nosso Mestre e Senhor, Jesus, o Cristo. É nessa ação que manifestaremos e colheremos os frutos da alegria e da vida eterna. A oração na intenção das pessoas que já faleceram é expressão da ligação e do amor que temos para com elas. A dor, a tristeza, a saudade são sentimentos humanos. Não tem problema tê-los. Mas o desespero não é um sentimento cristão. Acreditamos que Cristo venceu a morte, está vivo, e todos os nossos conhecidos, familiares, amigos estão com ele. Através das nossas preces, gostaríamos de ajudá-los no momento da morte a se decidirem por Deus. É um sinal do nosso amor e da nossa solidariedade. Para o amor, a morte não é um limite. Vamos pedir a Deus por todas as pessoas que faleceram. Lembre agora de seus familiares, amigos, conhecidos que faleceram e estão junto de Deus. E rezemos. Nas vossas mãos, Pai de misericórdia, entregamos a alma de nossos amigos, familiares, conhecidos, na firme esperança de que eles ressurgirão com Cristo no último dia, como todos os que no Cristo adormeceram. Escutai na vossa misericórdia as nossas preces, abri para eles as portas do paraíso, e a nós que ficamos, concedei que nos consolemos uns aos outros, com as palavras de fé, até o dia em que nos encontraremos todos no Cristo, e assim estaremos sempre convosco. Amém. Deus, na sua bondade, criou o ser humano e deu aos que creem em seu Filho ressuscitado a esperança da ressurreição. Vos dê também hoje toda a consolação e bênção. O Senhor esteja convosco, Ele está no meio de nós. Desça sobre você, sobre a sua família, sobre as suas intenções e necessidades, a bênção do Deus Todo-Poderoso. Pai, Filho e Espírito Santo. Amém. Sagrado Coração de Jesus, fazei o meu coração semelhante ao vosso. O abraço de hoje vai para o Gustavo de Campinas, a Thalia de Ouro Preto, a Tânia de Campinas. Um abraço para a Rosa Silvério e para o Rodrigo Diundi. Sou o padre Edmilson Moraes, salesiano de Dom Bosco, e moro em Campinas, no estado de São Paulo, no Colégio Liceu Salesiano Nossa Senhora Auxiliadora. Abraço e até mais.
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1: Estamos de volta com a Mãe Aparecida. A nossa fé é um caminho que começa com um encontro pessoal com Cristo e vai sendo fortalecido passo a passo. Agora, com a luz do Espírito Santo e sob o olhar da Mãe Aparecida, vamos refletir sobre os sacramentos da iniciação cristã. Quem nos conduz nesta caminhada de fé é o padre Rubens Gomes de Carvalho.
2: Ouvintes queridos, lembremos-nos, é que Deus, pelo batismo, nos fez profetas. Precisa, então, de que cada um de nós nos tomemos consciência de que Deus quer precisar de nós, para que sejamos profetas em seu nome, para que falemos em nome dele, de Deus, e possamos ser presença amorosa onde estivermos. A fé não é só dinamismo e vivência espiritualizante, espiritualista. A fé é também pé no chão. Precisa falar com Deus sobre as coisas e acontecimentos dentre nós, positivos e negativos, e agir. Louvamos, agradecendo pelo belo, pelo bom, colaborando para melhorar e denunciar o que não corresponde à dignidade da pessoa humana e para o bem da pessoa humana. Seus direitos de sobrevivência, seus direitos, né, a ter uma casa comum, uma ecologia de acordo com a necessidade que a pessoa tem desse meio ambiente, refletir sobre as questões de sobrevivência e de lazer, como fez Jesus: somos seus discípulos, sois meus discípulos, sejais as minhas testemunhas. Só pode ser profeta de Deus quem se achega ao coração e se abre para ser, de fato, anunciador da palavra, do evangelho de Jesus, do querer de Deus, onde quer que nós estejamos. Profetas são aqueles que estão designados para tal função, seja o padre em nossa comunidade, o bispo na diocese e o papa universalmente. Onde estiver, o cristão tem que agir como continuador da missão de Jesus. Talvez ainda seja aquele outro que é um bom pregador da palavra, que tem o dom de falar, mas a profecia da qual falamos aqui é bem mais ampla. Todo pai, toda mãe, todo homem, toda mulher de Deus são chamados a exercer a profecia. Essa é a graça que recebemos em nosso batismo. Que bom se cada mãe soubesse ser uma profetisa no exercício de seu dom maternal e do seu ministério maternal. A mãe que escuta Deus é aquela que pode falar dele para seus filhos. Imagine um pai profeta que escuta o Senhor e pode falar dele para os seus filhos. Pode instruí-los segundo o Pai do céu, ter o discernimento segundo Deus e a sabedoria que vem do coração de Deus. Imaginem se cada governante, cada pessoa, não desistisse do seu trabalho, sabendo exercê-lo na docilidade de Deus, como o mundo de hoje seria de profetas, de homens e mulheres voltados para Deus, para escutá-lo e para anunciá-lo. Profeta é aquele que anuncia a palavra do Senhor, que o tem em seu coração. O profeta é aquele que também denuncia as mentiras, as desigualdades e as injustiças. Profeta é aquele que tem discernimento do que convém e do que não convém. Não é dono da verdade, não é o sabe-tudo, mas é o mais humilde de todos. É aquele que se coloca à disposição para escutar Deus, sabe se rever, se reposicionar, sabe distinguir o que é humano e o que é divino, sabe divinizar suas próprias ações e humanizar quando há excesso de divinização, para que possamos nos olhar com misericórdia e bênção. É verdade que o profeta tem muita dificuldade para ser aceito no meio dos seus. Quando a mãe vai falar de Deus para os filhos, lá vem a mãe de novo com essa história de igreja. Quando a mulher rei vai, quando a mulher vai falar para o marido, lá vem novamente mais desculpas. É assim mesmo. Pode ser que os seus não o escutem e não fique nem deem a devida atenção. Não seja menos profeta por causa disso. Pelo contrário, aplique-se a ouvir mais o Senhor, porque a sua sabedoria é que conduz os nossos passos. Entenda uma coisa: quando você fala algo, mas a pessoa não escuta e até despreza aquilo que você falou, com certeza amanhã essa palavra vai cobrar dela um preço. Por isso, o profeta, quando fala menos, quando fala, mesmo que não seja ouvido, não pode deixar de anunciar, porque o seu tempo, a seu tempo. Por quê? Por isso, o profeta, quando fala, mesmo que não seja ouvido, não pode deixar de anunciar, porque a seu tempo as coisas terão um porquê. Deus abençoará você por essa missão e que Deus continue abençoando você nesse esforço de ser um profeta, uma profetisa na sua realidade. Até o próximo encontro. Tchau.
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0: Mamãe Aparecida, Rede Aparecida de Rádio. Acolhemos agora com muito carinho a Gabi Pedroso com a nossa crônica do dia.
1: O valor de um sorriso. Um sorriso pode animar a aventura da vida. Quando a gente sorri, o coração fica todo feliz. O sorriso enriquece aquele que o recebe, sem empobrecer quem o dá. Não dura mais do que um instante, mas sua lembrança permanece ao longo do tempo. Ninguém é tão rico que não possa recebê-lo, nem tão pobre que não possa dá-lo. Na família, cria alegria, dá alívio no trabalho e encanta os amigos. O sorriso só ergue aquele que está cansado e renova a coragem nas provações. E é remédio que cura a tristeza. Se vieres a encontrar uma pessoa que te negue o sorriso, seja generoso e dá-lhe o teu sorrir. Padre Faber.
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1: Agora, no aconchego da presença de Deus e da Mãe Aparecida, vivamos juntos este tempo de fé e esperança com o padre Reginaldo Carreira.
2: Cada vez mais aumenta a consciência do que é ser missionário. Não é preciso ir para o outro lado do mundo, em alguns casos nem para o outro lado da rua. Afinal de contas, a missão começa em casa, nossa igreja doméstica. Mesmo porque ser igreja doméstica é o projeto de Deus para nossas famílias, mas nem sempre é o que realmente acontece. Para ser missionário não é fundamental que eu saiba pregar ou falar de Deus para alguém. Na verdade, muitas vezes o falar é totalmente dispensável. O que é imprescindível é o testemunho, o modo de viver, os pequenos gestos e sinais que demonstram se nossa fé é verdadeira ou apenas uma bela fachada. Para ser missionário é necessário ouvir e responder positivamente ao apelo de Jesus. Precisa-se de operários para a messe. Preciso de você, conto com você, é o apelo de Jesus. E ele se dá especialmente pela sua igreja, que ultimamente tem nos chamado insistentemente a sermos discípulos e missionários de Jesus Cristo. Não tenha medo. Deus quer precisar de você e lhe dará condições para ser fiel ao seu chamado, no seu estado de vida, no seu dia a dia, na escola ou no trabalho, fazendo sua fé frutificar, o seu batismo gerar outros batizados. Nada melhor do que responder ao precisa-se de Deus com o seu generoso eis-me aqui, envia.

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1: Estamos de volta com a Mãe Aparecida. Maria é presença que acolhe, é colo que conforta, é intercessora que caminha conosco. Agora, no silêncio do coração, vivamos juntos no Momento com Maria. Quem nos conduz nessa reflexão de ternura e fé é Elô Silvério.
2: Refletindo o tema Maria e o silêncio que fala ao coração, vamos juntos começar o Momento com Maria de hoje. Maria é a mulher do silêncio que fala profundamente ao coração. Em sua vida simples e escondida, encontramos uma presença que não precisa de muitas palavras para ensinar. No silêncio de Nazaré, ela escutou a voz de Deus e respondeu com confiança total. Seu silêncio não era vazio, mas cheio de fé, entrega e amor. Diante das dores e alegrias, Maria guardava tudo no coração, nos ensinando a escutar mais e falar menos. Em um mundo barulhento, ela nos convida ao recolhimento interior, onde Deus se revela com suavidade. Seu exemplo nos mostra que é no silêncio que amadurecemos espiritualmente. Maria nos conduz a um encontro íntimo com Deus, onde a alma encontra paz. Que o seu silêncio nos inspire a viver com mais profundidade, confiança e abertura à presença de Deus em cada instante da nossa vida.

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2: Mãe Aparecida, Rede Aparecida de Rádio, muito obrigado você que nos faz companhia. Agora chegou o momento da gente acolher com muito carinho o Padre Zezinho com as canções que a fé escreveu.
3: Irmão, irmã, meditemos sobre o Evangelho e também sobre o livro Deus e o Mundo. Diz o Papa Bento XVI, de saudade e memória, de saudosa memória, diz ele, o pequeno povoado, que era Nazaré, ali todo mundo se conhecia. É claro que quando alguém que está, então, viveu uma vida tranquila, de repente aparece dizendo coisas novas, a vila, todo mundo sabia, tá doido? Ele nunca falou isso, agora está falando. Eu conheço de perto, ele não era isso, ele tá doido. Então havia uma contradição, porque mais tarde quem viveu com Jesus tinha um relato diferente. E quem viveu quase 30 anos em Nazaré tinha outra opinião. Então Jesus disse, não há profeta sem honra, a não ser em sua pátria, entre os parentes e sua casa. Eles acham que me conhecem. Só que eu comecei a me revelar depois. Então eles não aceitam nada do que eu digo, porque acham que me conhecem. Mas não me conheciam. Portanto, é bom entender isso. Jesus começou a mostrar quem era mais tarde. Lá em Nazaré, eles achavam que ele era um filho do carpinteiro. Como aconteceu? Aí que vem os evangelhos. Cantem comigo.

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1: Salmo 1. Os dois caminhos. Feliz de quem não se desvia, segundo o conselho dos ímpios. Não se detém no caminho dos pecadores e não se assenta na reunião dos zombadores. Pelo contrário, seu prazer está na lei do Senhor e na sua lei medita dia e noite. Ele será como árvore plantada à beira das águas, que dá fruto no devido tempo. Suas folhas não murcham, e tudo que faz tem bom êxito. Não assim nos ímpios, não assim. São como a poeira que o vento leva. Porém, os ímpios não ficarão de pé no julgamento, nem os pecadores na assembleia dos justos. Pois o Senhor conhece o caminho dos justos, mas o caminho dos ímpios terminará mal.
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7: 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Quando a alma precisa de consolo, a oração se torna refúgio. É tempo de silenciar o coração, apresentar nossas intenções e deixar Deus falar. 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
8: Olá, meu querido irmão, querida irmã, você que nos acompanha nesse programa Com a Mãe Aparecida. Sou o Padre Vanderlei, missionário redentorista. Vamos colocar-nos na presença de Deus, rezar, pedir, agradecer e louvar. Estamos no mês de homenagens especiais à Mãe de Deus e nossa. Somos convidados a voltar o nosso olhar e coração à Virgem Maria, sinal de esperança, amor e ternura para toda a igreja. O mês de maio nos recorda a beleza da presença materna de Maria em nossa caminhada de fé, sempre nos conduzindo ao encontro com seu Filho Jesus Cristo. Dentro da igreja, fundamentada nos apóstolos, tendo Pedro como pedra fundamental, rezemos pedindo auxílio da Santíssima Virgem, Mãe de Deus e nossa. Rezemos. Ó Virgem Maria, Mãe Santíssima e Rainha do Céu, neste mês a ti de consagrado, elevamos nossos corações com amor filial e profunda confiança. Tu que foste escolhida por Deus para gerar o Salvador do mundo, acolhe-nos como teus filhos e filhas e ensina-nos a viver segundo a vontade do Senhor. Ó Mãe querida, modelo perfeito de fé, humildade e obediência, ajuda-nos a dizer sim a Deus em todos os momentos de nossa vida, mesmo nas adversidades, nas dores e incertezas. Que semelhantes a ti, saibamos confiar plenamente no amor do Pai e caminhar firmes na esperança que jamais decepciona. Guia nossos passos pelos caminhos do bem e da santidade. Protege nossas famílias, consola os aflitos, fortalece os enfermos e ampara todos aqueles que recorrem à tua intercessão materna. Ó Mãe do Bom Pastor, conduz-nos sempre a teu Filho Jesus Cristo, para que, unidos a Ele, possamos viver como verdadeiros discípulos e discípulas missionários. Afasta de nós todo mal, todo desânimo e toda divisão, e faz crescer em nossos corações o amor, a paz e a fraternidade. Recebe, ó Mãe, nossas preces e intenções e apresenta-as a teu Filho com ternura e misericórdia, e que nesse mês dedicado a ti possamos renovar nossa fé, aprofundar nossa devoção e experimentar a alegria de sermos teus filhos e filhas. E a ti, Mãe Santíssima, consagramos nossa vida, nosso lar, nossa caminhada, confiantes de que jamais nos abandonarás. Permaneça conosco, ó Mãe, hoje e sempre, e conduza-nos à alegria eterna junto do teu Filho. Amém.
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1: Caríssimos todos, a paz esteja com todos nós, unidos em nome de Cristo, fazendo de maneira sincera, humilde, a vontade do Pai, conduzidos pelo Espírito Santo. Cada momento da nossa vida é uma construção da nossa eternidade. Esperamos viver a plenitude da vida eterna no céu, no paraíso, ou seja, junto com Deus. Para isso, nós temos que aprender cada dia a arte de crer e amar. À medida que eu creio, eu amo. À medida que eu amo de verdade, no sentido verdadeiro, que é o amor, eu estou vivendo a fé. No entanto, vamos lembrar que depois, quando a gente morrer, o que vai restar da nossa vida na eternidade? Aquilo que nós plantamos, vamos colher. Vamos colher a salvação ou a perdição? A salvação, se nós amamos. Se nós não amamos a Deus e o próximo, nós vamos colher o fruto disso. Por isso, olhemos para Maria. Nunca vamos desistir, nunca vamos desanimar, apesar das nossas lutas, dificuldades, sobretudo nos tempos que nós estamos vivendo. Vivemos um tempo de terremoto espiritual, onde tantas pessoas estão perdendo a fé, trocando a fé por ideologias, mentalidades, sentimentalismos, interpretações pessoais, negando a verdade revelada por Deus e colocando a sua maneira de interpretar como se fosse a verdade. Para muitos, a verdade virou mentira, e para muitos, a mentira como se fosse verdade. Pensemos nisso, não vamos desistir, e confiemos a Maria, que continua nos acompanhando e tantas vezes se manifestou ao longo da história da igreja, em tantos lugares e tantos modos, como uma mãe que não deixa de manifestar seu amor aos seus filhos e os educa no caminho com as atitudes corretas. Seja cada dia da nossa vida uma oportunidade de nos convertermos para crer e amar como Jesus ensinou.
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2: A Mãe Aparecida, Rede Aparecida de Rádio. 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Vamos acolher com muito carinho Eduardo José em Vida Santa.
3: Estudo da Bíblia, Mateus 20:29. Cegos à beira do caminho da saída de Jericó, ouvindo dizer que Jesus estava passando, começaram a gritar: Senhor, filho de Davi, tem piedade de nós. A multidão os repreendia para que se calassem, mas eles gritavam: Senhor, filho de Davi, tem piedade de nós. Jesus parou, chamou-os e perguntou-lhes: que quereis que eu faça? Senhor, que nossos olhos se abram, nós queremos ver, responderam eles. Jesus então tocou-lhes os olhos e eles instantaneamente recobraram a visão e pôs-se a segui-lo. A vista é um dom de Deus para reconhecermos a realidade. Se teus olhos forem bons, disse Jesus, todo o teu corpo estará iluminado, mas se teus olhos forem maus, tu andarás nas trevas. O que a luz dos olhos é para conhecimento material, a luz da inteligência o será para o espiritual. Os olhos do sábio podem ser bons ou maus, mas ele sofrerá grande prejuízo se não enxergar o bem. Feliz o homem que adquire inteligência desenvolvida e aguçada para compreender e para amar. Ninguém ama sem conhecer. Nossos olhos devem ser iluminados pela palavra de Deus para que o Espírito Santo suscite em nós o verdadeiro amor. É pela fé que chegamos à caridade. Por isso está escrito: quem crer será salvo. Quem crer tem a luz da palavra de Deus para compreender como Deus é amável e descobrir a amabilidade dos irmãos. É pelo conhecimento que o bem nos arrasta e nos atrai. Amar é desejar o bem verdadeiro. É promover o bem verdadeiro, mas o bem só pode ser conhecido pela inteligência. A inteligência é esculpida pela educação. Desde pequeninos, aprendemos com a família, com os mestres, com a sociedade. Descobrimos os segredos da religião, nosso destino, o motivo da vida e o valor verdadeiro das coisas, através da educação. Tudo é iluminado pela instrução. Bendita é a nação cujos homens são aclarados pela fé e pela razão. Pobre e infeliz o povo sem instrução em todos os aspectos, como por exemplo na economia de produção e distribuição das riquezas. O homem vale pelo conhecimento justamente porque sem o conhecimento não há o amor. É o conhecimento autêntico da verdade que nos leva à perfeição. Na Bíblia, viver no amor e viver na verdade significam a mesma coisa. Sábia é a nação que despende boa parte do seu orçamento com a educação. Em todos os aspectos devemos dizer: Senhor, que eu veja. Jesus curou por um milagre os cegos de Jericó. Nossa pátria e toda a humanidade não esperam por milagre, mas que cumpram com o dever de educar.
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1: Mas o Paráclito, o Espírito Santo que o Pai enviará em meu nome, ele vos ensinará tudo e vos trará à memória tudo quanto eu vos disse. João 14:26. Mesmo que haja um diferente grau de escolaridade em nossas mais diversas famílias, é fácil recordarmos com saudade de nossas queridas professoras e professores, especialmente os que nos educaram no início da nossa alfabetização, nossos primeiros mestres. Será que ainda lembramos o nome de nossos primeiros professores? Dentre nossos grandes mestres, existe um que é especial, que sempre existiu, que é eterno, que sempre existirá. Este mestre é o Espírito Santo, a terceira pessoa da Santíssima Trindade, também chamado de Paráclito. Ele é o Consolador, o Mestre, o Ensinador. E o que ele nos ensina? Jesus nos deixou claro qual é o conteúdo do seu ensino quando nos disse em João 14:26. Abre aspas. Mas o Paráclito, o Espírito Santo que o Pai enviará em meu nome, ele vos ensinará tudo e vos trará à memória tudo quanto eu vos disse. Fecha aspas. O grande mestre, o Espírito Santo, nos foi enviado pelo Pai para ensinar a verdade a respeito de Jesus. O Salvador é o conteúdo do ensino do Paráclito. O Santo Espírito do Senhor chega aos nossos ouvidos e coração sempre que meditarmos em sua palavra. Como agora, neste momento, nós estamos fazendo. Conforme o texto bíblico já mencionado, é o Espírito Santo que nos trará à memória tudo o que Jesus disse. E como é importante que nossa memória, mente e coração sejam lembrados de que o Salvador por nós foi à cruz. Mas ao terceiro dia ressuscitou, subindo assim aos céus, e um dia voltará para julgar vivos e mortos. Como é confortador sermos lembrados pelo próprio Senhor de que há um Deus de amor sobre nossas vidas. Querido Deus, envia a nós o teu Santo Espírito, o Consolador, para nos fortalecer em Cristo e nos ensinar a verdadeira fé cristã. Por amor a Jesus pedimos. Amém.
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2: Queridos amigos e amigas ouvintes da Rádio Aparecida, Os Santos nos Ensinam. Eu, Padre André, aqui da Arquidiocese de Aparecida, estou com você para juntos conhecermos um pouquinho mais a vida dos nossos santos. Para rezarmos, pedimos também a sua intercessão. E hoje, no dia 8 de maio, celebramos São Vítor, mártir. O nome do santo de hoje, Vítor, significa vitorioso. E assim foi a vida deste cristão, que pelo martírio venceu o bom combate da fé. Temos na história da Igreja cerca de 35 santos com este nome, mas contemplaremos aquele vitorioso que nasceu em Marrocos, no século III. São Vítor era cristão desde a infância, e quando chegou a uma certa idade, entrou para o exército de Maximiano, que por sua vez tinha inimigos comuns com o imperador Diocleciano. Aconteceu que Maximiano e Diocleciano começaram a movimentar seus exércitos para uma batalha. Mas para isso, era preciso que os soldados firmassem fidelidade por meio de sacrifícios aos deuses. Naquele momento, muitos recusaram prestar-lhes culto, pois, como cristãos, adoravam a um só Deus. São Vítor foi um deles. Foi interrogado, ameaçado, queimado com chumbo derretido e, por fim, decapitado em Milão no ano de 303. São Vítor é um dos santos mais queridos pelo povo de Milão, sendo o patrono dos prisioneiros e exilados. Os mártires, como o santo de hoje, mostram-nos que santidade não supõe obedecer cegamente às autoridades, mas ser fiel aos homens na medida em que não afete a obediência maior que devemos para com Deus. De São Vítor, aprendemos a coragem de lutar pela fé e testemunhar com a vida nossa adesão a Jesus Cristo, a quem somos chamados a seguir os passos, tendo em nós as mesmas atitudes. É o próprio Senhor que nos diz: quem quiser me seguir, renuncie a si mesmo, tome sua cruz e me siga. Seguir Jesus, como São Vítor, é fazer da vida doação, dom de amor. São Vítor, rogai por nós.
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2: Olá, meu irmão, minha irmã, graça e paz para você e toda a sua família. No evangelho hoje, Jesus fala sobre o núcleo da vida cristã. Amai-vos uns aos outros como eu vos amei. O amor é a única força capaz de transformar o nosso coração e a nossa vida. Invoquemos a luz do Espírito Santo para que abra as nossas mentes e corações ao acolhimento da palavra do Senhor. Espírito Santo, tu que habitas, tu que falas, rezas e ages em mim, abra-me a palavra, que a minha mente e o meu coração sejam o terreno bom onde a semente da palavra possa germinar, crescer e frutificar, para que a minha vida seja transformada. Amém. Hoje, dia 8 de maio, a liturgia nos oferece o Evangelho de João, capítulo 15, versículos 12, 17. Disse Jesus aos seus discípulos: este é o meu mandamento, amai-vos uns aos outros como eu vos amei. Ninguém tem amor maior do que aquele que dá a sua vida pelos amigos. Vós sois meus amigos, se fizerdes o que eu vos mando. Não fostes vós que me escolhestes, mas fui eu que vos escolhi e vos designei para irdes e para que produzais fruto e o vosso fruto permaneça. O que então pedirdes ao Pai em meu nome, ele vos dê. Isto vos ordeno, que vos ameis uns aos outros. O evangelista possui um estilo tão doce quanto denso. Os temas surgem em uma espécie de cascata ou de telhas justapostas e interdependentes. Assim acontece no texto de hoje. Depois de um longo processo de evolução ética em Israel, Jesus propõe o mandamento do amor como base do relacionamento dos discípulos do reino. Para além do Levítico 19, 18, em que a medida do amor é a própria pessoa, aqui a medida é como eu vos amei. Jesus nos amou morrendo na cruz, entregou completamente sua existência pela vida do mundo. Por isso, ele nos considera amigos, não servos. A condição para sermos amigos de Cristo é o cumprimento de sua vontade. O fato de desfrutarmos de sua companhia e afeto não é mérito nenhum de nossa parte. Ele nos escolheu e nos amou gratuitamente, por pura benevolência. Se é verdade que a eleição é dom gratuito, é também verdade que ela deve ser compreendida como missão e responsabilidade. Somos responsáveis pela vida do mundo. Nessa missão, podemos contar com a ajuda do Pai, que atende a nossas súplicas feitas em nome de Jesus. Jesus aos seus discípulos: este é o meu mandamento, amai-vos uns aos outros assim como eu vos amei. Ninguém tem amor maior do que aquele que dá sua vida pelos amigos. O Senhor nos convida a sermos praticantes da palavra. Neste momento, vamos dispor o nosso coração para a vivência de sua palavra.

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1: No quadro Gente Como Nós, os santos e as santas da Bíblia para todos os dias do ano. A Estela Marcon apresenta para nós as histórias dos personagens bíblicos deste livro, publicado pela Editora Santuário e de autoria de Carlos Mesters e Francisco Rufino. Vamos acompanhar.
2: Hoje, dia 8 de maio, nós vamos conhecer a história de Miguel, o arcanjo, que está diante do trono de Deus. E esse nome, Miguel, significa quem é como Deus. No Antigo Testamento, o arcanjo Miguel aparece como o principal instrumento de Deus na luta contra Satanás. Ele representa as forças do povo de Deus no confronto com seus inimigos e perseguidores. No livro de Daniel, ele é um dos príncipes supremos que ajudam o povo de Deus a combater o bom combate. Nos escritos rabínicos, Miguel é o arcanjo defensor de Israel, que está diante do trono de Deus. Nas tradições populares antigas, Satanás ou Satã é visto como um acusador ou um promotor, aquele que acusa diante de Deus e o juiz o mantém informado a respeito dos nossos crimes e pecados. Visto que Jesus, o nosso advogado, nosso defensor, expiou os nossos pecados e crimes, então não havia mais necessidade de um acusador, de um Satã. Então, por isso, nos escritos do Novo Testamento, Miguel aparece como aquele que enfrenta e vence o Satanás. No Apocalipse, Miguel é o comandante dos exércitos celestes contra o dragão. E esse grande dragão é uma antiga serpente chamada de Diabo ou Satanás. Miguel, com seus anjos, expulsa o Satã do céu e proclama a vitória. E vencido por Miguel, o Satanás é jogado na terra, causando perseguição violenta contra os seguidores de Jesus, que, por sua morte e ressurreição, fez o Satanás perder o seu emprego de acusador no céu. O Apocalipse lembra ainda que estamos travando o nosso combate contra o dragão e os seus seguidores. Então peçamos que São Miguel Arcanjo nos proteja e nos assista neste combate.
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2: Bem-vindo, bem-vinda à Escola de Maria, a melhor e mais perfeita discípula da palavra. Querido irmão, querida irmã, sempre um prazer, uma grande alegria acolher você na Escola de Nossa Senhora, a Escola de Maria, que é para nós um sinal de Deus. Aqui nós aprendemos, aqui nós estudamos, aqui nós rezamos. E Nossa Senhora é sempre a primeira a nos receber. Maria nos recebe em seu coração imaculado, em seu coração aberto. Todos os gestos de Maria nos apontam para Jesus. Na Virgem Maria, tudo se refere a Cristo e dele depende. Por isso, nós continuaremos nossa meditação sobre Nossa Senhora Rainha e hoje falaremos sobre as devoções que os papas ao longo da história tiveram para com este título especial de Nossa Senhora. Queremos fazer memória do saudoso São João Paulo II, que durante o seu pontificado se consagrou ao Imaculado Coração de Maria e assumiu por lema Totus Tus, todo seu, se referindo a Nossa Senhora. São João Paulo II, durante todo o seu pontificado, fez vários atos de oração e de consagração a Nossa Senhora Rainha, mostrando à Igreja o poder e a simplicidade daquela que é a Mãe de Jesus. Sabendo que em Nossa Senhora tudo se refere a Cristo e tem esta dependência dele, percebemos que Maria é Rainha por seu Filho, por Jesus, o verdadeiro Rei. Na Bíblia, nós recordamos aquela passagem onde Pilatos interroga Jesus durante a sua prisão: és por acaso o rei? E Jesus responde: se eu fosse rei deste mundo, os meus servos pelejariam para que eu não fosse entregue, mas o meu reino não é deste mundo. Desta forma, percebemos que o reinado de Jesus é um reinado sobrenatural, vai além desta vida, um reinado que é eterno e garantido por Deus. Assim, nós lembramos também o Papa Bento XVI, na audiência geral de 22 de agosto de 2012, onde tratou sobre o reinado de Maria, um reinado que não é deste mundo, mas um reinado que tem suas raízes na figura e na pessoa do próprio Jesus. Maria é assumida por Deus, é assumida de corpo e alma no céu, assunta ao céu, e lá é coroada pela Santíssima Trindade. A mesma mãe, cheia de humildade, é também a rainha que nos protege e nos auxilia. Temos uma rainha que nos conduz ao verdadeiro rei, que é Deus. E que este reinado seja o sentido de nossa vida, de nosso coração. Estamos chegando no final deste nosso encontro. Desejo a você muitas bênçãos, que você continue a pesquisar, a estudar sobre Nossa Senhora, com estes títulos especiais apresentados a você aqui na Escola de Maria. Se Deus quiser, teremos o nosso próximo encontro. Fiquem com Deus. 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
1: Com a Mãe Aparecida, Rede Aparecida de Rádio. Cinco minutos para encontrar Jesus no silêncio do coração, para sentir o seu amor e paz. Vamos viver este momento especial com Elô Silvério em Os Cinco Minutos de Jesus.
2: Deixa-te também guiar pelo Espírito de Deus. Não afogues em ti seus impulsos. Em determinadas ocasiões sentirás a voz do Espírito. Seja em uma comunhão recebida com algo mais de atenção que as costumeiras e na qual te colocaste em diálogo amoroso com o Senhor sacramentado. Seja em uma meditação calma na qual foste analisando tua situação espiritual diante do Evangelho. Seja em alguma leitura de algum tema de espiritualidade ou na conversação com um amigo ou no intercâmbio de experiências religiosas com teu grupo de irmãos cristãos. Seja em centenas de outras ocasiões, poderás sentir em tua intimidade o desejo de uma vida mais perfeita, mais cristã, mais apostólica. É o Espírito aquele que está te inspirando. Não te faças de surdo. Não rejeites o Espírito.

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1: Com a Mãe Aparecida, Rede Aparecida de Rádio. É tempo de abrir os olhos do coração e despertar para o amor de Deus que nos chama a cada dia. Vamos juntos viver este momento de luz e esperança no Tempo de Despertar.
2: Bom dia, meu amigo, minha amiga. Um camponês se aproximou de um sannyasi, um beato hindu, que estava meditando à sombra de uma árvore e lhe disse: quero ver Deus. Diga-me como posso experimentá-lo. O sannyasi não disse uma palavra e continuou meditando. O camponês voltou no dia seguinte com o mesmo pedido. E no outro dia, e no outro, e no outro, sem receber resposta. Vendo sua perseverança, o beato lhe disse: você parece ser um verdadeiro buscador de Deus. Esta tarde, descerei ao rio para tomar banho. Encontre-me lá. Quando se encontraram no rio, o sannyasi pegou o camponês pelo pescoço, afundou a cabeça dele na água e o segurou assim por algum tempo, enquanto o pobre coitado lutava desesperadamente para tirar a cabeça da água. Depois de soltá-lo, o sannyasi lhe disse: venha ver-me amanhã, junto da água. Quando, no dia seguinte, o camponês foi ao encontro do sannyasi, este lhe perguntou: diga-me, por que lutava daquele jeito quando eu segurava sua cabeça debaixo da água? Porque eu queria respirar para não morrer, respondeu o camponês. O beato sorriu e disse: no dia em que você desejar a Deus com a mesma ânsia com que queria respirar, nesse dia você o encontrará, sem dúvida alguma. Alguém já lhe disse que você é um eterno insatisfeito? Pois essa pessoa tem toda a razão. Nós todos somos movidos por desejos. Assim que um desejo é saciado, já partimos em busca de saciar outro, e depois outro e mais outro. Algumas pessoas passam toda a sua existência buscando satisfazer seus desejos mais primários de subsistência. Outras, felizmente, se dão conta de que sobreviver é muito pouco. Como diz um ditado em inglês, a vida é muito curta para ser pequena. Então, percebemos que somos seres voltados para o transcendente. O problema surge, no entanto, quando queremos fazer uma experiência de Deus desde que Deus corresponda aos nossos desejos. É aí que surge o Deus fazedor de milagres, ou o Deus quebra galho, e tantas outras imagens de Deus feitas conforme a nossa vontade. Se você pretende ter uma experiência verdadeira de Deus e, em consequência, uma relação autêntica com Ele, a primeira condição é não impor condições. Afinal, Deus é grande demais para se encaixar na pequenez daquilo que somos capazes de sonhar. E você, meu caro amigo, minha cara amiga, já parou para pensar como é a sua relação com Deus? Pense sobre isso e até o nosso próximo encontro.
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Só para lembrar. Para quem usa bota e chapéu, comitivas de rodeio, peões de rodeio, a gente gravou isso aqui no repertório, ó.

0: Ai, ai, essa próxima canção não tem como não falar. Quero oferecer essa música pro Gustavo Lima. Porque Gustavo é um cara apaixonado, Fabiano.
1: Demais.
0: E essa canção tem outra coisa especial. Um dia tava eu e o Fabiano aqui no Belo Horizonte. O Fabiano, no Monza que ele tinha, que tinha massa plástica até no documento o carro dele. E o Fabiano me ligou, falou, onde é que você tá, onde é que você tá? Eu falei, tô em casa fazendo a mesma coisa que você, ouvindo rádio. E foi a primeira vez que tocou uma música nossa no rádio. Liberdade FM. E a gente se emocionou muito, por isso essa canção se tornou tão especial pra gente.

0: A gente quer dedicar com muito carinho para todos vocês esta canção. Isso. Principalmente para todas as loiras aqui presentes.
1: Para as loiras?
0: E para as morenas também! Assim, assim! Cadê a bateria?

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0: de mãos abertas ainda. Agora sim, vem Espírito Santo. Nós queremos celebrar essa missa, não de qualquer modo, Jesus. Por isso toda irritação, todo cansaço. Eu sei de pessoas que viajaram de longe para chegar aqui, Senhor. E eu tenho certeza, sem exceção, ninguém sairá daqui decepcionado, Senhor. Vem Espírito Santo, esse santuário te pertence. Nós somos teus e permitimos que o Senhor opere agora. E erguendo as mãos e erguendo as vozes, nós vamos clamar, Espírito.
1: O anjo do Senhor anunciou a Maria,
2: e ela concebeu do Espírito Santo.
1: Ave Maria, cheia de graça, o Senhor é convosco, bendita sois vós entre as mulheres, e bendito é o fruto do vosso ventre, Jesus.
2: Santa Maria, Mãe de Deus, rogai por nós, pecadores, agora e na hora de nossa morte. Amém.
1: Eis aqui a serva do Senhor.
2: Faça-se em mim segundo a vossa palavra.
1: Ave Maria, cheia de graça, o Senhor é convosco, bendita sois vós entre as mulheres, e bendito é o fruto do vosso ventre, Jesus.
2: Santa Maria, Mãe de Deus, rogai por nós, pecadores, agora e na hora de nossa morte. Amém.
1: E o Verbo de Deus se fez carne
2: e habitou entre nós.
1: Ave Maria, cheia de graça, o Senhor é convosco. Bendita sois vós entre as mulheres, e bendito é o fruto do vosso ventre, Jesus.
2: Santa Maria, Mãe de Deus, rogai por nós, pecadores, agora e na hora de nossa morte. Amém.
1: Glória ao Pai, ao Filho e ao Espírito Santo.
2: Como era no princípio, agora e sempre. Amém.
1: Em nome do Pai, do Filho e do Espírito Santo.
2: Amém.
1: Creio em Deus Pai, Todo-Poderoso, Criador do céu e da terra,
2: e em Jesus Cristo, seu único Filho, nosso Senhor, que foi concebido pelo poder do Espírito Santo, nasceu da Virgem Maria, padeceu sob Pôncio Pilatos, foi crucificado, morto e sepultado, desceu à mansão dos mortos, ressuscitou ao terceiro dia, subiu aos céus e está sentado à direita de Deus Pai Todo-Poderoso, donde há de vir a julgar os vivos e os mortos. Creio no Espírito Santo, na Santa Igreja Católica, na comunhão dos santos, na remissão dos pecados, na ressurreição da carne, na vida eterna. Amém.
1: Oferecimento. Divino Jesus, nós vos oferecemos este terço que vamos rezar, meditando nos mistérios da vossa redenção. Concedei-nos, por intercessão da Virgem Maria, Mãe de Deus e Nossa Mãe, as virtudes que nos são necessárias para bem rezá-lo e a graça de ganharmos as indulgências desta santa devoção. Vinde, Espírito Santo,
2: enchei os corações dos vossos fiéis e acendei neles o fogo do vosso amor. Enviai o vosso Espírito e tudo será criado e renovareis a face da terra.
1: Oremos.
2: Ó Deus, que instruíste os corações dos vossos fiéis com a luz do Espírito Santo, fazei que apreciemos retamente todas as coisas, segundo o mesmo Espírito, e gozemos sempre da sua consolação. Por Cristo Senhor nosso. Amém.
1: Pai nosso que estais no céu, santificado seja o vosso nome. Venha a nós o vosso reino, seja feita a vossa vontade, assim na terra como no céu.
2: O pão nosso de cada dia nos dai hoje. Perdoai as nossas ofensas, assim como nós perdoamos a quem nos tem ofendido. E não os deixeis cair em tentação, mas livrai-nos do mal. Amém.
1: Ave Maria, cheia de graça, o Senhor é convosco. Bendita sois vós entre as mulheres. Bendito é o fruto do vosso ventre, Jesus.
2: Santa Maria, Mãe de Deus, rogai por nós, pecadores, agora e na hora de nossa morte. Amém.
1: Ave Maria, cheia de graça, o Senhor é convosco. Bendita sois vós entre as mulheres, bendito é o fruto do vosso ventre, Jesus.
2: Santa Maria, Mãe de Deus, rogai por nós, pecadores, agora e na hora de nossa morte. Amém.
1: Ave Maria, cheia de graça, o Senhor é convosco. Bendita sois vós entre as mulheres, e bendito é o fruto do vosso ventre, Jesus.
2: Santa Maria, Mãe de Deus, rogai por nós, pecadores, agora e na hora de nossa morte. Amém.
1: Glória ao Pai, ao Filho e ao Espírito Santo,
2: como era no princípio, agora e sempre. Amém.
1: Ó meu Jesus,
2: perdoai-nos e livrai-nos do fogo do inferno, levai as almas todas para o céu e socorrei principalmente as que mais precisarem.
1: Nossa Senhora de Lourdes,
2: rogai por nós.
3: Mistérios gloriosos, vitória, salvação, proteção. No primeiro mistério, contemplamos a ressurreição de nosso Senhor Jesus Cristo.
4: A morte não é o fim para aqueles que creem em Jesus. A vitória sobre a morte, a esperança na vida eterna, o envio a anunciar a boa nova, a remissão dos pecados.
1: Pai nosso que estais no céu, santificado seja o vosso nome. Venha a nós o vosso reino, seja feita a vossa vontade, assim na terra como no céu.
2: O pão nosso de cada dia nos dai hoje, perdoai as nossas ofensas, assim como nós perdoamos a quem nos tem ofendido, e não os deixeis cair em tentação, mas livrai-nos do mal. Amém.
1: Ave Maria, cheia de graça, o Senhor é convosco, bendita sois vós entre as mulheres, bendito é o fruto do vosso ventre, Jesus.
2: Santa Maria, Mãe de Deus, rogai por nós, pecadores, agora e na hora de nossa morte. Amém.
1: Ave Maria, cheia de graça, o Senhor é convosco. Bendita sois vós entre as mulheres, bendito é o fruto do vosso ventre, Jesus.
2: Santa Maria, Mãe de Deus, rogai por nós, pecadores, agora e na hora de nossa morte. Amém.
1: Ave Maria, cheia de graça, o Senhor é convosco. Bendita sois vós entre as mulheres, e bendito é o fruto do vosso ventre, Jesus.
2: Santa Maria, Mãe de Deus, rogai por nós, pecadores, agora e na hora de nossa morte. Amém.
1: Ave Maria, cheia de graça, o Senhor é convosco. Bendita sois vós entre as mulheres, bendito é o fruto do vosso ventre, Jesus.
2: Santa Maria, Mãe de Deus, rogai por nós, pecadores, agora e na hora de nossa morte. Amém.
1: Ave Maria, cheia de graça, o Senhor é convosco. Bendita sois vós entre as mulheres. Bendito é o fruto do vosso ventre, Jesus.
2: Santa Maria, Mãe de Deus, rogai por nós, pecadores, agora e na hora de nossa morte. Amém.
1: Ave Maria, cheia de graça, o Senhor é convosco. Bendita sois vós entre as mulheres. Bendito é o fruto do vosso ventre, Jesus.
2: Santa Maria, Mãe de Deus, rogai por nós, pecadores, agora e na hora de nossa morte. Amém.
1: Ave Maria, cheia de graça, o Senhor é convosco. Bendita sois vós entre as mulheres. Bendito é o fruto do vosso ventre, Jesus.
2: Santa Maria, Mãe de Deus, rogai por nós, pecadores, agora e na hora de nossa morte. Amém.
1: Ave Maria, cheia de graça, o Senhor é convosco. Bendita sois vós entre as mulheres, e bendito é o fruto do vosso ventre, Jesus.
2: Santa Maria, Mãe de Deus, rogai por nós, pecadores, agora e na hora de nossa morte. Amém.
1: Ave Maria, cheia de graça, o Senhor é convosco. Bendita sois vós entre as mulheres, e bendito é o fruto do vosso ventre, Jesus.
2: Santa Maria, Mãe de Deus, rogai por nós, pecadores, agora e na hora de nossa morte. Amém.
1: Ave Maria, cheia de graça, o Senhor é convosco. Bendita sois vós entre as mulheres, e bendito é o fruto do vosso ventre, Jesus.
2: Santa Maria, Mãe de Deus, rogai por nós, pecadores, agora e na hora de nossa morte. Amém.
1: Glória ao Pai, ao Filho e ao Espírito Santo,
2: como era no princípio, agora e sempre. Amém.
1: Ó meu Jesus,
2: perdoai-nos e livrai-nos do fogo do inferno, levai as almas todas para o céu e socorrei principalmente as que mais precisarem.
1: Nossa Senhora de Lourdes,
2: rogai por nós.
3: No segundo mistério, contemplamos a ascensão do Senhor.
4: Contemplamos a ascensão de nosso Senhor Jesus Cristo ao céu, a volta ao Pai, para preparar-nos um lugar e para cuidar de cada um de nós, intercedendo junto a Deus.
1: Pai nosso que estais no céu, santificado seja o vosso nome. Venha a nós o vosso reino, seja feita a vossa vontade, assim na terra como no céu.
2: O pão nosso de cada dia nos dai hoje, perdoai as nossas ofensas, assim como nós perdoamos a quem nos tem ofendido, e não nos deixeis cair em tentação, mas livrai-nos do mal. Amém.
1: Ave Maria, cheia de graça, o Senhor é convosco, bendita sois vós entre as mulheres, bendito é o fruto do vosso ventre, Jesus.
2: Santa Maria, Mãe de Deus, rogai por nós, pecadores, agora e na hora de nossa morte. Amém.
1: Ave Maria, cheia de graça, o Senhor é convosco, bendita sois vós entre as mulheres, bendito é o fruto do vosso ventre, Jesus.
2: Santa Maria, Mãe de Deus, rogai por nós, pecadores, agora e na hora de nossa morte. Amém.
1: Ave Maria, cheia de graça, o Senhor é convosco, bendita sois vós entre as mulheres, e bendito é o fruto do vosso ventre, Jesus.
2: Santa Maria, Mãe de Deus, rogai por nós, pecadores, agora e na hora de nossa morte. Amém.
1: Ave Maria, cheia de graça, o Senhor é convosco, bendita sois vós entre as mulheres, bendito é o fruto do vosso ventre, Jesus.
2: Santa Maria, Mãe de Deus, rogai por nós, pecadores, agora e na hora de nossa morte. Amém.
1: Ave Maria, cheia de graça, o Senhor é convosco, bendita sois vós entre as mulheres, bendito é o fruto do vosso ventre, Jesus.
2: Santa Maria, Mãe de Deus, rogai por nós, pecadores, agora e na hora de nossa morte. Amém.
1: Ave Maria, cheia de graça, o Senhor é convosco, bendita sois vós entre as mulheres, bendito é o fruto do vosso ventre, Jesus.
2: Santa Maria, Mãe de Deus, rogai por nós, pecadores, agora e na hora de nossa morte. Amém.
1: Ave Maria, cheia de graça, o Senhor é convosco, bendita sois vós entre as mulheres, bendito é o fruto do vosso ventre, Jesus.
2: Santa Maria, Mãe de Deus, rogai por nós, pecadores, agora e na hora de nossa morte. Amém.
1: Ave Maria, cheia de graça, o Senhor é convosco, bendita sois vós entre as mulheres, e bendito é o fruto do vosso ventre, Jesus.
2: Santa Maria, Mãe de Deus, rogai por nós, pecadores, agora e na hora de nossa morte. Amém.
1: Ave Maria, cheia de graça, o Senhor é convosco, bendita sois vós entre as mulheres, e bendito é o fruto do vosso ventre, Jesus.
2: Santa Maria, Mãe de Deus, rogai por nós, pecadores, agora e na hora de nossa morte. Amém.
1: Ave Maria, cheia de graça, o Senhor é convosco, bendita sois vós entre as mulheres, e bendito é o fruto do vosso ventre, Jesus.
2: Santa Maria, Mãe de Deus, rogai por nós, pecadores, agora e na hora de nossa morte. Amém.
1: Glória ao Pai, ao Filho e ao Espírito Santo,
2: como era no princípio, agora e sempre. Amém.
1: Ó meu Jesus,
2: perdoai-nos e livrai-nos do fogo do inferno, levai as almas todas para o céu, e socorrei principalmente as que mais precisarem.
1: Nossa Senhora de Lourdes,
2: rogai por nós.
3: No terceiro mistério, contemplamos a descida do Espírito Santo sobre os apóstolos.
4: Contemplamos a vinda do Espírito Santo sobre os apóstolos, reunidos com a Virgem Maria em Jerusalém. O Espírito Santo que recebemos no batismo, que é o nosso condutor junto ao Pai.
1: Pai nosso que estais no céu, santificado seja o vosso nome. Venha a nós o vosso reino, seja feita a vossa vontade, assim na terra como no céu.
2: O pão nosso de cada dia nos dai hoje, perdoai as nossas ofensas, assim como nós perdoamos a quem nos tem ofendido, e não nos deixeis cair em tentação, mas livrai-nos do mal. Amém.
1: Ave Maria, cheia de graça, o Senhor é convosco, bendita sois vós entre as mulheres, bendito é o fruto do vosso ventre, Jesus.
2: Santa Maria, Mãe de Deus, rogai por nós, pecadores, agora e na hora de nossa morte. Amém.
1: Ave Maria, cheia de graça, o Senhor é convosco. Bendita sois vós entre as mulheres, bendito é o fruto do vosso ventre, Jesus.
2: Santa Maria, Mãe de Deus, rogai por nós, pecadores, agora e na hora de nossa morte. Amém.
1: Ave Maria, cheia de graça, o Senhor é convosco. Bendita sois vós entre as mulheres, e bendito é o fruto do vosso ventre, Jesus.
2: Santa Maria, Mãe de Deus, rogai por nós, pecadores, agora e na hora de nossa morte. Amém.
1: Ave Maria, cheia de graça, o Senhor é convosco. Bendita sois vós entre as mulheres. Bendito é o fruto do vosso ventre, Jesus.
2: Santa Maria, Mãe de Deus, rogai por nós, pecadores, agora e na hora de nossa morte. Amém.
1: Ave Maria, cheia de graça, o Senhor é convosco. Bendita sois vós entre as mulheres. Bendito é o fruto do vosso ventre, Jesus.
2: Santa Maria, Mãe de Deus, rogai por nós, pecadores, agora e na hora de nossa morte. Amém.
1: Ave Maria, cheia de graça, o Senhor é convosco. Bendita sois vós entre as mulheres. Bendito é o fruto do vosso ventre, Jesus.
2: Santa Maria, Mãe de Deus, rogai por nós, pecadores, agora e na hora de nossa morte. Amém.
1: Ave Maria, cheia de graça, o Senhor é convosco. Bendita sois vós entre as mulheres. Bendito é o fruto do vosso ventre, Jesus.
2: Santa Maria, Mãe de Deus, rogai por nós, pecadores, agora e na hora de nossa morte. Amém.
1: Ave Maria, cheia de graça, o Senhor é convosco. Bendita sois vós entre as mulheres, e bendito é o fruto do vosso ventre, Jesus.
2: Santa Maria, Mãe de Deus, rogai por nós, pecadores, agora e na hora de nossa morte. Amém.
1: Ave Maria, cheia de graça, o Senhor é convosco. Bendita sois vós entre as mulheres, e bendito é o fruto do vosso ventre, Jesus.
2: Santa Maria, Mãe de Deus, rogai por nós, pecadores, agora e na hora de nossa morte. Amém.
1: Ave Maria, cheia de graça, o Senhor é convosco. Bendita sois vós entre as mulheres, e bendito é o fruto do vosso ventre, Jesus.
2: Santa Maria, Mãe de Deus, rogai por nós, pecadores, agora e na hora de nossa morte. Amém.
1: Glória ao Pai, ao Filho e ao Espírito Santo,
2: como era no princípio, agora e sempre. Amém.
1: Ó meu Jesus,
2: perdoai-nos e livrai-nos do fogo do inferno, levai as almas todas para o céu e socorrei principalmente as que mais precisarem.
1: Nossa Senhora de Lourdes,
2: rogai por nós.
3: No quarto mistério, contemplamos a Assunção de Maria ao céu.
4: Concebida sem pecado, Virgem Santa merecedora de todas as graças, a filha predileta do Pai, sempre fiel a Deus, guardou tudo sempre em seu coração, Virgem do Silêncio, seu corpo, templo do Espírito Santo, sacrário vivo, não poderia ser corrompido pela terra como simples pecadora.
1: Pai nosso que estais no céu, santificado seja o vosso nome. Venha a nós o vosso reino, seja feita a vossa vontade, assim na terra como no céu.
2: O pão nosso de cada dia nos dai hoje, perdoai as nossas ofensas, assim como nós perdoamos a quem nos tem ofendido, e não nos deixeis cair em tentação, mas livrai-nos do mal. Amém.
1: Ave Maria, cheia de graça, o Senhor é convosco, bendita sois vós entre as mulheres, bendito é o fruto do vosso ventre, Jesus.
2: Santa Maria, Mãe de Deus, rogai por nós, pecadores, agora e na hora de nossa morte. Amém.
1: Ave Maria, cheia de graça, o Senhor é convosco. Bendita sois vós entre as mulheres, bendito é o fruto do vosso ventre, Jesus.
2: Santa Maria, Mãe de Deus, rogai por nós, pecadores, agora e na hora de nossa morte. Amém.
1: Ave Maria, cheia de graça, o Senhor é convosco. Bendita sois vós entre as mulheres, e bendito é o fruto do vosso ventre, Jesus.
2: Santa Maria, Mãe de Deus, rogai por nós, pecadores, agora e na hora de nossa morte. Amém.
1: Ave Maria, cheia de graça, o Senhor é convosco. Bendita sois vós entre as mulheres, bendito é o fruto do vosso ventre, Jesus.
2: Santa Maria, Mãe de Deus, rogai por nós, pecadores, agora e na hora de nossa morte. Amém.
1: Ave Maria, cheia de graça, o Senhor é convosco. Bendita sois vós entre as mulheres. Bendito é o fruto do vosso ventre, Jesus.
2: Santa Maria, Mãe de Deus, rogai por nós, pecadores, agora e na hora de nossa morte. Amém.
1: Ave Maria, cheia de graça, o Senhor é convosco. Bendita sois vós entre as mulheres. Bendito é o fruto do vosso ventre, Jesus.
2: Santa Maria, Mãe de Deus, rogai por nós, pecadores, agora e na hora de nossa morte. Amém.
1: Ave Maria, cheia de graça, o Senhor é convosco. Bendita sois vós entre as mulheres. bendito é o fruto do vosso ventre, Jesus.
2: Santa Maria, Mãe de Deus, rogai por nós, pecadores, agora e na hora de nossa morte. Amém.
1: Ave Maria, cheia de graça, o Senhor é convosco. Bendita sois vós entre as mulheres, e bendito é o fruto do vosso ventre, Jesus.
2: Santa Maria, Mãe de Deus, rogai por nós, pecadores, agora e na hora de nossa morte. Amém.
1: Ave Maria, cheia de graça, o Senhor é convosco. Bendita sois vós entre as mulheres, e bendito é o fruto do vosso ventre, Jesus.
2: Santa Maria, Mãe de Deus, rogai por nós, pecadores, agora e na hora de nossa morte. Amém.
1: Ave Maria, cheia de graça, o Senhor é convosco. Bendita sois vós entre as mulheres, e bendito é o fruto do vosso ventre, Jesus.
2: Santa Maria, Mãe de Deus, rogai por nós, pecadores, agora e na hora de nossa morte. Amém.
1: Glória ao Pai, ao Filho e ao Espírito Santo,
2: como era no princípio, agora e sempre. Amém.
1: Ó meu Jesus,
2: perdoai-nos e livrai-nos do fogo do inferno, levai as almas todas para o céu, e socorrei principalmente as que mais precisarem.
1: Nossa Senhora de Lourdes,
2: rogai por nós.
3: No quinto mistério, contemplamos a coroação de Maria por Jesus e os anjos.
4: Apareceu no céu um grande sinal. Uma mulher revestida de sol, a lua debaixo dos seus pés e na cabeça uma coroa de 12 estrelas.
1: Pai nosso que estais no céu, santificado seja o vosso nome. Venha a nós o vosso reino, seja feito. Pai nosso que estais no céu, santificado seja o vosso nome. Venha a

0: Ave Maria, cheia de graça, o Senhor é convosco. Bendita sois vós entre as mulheres, bendito é o fruto do vosso ventre, Jesus.
1: Santa Maria, Mãe de Deus, rogai por nós, pecadores, agora e na hora de nossa morte. Amém.
0: Ave Maria, cheia de graça, o Senhor é convosco. Bendita sois vós entre as mulheres, e bendito é o fruto do vosso ventre, Jesus.
1: Santa Maria, Mãe de Deus, rogai por nós, pecadores, agora e na hora de nossa morte. Amém.
0: Ave Maria, cheia de graça, o Senhor é convosco. Bendita sois vós entre as mulheres, bendito é o fruto do vosso ventre, Jesus.
1: Santa Maria, Mãe de Deus, rogai por nós, pecadores, agora e na hora de nossa morte. Amém.
0: Ave Maria, cheia de graça, o Senhor é convosco. Bendita sois vós entre as mulheres, bendito é o fruto do vosso ventre, Jesus.
1: Santa Maria, Mãe de Deus, rogai por nós, pecadores, agora e na hora de nossa morte. Amém.
0: Ave Maria, cheia de graça, o Senhor é convosco. Bendita sois vós entre as mulheres, bendito é o fruto do vosso ventre, Jesus.
1: Santa Maria, Mãe de Deus, rogai por nós, pecadores, agora e na hora de nossa morte. Amém.
0: Ave Maria, cheia de graça, o Senhor é convosco. Bendita sois vós entre as mulheres, bendito é o fruto do vosso ventre, Jesus.
1: Santa Maria, Mãe de Deus, rogai por nós, pecadores, agora e na hora de nossa morte. Amém.
0: Ave Maria, cheia de graça, o Senhor é convosco. Bendita sois vós entre as mulheres, e bendito é o fruto do vosso ventre, Jesus.
1: Santa Maria, Mãe de Deus, rogai por nós, pecadores, agora e na hora de nossa morte. Amém.
0: Ave Maria, cheia de graça, o Senhor é convosco. Bendita sois vós entre as mulheres, e bendito é o fruto do vosso ventre, Jesus.
1: Santa Maria, Mãe de Deus, rogai por nós, pecadores, agora e na hora de nossa morte. Amém.
0: Ave Maria, cheia de graça, o Senhor é convosco. Bendita sois vós entre as mulheres, e bendito é o fruto do vosso ventre, Jesus.
1: Santa Maria, Mãe de Deus, rogai por nós, pecadores, agora e na hora de nossa morte. Amém.
0: Glória ao Pai, ao Filho e ao Espírito Santo.
1: Como era no princípio, agora e sempre. Amém.
0: Ó meu Jesus,
1: Perdoai-nos,
0: perdoai-nos,
1: livrai-nos do
0: livrai-nos do
1: fogo
0: fogo
1: do
0: do
1: inferno,
0: inferno,
1: levai
0: levai
1: as
0: as
1: almas
0: almas
1: todas
0: todas
1: para
0: para
1: o
0: o
1: céu
0: céu
1: e
0: e
1: socorrei
0: socorrei
1: principalmente
0: principalmente
1: as
0: as
1: que
0: que
1: mais
0: mais
1: precisarem.
0: precisarem. Nossa Senhora de Lourdes,
1: Rogai
0: rogai
1: por
0: por
1: nós.
0: nós. Agradecimento. Infinitas graças vos damos, soberana Rainha, pelos benefícios que todos os dias recebemos de vossas mãos liberais. Dignai-vos agora e para sempre tomar-nos debaixo de vosso poderoso amparo, e para mais vos suplicar, vos saudamos com uma salve, Rainha.
1: Salve,
0: Salve,
1: Rainha,
0: Rainha,
1: Mãe
0: Mãe
1: de
0: de
1: Misericórdia,
0: Misericórdia,
1: vida,
0: vida,
1: doçura
0: doçura
1: e
0: e
1: esperança
0: esperança
1: nossa,
0: nossa,
1: salve.
0: salve.
1: A
0: A
1: vós
0: vós
1: bradamos,
0: bradamos,
1: degredados
0: degredados
1: filhos
0: filhos
1: de
0: de
1: Eva,
0: Eva,
1: a
0: a
1: vós
0: vós
1: suspiramos,
0: suspiramos,
1: gemendo
0: gemendo
1: e
0: e
1: chorando
0: chorando
1: neste
0: neste
1: vale
0: vale
1: de
0: de
1: lágrimas.
0: lágrimas.
1: Eia,
0: Eia,
1: pois,
0: pois,
1: advogada
0: advogada
1: nossa,
0: nossa,
1: esses
0: esses
1: vossos
0: vossos
1: olhos
0: olhos
1: misericordiosos
0: misericordiosos
1: a
0: a
1: nós
0: nós
1: volvei,
0: volvei,
1: e
0: e
1: depois
0: depois
1: deste
0: deste
1: desterro,
0: desterro,
1: mostrai-nos
0: mostrai-nos
1: Jesus,
0: Jesus,
1: bendito
0: bendito
1: é
0: é
1: o
0: o
1: fruto
0: fruto
1: do
0: do
1: vosso
0: vosso
1: ventre.
0: ventre.
1: Ó
0: Ó
1: clemente,
0: clemente,
1: ó
0: ó
1: piedosa,
0: piedosa,
1: ó
0: ó
1: doce e
0: doce
1: sempre
0: sempre
1: Virgem
0: Virgem
1: Maria.
0: Maria. Rogai por nós, Santa Mãe de Deus,
1: Para
0: para que
1: que sejamos
0: sejamos
1: dignos
0: dignos
1: das
0: das
1: promessas
0: promessas
1: de
0: de
1: Cristo.
0: Cristo. Deus te abençoe e te guarde. Ele te mostre a sua face e se compadeça de ti. Que ele volva para ti o teu olhar e te dê a paz. Abençoe o Deus Todo-Poderoso, Pai, Filho e Espírito Santo. Amém.

0: 8 horas em ponto.
1: 8 horas em ponto.
2: 100,3.
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2: 8:31.
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3: 8:33.
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1: 8:39.
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0: 8:42.
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0: 8:51.
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0: 8:53.
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4: Sexta-feira, dia 8 de maio. Evangelho segundo São João, capítulo 15, versículos 12 a 17. Disse Jesus: este é o meu mandamento, amem-se uns aos outros, assim como eu amei a vocês. Ninguém tem maior amor do que alguém que dá a vida pelos amigos. Vocês são meus amigos se fizerem o que eu estou mandando. Eu já não digo que vocês são servos, porque o servo não sabe o que o seu senhor faz. Eu chamei vocês de amigos, porque fiz vocês conhecerem tudo o que ouvi do meu Pai. Não foram vocês que me escolheram, fui eu que escolhi e orientei vocês, para que vão e deem fruto, e o fruto de vocês permaneça. Assim, qualquer coisa que vocês pedirem ao Pai em meu nome, Ele lhes dará. Palavra da salvação. Glória a vós, Senhor. Meus irmãos e minhas irmãs, no evangelho que meditamos ontem, Jesus afirmou que quem guarda os seus mandamentos permanece no seu amor. Hoje ele nos dá um novo mandamento, ou melhor, um mandamento que resume todos os preceitos judaicos e toda a nova lei presente no Sermão da Montanha. Este mandamento supremo é o amor, amar ao próximo como o próprio Jesus nos amou, entregando sua vida na cruz para nos salvar. Jesus nos revelou o Pai de modo pleno e definitivo, como um irmão e amigo. Ele nos escolheu e nos orientou para que o imitássemos na prática do amor ao próximo. Ser discípulo de Cristo, portanto, implica a doação total de si no amor. Ser cristão significa amar ao próximo, mesmo sem conhecê-lo, assim como fez o nosso Mestre e Senhor. É nessa ação que manifestaremos e colheremos os frutos da alegria e da vida eterna.
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4: Bom dia, Sacramento! Bom dia, região! Bom dia, universo!
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4: Se liga! Cheguei por aqui na nossa sexta-feira, hoje, 8 de maio. Bom dia!
10: Beijo no canto da boca.
4: Tamo junto.
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4: É o Estúdio 100 que está no ar e você pode participar comigo. Liga aqui pra gente, liga.
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4: Ah, Silas Bonetti, vou ligar não, vou mandar mensagem no WhatsApp, então manda aquele zap.
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4: Muito bem, você vai mandar mensagem de áudio pra gente, né? Então vem comigo, bom dia. Chamo eu tô aqui pra desejar bom dia pra quem já tá trabalhando, um ótimo trabalho. Pra quem tá de folga, ô beleza. E pra você que tá aí me dando carona, bom dia.

0: Todos os dias nós temos a oportunidade de acordar, agradecer, tomar um cafezinho e deixar de ser besta.
1: Então vem comigo, deixa aí de ser besta pra começar bem a sexta-feira. Tem que ser no estúdio, sem, eu já tô na área, aqui nas YN311, canal 262, frequência modulada 100,3. É a nossa Rádio Sacramento FM, emissora católica da Fundação Nossa Senhora do Patrocínio do Santíssimo Sacramento, emissora clássica. E eu falo ao vivo, hein, gente? Aqui na Casa da 100, pra toda a nossa região. Brasil. E pra este mundão de meu Deus, é só você acessar o nosso site www.radiosacramentofm.com.br. Vem comigo, porque quem já chegou? Quem?

0: Nossa manhã de sexta-feira, 23 graus agora aqui na nossa cidade, mas a máxima chega aos 31 graus. Umidade relativa do ar agora 62%. Pôr do sol às 17h44. Vem comigo nesta manhã.
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0: E hoje é sexta-feira.

0: ano de 2026. Está no ar o nosso Estúdio 100, com muita, muita alegria, para que a sua manhã seja daquele jeito incrível. E já emendando sábado, domingo, vamos juntos. Foi difícil chegar na sexta-feira, foi? Não, nem viu chegando sexta-feira, então vambora, porque eu já cheguei.
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0: E eu começo com Israel e Rodolfo, batom de cereja.

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4: 9:16.
5: 9:16, gente, isso, 9:16. Acordou agora? Ai, que beleza, hein? 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Agora, hora da nossa dica do imposto de renda com Edgar Matsucci aqui junto com a Rádio Sacramento e a agência Rádio Web.
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7: Na hora da declaração do imposto de renda, o tema investimento sempre gera dúvidas. No episódio de hoje do nosso Tira Dúvidas do IR 2026, você vai aprender como declarar poupança, investimentos em renda fixa e investimentos em renda variável para a Receita Federal. Vamos começar pelo básico, os investimentos em renda fixa e poupança. Eles só precisam ser declarados por quem já é obrigado a entregar a declaração. Se esse é o seu caso, atenção à orientação do professor Alessandro Pereira Alves da UFRRJ.
8: É fundamental declarar todos os rendimentos e saldos de aplicações financeiras na sua declaração de imposto de renda. Utilize os informes de rendimento fornecidos pelas instituições financeiras aí como base, né, para o preenchimento da sua declaração. Quem tem aplicativo é possível conseguir esses informes pelo aplicativo ou então acessando diretamente no banco.
7: Todos os investimentos devem ser informados na ficha Bens e Direitos. Aplicações como poupança, LCI, LCA, CRI e CRA são isentas de imposto de renda. Já investimentos como CDB têm tributação sobre os lucros. O professor Luiz Carlos Benner, da PUC do Paraná, explica.
9: Para rendimentos de tributação isentos do IR, vai lá, acesse a ficha de rendimentos isentos e não tributáveis, clica em novo, clica lá, por exemplo, rendimentos e caneta de poupança, informa o CNPJ e o valor total recebido. Para os rendimentos tributados exclusivamente na fonte, vá na ficha de rendimentos sujeitos à tributação exclusiva definitiva, e clique em novo, escolha lá o código, rendimentos de aplicação financeira, informe o CNPJ e o nome da fonte pagadora.
7: Na renda variável, como ações, fundos e ETFs, a declaração tem regras específicas. O professor Hugo Dias Amaro, da PUC do Paraná, Detalhe.
10: Uma vez ali, investido nesses ativos, o primeiro ponto que a Receita solicita é que você informe os saldos desses ativos na ficha de bens e direitos. É importante que deve declarar o valor da aquisição e não o valor de mercado, ou seja, é o custo da aquisição daquele ativo. O contribuinte tem que declarar os rendimentos. Então, dentro da ficha lá no campus, rendimentos isentos e não tributados, para aqueles lucros com ações até 20 mil reais mês ou dividendos. Pode ser que dentro desses investimentos e ações, as empresas elas pagam ou dividendos e ainda também pagam juros sobre capital próprio. Então, na ficha rendimentos sujeitos à tributação exclusiva barra definitiva, o contribuinte tem que declarar lá também o juros sobre capital próprio.
7: As alíquotas variam conforme o tipo de investimento e os valores, podendo chegar até a 20% do lucro. Da Rádio Agência Nacional em Brasília, Edgar de Matsuki.
5: Obrigado, Edgar, pela dica de hoje. É sexta-feira, dica para você aí do imposto de renda. Já fez a sua declaração, já entregou pro contador. É, não perca o prazo, gente. Não vamos perder o prazo.
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3: Juntos, eu e você, hora de tomar um café aqui comigo. Deixa eu mandar um bom dia pra quem? Pro meu amigo José Belisário, tá sempre ouvindo aí a nossa Rádio Sacramento. Quero mandar um abraço lá pro seu Afonso. Ei, seu Afonso, bom dia. Vamos tomar um café, meu parceiro, meu amigo. Coringão, né, já foi classificado, você ficou sabendo, né? E não teve jogo do Flamengo ontem. Daqui a pouquinho, será que vai ter colega da Rádio Web ou da Nacional para contar pra gente o que aconteceu no jogo lá do Mengão? Mas antes, quero saber de você, tá precisando de dinheiro? 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Quem tá com a gente é o Edivaldo. Alô, Edivaldo, bom dia. Quem também tá ouvindo a Rádio Sacramento é a turma na construção civil. Bora trabalhar, gente? Não tem chuva hoje não, viu? Vamos firme, firme, sorridente. Deixa eu mandar um abraço lá pra Graça também, que mandou aqui. Silas, é sobreviver o hoje, ser grato pelo ontem, entregar o amanhã nas mãos de Deus. Amém. Bora começar aí a nossa manhã de sexta-feira, sexta-feira que é linda. Tô esperando o seu WhatsApp. Vai mandar pra gente aqui o seu zap? Então vem comigo, porque enquanto isso, tem sorriso maroto, sinal vital.

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Combina demais. 9:28, 9:28. Tem informação que chega do Jornal da Manhã. Jornal da Manhã é ocorrência policial, gente. Ocorrência policial que nós temos aqui pra você que tá ouvindo o nosso Estúdio 100, porque homem morre após ser atingido com golpes de foice aqui na cidade de Sacramento. A notícia é do Jornal da Manhã, com fonte também do nosso querido amigo Hélio Júnior, que tá lá na Rádio JM 95.5 FM, de segunda a sexta-feira, de 5 da manhã às 7 horas, com as ocorrências policiais. E como que foi o fato aqui na cidade de Sacramento, conforme nosso amigo Hélio Júnior e também o Jornal da Manhã? Olha, o homem, ele morreu, né, após ser atacado aí com golpes de foice. Foi na última quarta-feira, lá no bairro Alto Boa Vista. O caso foi registrado pela Polícia Militar como homicídio consumado. Segundo o boletim de ocorrência, a PM foi acionada para atender inicialmente uma ocorrência de vias de fato em via pública. As informações preliminares indicavam que dois homens discutiam quando um deles atingiu o outro na cabeça, fazendo com que a vítima caísse ao solo com intenso sangramento. Ao chegar ao local, os militares encontraram uma vítima caída em decúbito ventral e o SAMU foi acionado e realizou os primeiros socorros, encaminhando o homem em estado grave ao pronto-socorro da cidade. Conforme o registro, apesar dos procedimentos médicos de urgência realizados pela equipe hospitalar, a vítima não resistiu aos ferimentos e morreu após dar entrada na unidade. Ainda de acordo com a Polícia Militar e as informações aqui do JM e também do Hélio Júnior, testemunhas relataram que o suspeito e a vítima discutiam em frente à residência do autor, quando o homem se armou com uma foice e atingiu a cabeça da vítima. Ainda segundo os relatos, após a queda, o suspeito teria continuado as agressões utilizando o cabo de madeira da ferramenta, que se quebrou durante o ataque. Após o crime, o suspeito fugiu em direção a uma área de mata conhecida como Nobujo. As equipes da Polícia Militar realizaram buscas e cercos na região na tentativa de localizá-lo. Ainda conforme a ocorrência, os militares receberam informações de que um homem poderia ter retornado para casa e, durante as diligências, foi necessário arrombar o portão do imóvel para verificar a possível presença do suspeito, mas ele não foi encontrado. A perícia técnica da Polícia Civil esteve no local e recolheu parte da arma utilizada no crime, incluindo a lâmina da foice deixada na cena. O caso foi encaminhado para investigação da Polícia Civil e as buscas pelo suspeito continuam até o presente momento. Agora 9:30.

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0: Bom dia, 9:34. Quero mandar um bom dia lá pra minha amiga Elisângela, tá ouvindo a nossa Rádio Sacramento. Bom dia pra você, excelente fim de semana, Elisângela. Helena também tá sempre ligadíssima conosco na 100,3. Eu quero saber de você que tá aí também ouvindo a Rádio Sacramento e principalmente trabalhando. 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

0: É final de semana que chegou. Ó, parece que é só, não sei você, vamos observar aqui comigo. Na hora que toca essa música, não sei você, mas eu olho pra janela e falo assim, como que vai ser o final de semana? E aí o sol brilha, brilha maravilhoso. Mas aí você abre a internet agora, vai lá na previsão do tempo, tá indicando que pode vir frio nesse final de semana. Aí eu vou te contar, não tem problema. 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Olha, é o seguinte, estamos na sexta-feira, linda, maravilhosa, né? Mas vou te contar que o dia melhor desta semana é o domingão, que é o dia das mães. Domingão, dia das mães. 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
1: Vem com a gente, bom dia, bom dia. Essa foi pra animar, hein? Com Fagner, Pedras que Cantam. É. Gostou? Um abraço lá pra Maria Lúcia, tá ouvindo aí a Rádio Sacramento. Vaninha, bom dia pra você também. Um abraço pra Nilci, tava sumida a Nilci, tá aí me ouvindo, né? Agora ela tá toda chicosa, acorda mais tarde, tá tomando café da manhã agora, viu, gente? Tem também aqui o nosso amigo Robson. Ô, Robson, bom trabalho pra você, meu jovem. Meu patrão Serginho também tá sempre aí na sintonia. 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

0: vai ter show de recaída onde? Aqui na Rádio Sacramento, Bruno Marrone, é, ou na sua casa, no final de semana. Sexta-feira, 8 de maio, hoje nós comemoramos, vamos descobrir o que comemoramos neste 8 de maio, Dia Nacional do Turismo. Hoje, dia dos profissionais de marketing. Então, aos nossos amigos marqueteiros, um abraço para vocês. Hoje também dia do artista plástico, Dia Internacional da Cruz Vermelha, Dia Internacional da Talassemia, Dia Nacional das Hemoglobinopatias. Meu Deus, essa é um trava-língua, hein? Hemoglobinopatias. E o Dia Mundial do Câncer de Ovário. E o dia de você ouvir informação aqui comigo, porque agora quem chega é o Osamel Gauri. O Brasil tem 158 milhões de eleitores aptos a votar em 2026. Foi o que divulgou o Tribunal Superior Eleitoral. Quase 90% dos eleitores já estão com a biometria cadastrada. Então vamos aos detalhes.
1: Há exatamente 150 dias para o primeiro turno das eleições 2026, em 4 de outubro, o país atingiu a marca histórica de 158 milhões de cidadãos aptos a votar. A informação foi divulgada pelo TSE, o Tribunal Superior Eleitoral, durante o balanço do cadastro eleitoral que foi fechado nesta quinta-feira. A partir de agora, não é possível mais fazer o título, revisar informações ou fazer a transferência do domicílio eleitoral. O balanço do TSE aponta que quase 89% dos eleitores já possuem biometria cadastrada, que é a identificação eletrônica por meio da digital. O corregedor-geral eleitoral, ministro Antônio Carlos Ferreira, detalhou o aumento desse cadastro biométrico.
2: Em 2024, tínhamos um percentual de 82%, 82,78% de eleitores com biometria. Hoje temos 88,78% de eleitores biometrizados, um acréscimo de 6%, o que equivale a mais de 9 milhões de novos eleitores com biometria.
1: Com esse crescimento, o país chega a 140 milhões de pessoas com segurança reforçada na hora de votar, segundo a corte. Antônio Carlos destacou também o aumento no número de jovens eleitores em relação a 2024.
2: Tivemos um aumento de quase 125 mil jovens eleitores do último ciclo eleitoral para este, o que representa um aumento de 7%.
1: O corregedor destacou ainda o esforço das equipes técnicas que fizeram só no último dia do prazo, que foi nesta quarta, quase 1 milhão de atendimentos. O trabalho agora é processar todos os dados e preparar as urnas eletrônicas para as eleições em 4 de outubro, em primeiro turno, e 25 do mesmo mês, no eventual segundo turno. Nas eleições 2026, os eleitores vão escolher o presidente da República, senadores, governadores, deputados federais, estaduais e distritais, no caso do Distrito Federal. Da Rádio Nacional em Brasília, Osama El Gauri.
0: Obrigado, Osama, pelas informações aqui no nosso Estúdio 100. 10 horas em ponto. Vem comigo, bora, sexta-feira linda, maravilhosa. Ah, hoje você tá feliz, né? Aê, sorriso maravilhoso. Então não esquece não que quando você tá na 100, você tá feliz. É a Rádio Sacramento, a número 1 da região. 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
5: Hora da agenda paroquial aqui na nossa Rádio Sacramento, 10:06, sexta-feira linda, maravilhosa, e notícias da igreja chegando para você. Então aumenta o volume do rádio, isso, mais um pouquinho, e conosco Rachid Ribeiro. Bom dia, Rachid.
6: Bom dia, Silas. Bom dia para você que tá na sexta-feira ouvindo aí a Rádio Sacramento, seja onde você estiver, no estado de São Paulo, no estado aqui de Minas Gerais ou em outros lugares aí do mundo, através do aplicativo da Rádio Sacramento. Bom dia para você.
5: A partir de hoje, temos aniversariantes?
6: Silas, sinto informar que hoje ficaremos sem pastel de queijo, de carne e sem bolo de chocolate.
5: Então, hoje é jejum.
6: Hoje é dia de jejum, então. Forçado.
5: Forçado. Tá, mas tá valendo. Então, vamos cumprir as regras, já que não tem ninguém fazendo aniversário. Mas aí fica a dica. Vem pro Clube dos Amigos, né?
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6: 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A gente a incentiva o trabalho, né, Silas?
5: Exatamente. 10:08, está no ar a agenda paroquial.
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6: Começando rapidamente com a programação das paróquias da cidade de Sacramento, que seguem em sua normalidade neste final e início de semana. Tá? Final de semana, porque hoje é amanhã, sábado, né? Início de semana, porque domingo é o primeiro dia da semana. E a creche Rosa da Mata, aqui em Sacramento, solicita, né, pela bondade de vocês, a doação de alguns itens para que eles possam fazer aí os seus doces gostosíssimos lá para a Barraca dos Doces na festa da padroeira, que logo logo vai começar, viu? Então eles estão precisando de leite em pó, achocolatado, creme de leite, açúcar refinado, coco ralado, leite de coco e aqueles granulados, né? Pode ser de chocolate, pode ser daqueles coloridos, né? Você escolhe a quantidade Seu coração manda, só não pode levar meia garrafinha de leite de coco, viu? Que aí não dá certo, não. Então, um abraço especial aí para todo mundo que faz a creche Rosa da Mata, Deus abençoe, né? E aproveitando, falando da creche Rosa da Mata, envolve famílias, um feliz Dia das Mães, né? Para todas as mães da cidade de Sacramento, todas as mães das escolas que estão indo hoje para as escolas receber ali as homenagens de seus filhos, suas crianças. Que Deus abençoe a maternidade de todas vocês, que dê paciência com as crianças, porque criança é difícil, é complicado, mas vale muito a pena, é presente de Deus, com certeza, é uma vida, tá? Então, que você possa cuidar desse presente que Deus te deu, né? O seu filho, né? E por consequência, claro, a sua maternidade, Deus abençoe, então. E agora, Silas, vamos direto lá para o Vaticano, né? O Papa encontrou o Marco Rubio, né? E faz aí compromisso com a paz, boas relações com os Estados Unidos, audiência que teve ali cerca de 45 minutos na manhã de ontem lá no Vaticano, do pontífice ao secretário de Estado dos Estados Unidos. Vamos ao áudio.
7: Que prazer vê-lo novamente. Já se passou quase um ano. Falta um, não, faltam 10 dias. A saudação inicial entre o Papa Leão XIV e o secretário de Estado dos Estados Unidos, Marco Rubio, no início dos 45 minutos de diálogo a sós, na manhã desta quinta-feira, 7 de maio, no Vaticano, seguido de conversações cordiais na Secretaria de Estado com o cardeal Pietro Parolin, durante as quais, conforme informa um comunicado vaticano, foi renovado o compromisso comum de cultivar boas relações bilaterais entre a Santa Sé e os Estados Unidos da América. Juntamente com isso, informa a nota, houve também uma troca de pontos de vista sobre a situação regional e internacional, com especial atenção aos países marcados pela guerra, por tensões políticas e por difíceis situações humanitárias, bem como sobre a necessidade de trabalhar incansavelmente em prol da paz. Sobre esses últimos pontos, a sala de imprensa da Santa Sé explicou que, entre as zonas de conflito citadas, foram mencionados os países da África e do Oriente Médio, em particular o Líbano e o Irã, e que também foram abordadas questões candentes, como a de Cuba, nestes dias de forte tensão com os Estados Unidos, em relação à qual foi reiterada a necessidade de apoio ao povo cubano. Rubio e o Papa já haviam se encontrado em 19 de maio do ano passado, com a presença também do vice-presidente J.D. Vance, logo após a missa de início do Ministério Petrino. Encontro ao qual o Papa se refere quando diz faltam 10 dias. Esta quinta-feira, um novo encontro, na véspera do primeiro aniversário do pontificado e nos dias seguintes às críticas expressas pelo presidente Donald Trump contra Leão, às quais o próprio Papa havia respondido na noite de terça-feira em Castel Gandolfo. O encontro no Vaticano é o primeiro compromisso da viagem de Rubio à Itália, onde chegou às 9 horas locais desta quinta-feira, no aeroporto de Ciampino, e onde também se encontrará com a primeira-ministra Giorgia Meloni esta sexta-feira, no Palácio Chigi, juntamente com os ministros Tajani e Crosetto. Por volta das 11:10 locais, a comitiva de carros chegou ao pátio de São Dâmaso, em meio a rígidas medidas de segurança e ao barulho das hélices dos helicópteros que sobrevoavam a Rua da Conciliação, artéria principal de acesso à Praça São Pedro, rua totalmente vazia. Para receber Rubio, o prefeito da Casa Pontifícia, Dom Petar Hajish, que apertando-lhe a mão, deu-lhe as boas-vindas em inglês. Acompanhando-o, por sua vez, estava o embaixador dos Estados Unidos junto à Santa Sé, Brian Burke. Enquanto Rubio chegava ao Vaticano, seguido pelos diversos carros de escolta, saía do colunado o primeiro-ministro polonês Donald Tusk, que também teve um encontro com o Papa na manhã desta quinta-feira. Por apenas alguns segundos, as duas comitivas não se cruzaram. Após a audiência com o Papa, Rubio foi recebido, conforme mencionado, na Secretaria de Estado pelo cardeal Parolin, acompanhado pelo arcebispo Paul Richard Gallagher, secretário das Relações com os Estados e as Organizações Internacionais. Já na tarde de quarta-feira, à margem da apresentação de um livro da Livraria Editora Vaticana no Augustinianum, Parolin antecipou que, durante a conversa, seriam abordados temas internacionais e outras questões. O Departamento de Estado dos Estados Unidos, por sua vez, divulgou uma nota pela manhã desta quinta-feira informando que, durante a audiência com o Papa, foi discutida a situação no Oriente Médio e outras questões de interesse comum para o hemisfério ocidental. Rubio e Parolin, explica o mesmo comunicado, por outro lado, examinaram os esforços humanitários em andamento no Ocidente e as iniciativas destinadas a estabelecer uma paz duradoura no Oriente Médio. Essas conversações, segundo o Departamento de Estado dos Estados Unidos, demonstraram a parceria sólida e duradoura entre os Estados Unidos e a Santa Sé em apoio à liberdade religiosa. Em sua conta no X, o chefe da diplomacia dos Estados Unidos postou: encontro com @pontifex para ressaltar nosso compromisso comum em promover a paz e a dignidade humana. A audiência desta quinta-feira com o Papa terminou com uma foto do pontífice com a delegação estadunidense, na qual estava presente a sua esposa Janete. Por fim, houve a troca de presentes. Entre eles, Rubio ofereceu uma pequena bola de rugby de cristal. És fã de beisebol, disse ele ao Papa, explicando que o presente traz o selo do Departamento de Estado. Leão retribuiu com o livro dos aposentos das audiências no Palácio Apostólico, o volume com fotos da Capela Sistina e uma caneta de madeira de oliveira. A oliveira, destacou ele, é uma planta da paz. Às 13h50 locais, a comitiva foi vista deixando o Vaticano.
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6: Nós ouvimos aí a notícia direto, né, do Vatican News, seus correspondentes do Vatican News em português, e vamos acompanhando sempre aí noticiários como estes, né, que envolvem os países com relação aí às guerras que têm acontecido, né, desde o Oriente Médio até ali nas partes com a Rússia, a Ucrânia e muitos outros lugares que tem aquela questão da dependência humanitária, mesmo que não tenha guerras nesse momento. Então, essa é a nossa agenda paroquial de hoje, Silas, nessa última sexta, ou melhor, nessa sexta-feira, né, neste último dia útil para nós aqui, mas domingo estamos de volta com o nosso Domingão da Sem, se Deus quiser, a partir das 8h, logo após a transmissão da Santa Missa, que é direto da Basílica do Santíssimo Sacramento. Você pode ouvir em qualquer lugar onde você estiver. Se você não for poder ir à missa, lembra de: ah, Rachid, eu não vou estar na missa, né? A missa das 7h, eu vou estar nessa hora aí dentro do meu carro viajando, porque eu tenho um compromisso, né? Então, liga o rádio, liga o aplicativo da Rádio Sacramento e vai acompanhando a Santa Missa por onde você for. Então, até domingo, Silas.
5: Até domingo, e na agenda por aqui até segunda-feira.
6: Até segunda.
5: Um abraço. Agora é 10h17 e você continua aqui com a gente na nossa programação do Estúdio 100.
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0: 10h20. Hora de tomar um cafezinho. Não temos imagens ainda aqui do estúdio, né, gente? Mas eu estou aqui com o meu copinho de café Max da Costa, café bom. Eu e o José Devair, né? O Rachid não tá tomando café. Quem tá tomando café é eu e você, José Devair. E você aí no seu trabalho também? Que beleza. É café Max da Costa o seu? Então fechou. Ó, o aqui da rádio eu não lembro. Ou é tradicional ou é extra forte. A turma aqui de vez em quando gosta um café forte, né? Mas nós ainda encontramos prêmio, gourmet e aquele delicioso arábica com cardamomo. Então se você gosta de café, tá igual Silas Bonetti e José Devair Silva, hora de tomar um café na sua manhã, na sua tarde, temos que tomar até de noite, né, gente? Enfim, o café, como diz uma piadinha, o café é meu, eu vou fazer com ele o que eu quiser. 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Oi, Marilda, bom dia pra você, obrigado pela audiência. A minha amiga Patrícia, a turma lá no Suburbo, sempre ouvindo aí a nossa Rádio Sacramento. Deixa eu ver quem mais aqui vai tomar um café comigo, meu amigo seu Reinaldo. Ei, gente finíssima, gente boa demais. A Neuza, direto lá das Sete Voltas, também tá tomando aqui um café comigo. Minha amiga Benice no Desemboque, deixa eu ver como é que tá o nosso sol na fazendinha hoje. Tá brilhando, hein? Tá lindo, tá maravilhoso.
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8: Hora de notícia do esporte aqui no nosso estúdio 100. E quem chega por aqui é a Daniela Esperon. Gente, teve confusão lá na Colômbia. Eu falei que tinha algum colega meu que trabalhou para contar. Confusão na Colômbia e olha só, o jogo do Flamengo foi cancelado após invasão no campo lá. O negócio foi feio. Ô Daniela Esperon, então conta pra gente.
9: A partida entre Independiente Medellín e Flamengo na Colômbia pela quarta rodada da Copa Libertadores da América acabou cancelada. E a decisão da Conmebol foi por conta de uma invasão de torcedores colombianos ao gramado, com menos de 2 minutos de jogo. O Independente Medellín vive uma fase muito conturbada e por isso foi alvo de grandes protestos da torcida local. Antes mesmo da bola rolar, o time colombiano já recebia vaias. O clima era hostil. Membros das organizadas foram à partida vestidos de preto e com o rosto todo coberto. No momento em que a bola ia começar a rolar, eles começaram a atirar bombas, sinalizadores em direção ao gramado. Também houve um princípio de incêndio nas arquibancadas. O clima muito hostil e a atmosfera tensa. Não era uma surpresa para a organização local. Inclusive, foi feita uma reunião no início da semana e a opção de portões fechados não foi aceita pela diretoria do Independente Medellín. E por isso toda essa situação em relação à torcida. Independente Medellín e Flamengo se retiraram do gramado por determinação da arbitragem com pouco mais de 5 minutos de jogo. O tempo ficou mais ou menos de 1 hora e meia sem definição até que a Conmebol decidisse pelo cancelamento. Menos de 1 hora e meia sem definição até que a Conmebol

0: Futebol de campo, o adversário é declarado vencedor por 3-0, é o que diz o regulamento. É bem possível que a Conmebol decrete o WO do Medellín, que acarretaria na vitória rubro-negra e, consequentemente, a classificação do time brasileiro para as oitavas de final da Copa Libertadores. Outra partida que envolve brasileiro na competição nesta quinta-feira foi Mirassol e LDU, e vitória para a equipe de São Paulo. Mirassol venceu dentro do Maião pelo placar de 2-0, lidera o grupo G, também encaminhando a classificação para a próxima fase. Mirassol tem 9 pontos e engatou a segunda vitória consecutiva na competição. Grupo Rádio Web, 25 anos, áudio que amplifica conexões. Produção e reportagem, Daniela Esperon.
1: Obrigado, Daniela Esperon, pelas informações. É, meu amigo, futebol tem hora que tem aí essas situações que não agradam a ninguém. 10:28.
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1: É, comigo o mais bonito do Brasil hoje, eu não contei, né, gente? É o mais bonito do Brasil hoje. Silêncio, é, não tem invejoso hoje não, melhor ainda, 10:32, que coisa boa. Senão tem uns que falam assim, mentiroso, mentiroso, nada, gente. Mãe mente, mãe não mente, né? Minha mãe sempre falou que eu era bonita, ela ficava assim, Bonito, né?

Bonito, ah, então, se eu sou bonito demais da conta, 10h32. Ô, dona Lúcia, não é verdade? Tô mentindo? Não tô. Não estou mentindo de jeito nenhum. Mandando um abraço aqui especial também pra turma lá no Desemboque. Sempre ouvindo a nossa Rádio Sacramento aqui no Rosário, tá minha amiga Vera, também a Lourdilei, que ontem eu encontrei lá na fisioterapia, né, Lourdilei? Abraço pra você sempre, minha querida. E ó, o dia que tiver aqui mais sorteio, pode ficar tranquila que eu sei que você já tá participando comigo. Também a minha amiga Tininha, vamos que vamos, nessa manhã de sexta-feira linda, maravilhosa, tia Tereza, benção, bom dia. E toda a família, né? Tá lá minha prima Renata, todo mundo curtindo o Estúdio 100. A Marilda pediu música com Henrique e Juliano e eles chegaram pra cantar Cidade Vizinha. Então, alô de Conquista, galera aí de Conquista, bom dia.

0: 10h36, ó, daqui a pouquinho, 11 horas, tem bate-papo com o superintendente do SAI aqui na programação da Rádio Sacramento para falarmos aí das ações do SAI. Inclusive, tivemos aí durante a semana, né, ações que combateram aí gatos de água, né? O pessoal fez gato com a rede de água do SAI. Então vamos ter mais detalhes, né? Já querendo saber da nova estrutura que o SAI agora tem. Você sabe, né? O SAI tá em um novo lugar para atender aí os clientes e muito mais. Daqui a pouquinho, 11 horas, vamos estar aqui no rádio e também nas nossas plataformas digitais. 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Ó, vai lá que tem verduras, vegetais, né, legumes, frutas, para você ter um cardápio maravilhoso. 10h37, ontem teve uma notícia que rolou o Brasil inteiro e, claro, a gente fica aí apreensivo, né, que a Anvisa suspende lotes de produtos IP por risco de contaminação. A Cassie Balog, da agência Rádio Web, ela traz aqui detalhes e informações importantes. Então, você tá aí nos ouvindo, preste atenção.
1: A Agência Nacional de Vigilância Sanitária, Anvisa, determinou o recolhimento de detergentes, lava-roupas líquidos e desinfetantes da marca IP. A medida vale para todos os lotes com numeração final 1. Segundo a agência, a decisão foi tomada após uma inspeção realizada entre os dias 27 e 30 de abril, em parceria com órgãos de vigilância sanitária de São Paulo. Os fiscais identificaram descumprimentos de normas sanitárias em etapas do processo de produção e falhas nos sistemas de controle de qualidade. De acordo com a Anvisa, os problemas representam risco sanitário e indicam possibilidade de contaminação microbiológica. Entre os itens suspensos estão detergentes lava-louças IP, lava-roupas líquidos Tixan IP e desinfetantes BAC IP e Atol. A orientação é que consumidores verifiquem o número do lote na embalagem. Apenas produtos com final 1 devem ser separados e não utilizados. A Anvisa recomenda ainda que o consumidor entre em contato com o serviço de atendimento da empresa para orientações sobre troca ou reembolso. Em nota, a IP afirmou que possui testes e laudos técnicos independentes que comprovam a segurança dos produtos e disse confiar na reversão da decisão da Anvisa no menor prazo possível. A empresa também informou que, em caso de dúvidas, os consumidores podem entrar em contato pelos canais oficiais de atendimento. O e-mail saque@ip.ind.br ou pelo telefone 0800-1300-544. Agência Rádio Web, produção e reportagem, Cassie Balog.
0: Obrigado, Cassie, pelas informações. 10h39.
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0: Dona Sei, tô feliz. Deixa eu mandar um abraço pro meu amigo Fabiano lá na Pintando 7. Chegaram novidades, hein, Fabiano? Essa top, top, top, hein? 10h42 aqui na Rádio Sacramento. Mas antes de falar das novidades aí da Pintando 7, deixa eu mandar um bom dia lá pra Raquel e toda a sua família ouvindo a nossa programação. Bom dia pra você. A Marli, lá no Cajuru, sempre ouvindo a nossa programação. Cada dia mais feliz, né, Marli? Isso é muito bom. 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
0: Hora de clássico sertanejo no nosso Estúdio 100. Gente, eu vou hoje trazer uma música e eu não sabia, né? Eu às vezes até vejo aqui, uma vez eu fiquei bravo com o meu amigo Devair, eu falei assim, rapaz, é Tião Carreiro e Pardinho, você fica escrevendo os nomes errados, e aí ele falou, não, é Tião Carreiro e Paraíso mesmo, eu falei, é? E agora, a música que nós vamos trazer é uma composição de Lorival dos Santos, Paraíso e Carminha, e realmente é com a dupla Tião Carreiro e Paraíso, no ano de 1980. E sabe por quê? Foi num período que o Tião Carreiro formou dupla aí com o Paraíso, que era o José Pérez, logo após uma das separações do seu parceiro mais famoso, o Pardinho. Essa música, ela é um estilo de balanço, cadenciado, que destaca o ponteado da viola caipira. Eu tô falando e nós vamos ouvir de uma música que faz parte do álbum Homem Até Debaixo d'Água, Marreta do Desprezo, chegando pra você aqui no nosso estúdio, saindo clássico sertanejo.

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4: Bom dia, Silas.
5: 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Como é que tá aí a sua manhã? Tá tudo em ordem, tudo certinha? Beleza, gente, ó, daqui a pouquinho tem bate-papo na programação da Rádio Sacramento com o superintendente do SAI pra gente falar das ações da autarquia, combinado? Então vem com a gente. Ah, vamos estar no canal do YouTube também.
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0: Tá na 100, tá feliz? 11 em ponto. Bom dia.
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0: Pra você que chega agora aqui na programação da Rádio Sacramento, ó, já vamos estar lá ao vivo no canal do YouTube pra você conferir o bate-papo hoje das ações do SAI, né? O Serviço Autônomo de Água e Esgoto aqui de Sacramento. Vamos estar também então nas redes sociais da rádio lá no YouTube. Mas agora, enquanto você vai se organizando, né? Quer assistir tranquilo e almoçando, né? Então vai acessando aí o nosso canal do YouTube. 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
0: Quero avisar você das comunidades rurais que hoje, dia 8, temos missa lá nas Sete Voltas, às 19h. Portanto, os amigos aí de Sete Voltas na audiência, se organiza, tá? 19h, temos missa lá nas Sete Voltas. Segunda-feira é no Desemboque, também às 19h. Na terça-feira, dia 12, na Santa Bárbara, também 19h. Na quarta-feira da semana que vem, ó, gente, Olhos d'Água, 19h. E a quinta-feira também terá missa na Jaguarinha. Semana que vem eu vou te contar, hein? Dia a dia, para você participar da celebração em sua comunidade. Lembrando também, se você tá aqui na cidade, participe na sua paróquia, na sua comunidade.
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0: Agora, 11h04. 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
1: Hora de entrevista aqui no nosso Estúdio 100. Você que tá chegando agora, seja bem-vindo. Também estamos no nosso canal do YouTube, Rádio Sacramento FM, barra YouTube. Então você pode acompanhar aqui a nossa programação, certo, gente? E eu quero, antes de contar para quem tá acompanhando aqui no rádio, acompanha também pela internet, quem tá comigo aqui no rádio, Momento Blogueiro. Se inscreva aí no canal da Rádio Sacramento, clica no sininho e fica aí sabendo das boas notícias, das boas informações. Hoje comigo, o nosso superintendente do SAI, Autarquia de Água e Esgoto do nosso município, Rafael Mendes, para conversar com a gente. Muitas ações, né, ligadas à autarquia, informações importantes, situações que nós precisamos, enquanto população, também ajudar o SAI. Então nós vamos conversar aqui na nossa Rádio Sacramento. E se você também tem alguma dúvida, quer, né, mandar sua mensagem, de preferência, pessoal, manda aí mensagem de texto, tá bom? Que áudio, às vezes o Silas Bonetti não vai conseguir ouvir a tempo. Então, manda em texto que a gente lê aqui e faz a pergunta para o nosso superintendente. Então, Rafael, é uma alegria sempre recebê-lo aqui na Rádio Sacramento. Bom dia, seja bem-vindo.
2: Silas, poxa, alegria é nossa, né? Eu sempre faço questão de falar aqui nesse microfone que quando a gente utiliza desse espaço aqui na rádio, a gente fala com toda a população do Sacramento, né? Então, mais uma vez, obrigado pelo convite, e sempre que a gente for convidado, a gente vai estar aqui a pronta e hora para conversar com você e conversar com toda a comunidade, todos os ouvintes da Rádio Sacramento.
1: Eu é que fico feliz, né, dessa reciprocidade, falar com a população. Inclusive, vamos falar de um assunto que é muito importante, que é a segurança hídrica. Estamos chegando, né, outono, já vem o inverno, e aí a escassez das chuvas, a gente sabe que isso pode acontecer. Como que o SAI, né, está se preparando para esse período, né, essa questão que é fundamental. Não pode em si, né, faltar água para as pessoas, porque água é vida. Como que vocês estão se preparando, Rafa?
2: O Silas, assunto importantíssimo, agradeço por tocar nesse tema. Agora vem se aproximando de fato o período de seca, onde que de forma natural a água, o recurso hídrico diminui, né? E a gente vem tratando esse assunto com muito planejamento. Então, eu quero destacar aqui quatro ações, na verdade são cinco ações que estão em curso, né? Que a população deve estar vendo aí algum tipo de movimento nos seus respectivos bairros, que é para trazer mais segurança hídrica, principalmente no período de seca. Que é segurança hídrica? É o fato da gente ter a capacidade de armazenar água, de ofertar água em um momento em que falta a água pelo período de seca, tá? Eu quero começar falando da questão dos poços artesianos. Quando nós assumimos o SAI, nós estamos à frente aí da autarquia, falha a memória, vai para 5 meses, completando 5 meses. E uma das coisas que mais me incomodava, principalmente, é o Alto Santa Cruz, que é um assunto que nós já tratamos aqui em outro momento.
1: Verdade.
2: Pelos microfones da rádio. Então, quero dizer para você que mora no Alto Santa Cruz, o poço está perfurado, a parte de alvenaria está entregue, nós já licitamos a tubulação para a gente fazer a interligação do poço aos reservatórios, as redes ali do Alto Santa Cruz. Eu tô com uma expectativa muito positiva em relação à oferta de água desse poço, que foi medida em torno de 15 mil litros hora água, né? Foi um poço que deu uma oferta de água significativamente, que vai nos ajudar muito na rede, e a gente tá com essa expectativa de superar principalmente a falta d'água, colocando em funcionamento esse poço agora, ali daquela parte mais alta, daquela parte mais plana ali do Alto Santa Cruz. Com a licitação dos tubos já conclusa, a gente já solicitou a empresa, né, que ganhou a licitação, para fazer essa entrega, para a gente fazer essa interligação. Então, eu acredito que aí, né, provavelmente na segunda quinzena deste mês ou no início da primeira quinzena do próximo mês, nós já vamos estar com obras avançadas ali, fazendo essa interligação e ofertando mais água ali para aquela região do Alto Santa Cruz. O poço do Cipó já está em funcionamento. Eu tô assim extremamente feliz, a equipe está extremamente feliz. Nós resolvemos o problema do Cipó. Eu acho que a pressão lá agora é o inverso. A gente calcula o número da vazão de água, da pressão na rede para não estourar os canos.
0: Olha só.
2: Porque estourou cano de algumas residências lá do Cipó, justamente por conta do grande volume de água, da grande pressão de água na rede, né? Tá entregue para a comunidade do Cipó. Eu acho que o Cipó, os moradores que lá residem, o pessoal que vai lá desfrutar do final de semana, que é onde mais precisa de água ali, é o final de semana. Tão contente, tão satisfeito, a pressão tá boa, então isso já é um benefício de fato entregue, que a população ali, aquela comunidade, aquele bairro já sente a diferença. Em relação aos reservatórios, nós temos um grande desafio, inclusive tem falado muito com as nossas lideranças políticas, que a gente precisa contar do apoio do legislativo aí com os deputados estaduais, federais, aí de cada vereador, que cada vereador apoia. O executivo também tem feito esse trabalho em conjunto com o SAI, o Juninho, o prefeito Juninho tem tido uma atenção muito grande em relação às demandas do SAI, no qual já fica aqui o meu agradecimento a essa gestão por acreditar no SAI, por incentivar, por também nos ajudar a investir no SAI, né? Aumentar a capacidade de investimento. Então fica aqui meu agradecimento ao prefeito Juninho Trevisan. Ponto número um, estamos reformando os reservatórios. Começamos pelo Laura Afonso, a obra praticamente está conclusa, o reservatório estava em péssimo estado de conservação, crítico mesmo, e terminando lá, acredito que essa semana eles entregam essa obra lá, já estão em fase de pintura. Nós vamos subir um pouco mais e chegar no Júlia Terra também, que é outro reservatório que precisa de uma intervenção com urgência. Já queria ter entregue essa obra para a comunidade, para os moradores do bairro Laura Afonso, para os moradores do Júlia Terra. Infelizmente tive um problema aí com a empresa, né, que aí faz parte do processo burocrático que a gente tem que enfrentar todos os dias dentro do serviço público, né, que é totalmente diferente da iniciativa privada. Mas ficamos de cima, fomos firme, cobramos e agora a empresa está mais celere aí no processo de reforma. E a grande novidade que hoje eu trago em primeira mão os microfones da Rádio Sacramento aos nossos ouvintes é que o reservatório de 1 milhão de litros ali no final da Antônio Carlos, que quando eu assumi também estava meio que patinando aquilo lá, já está em funcionamento, em fase de teste. Ou seja, a população, nosso ouvinte, nosso cliente, aquele reservatório já está cheio de água. Aquele reservatório já está ofertando água para bairros que tinham também alguns pontos críticos de falta d'água. Exemplo, Escrito Natal, exemplo, aquele predinho por falta de pressão ali do lado do posto atrás, ali do pré da Silvia Vieira, da Escola Municipal Silvia Vieira. Então, aquelas redondezas ali onde sempre teve ou baixa pressão ou em alguns momentos a falta d'água literalmente, já deve ter percebido que melhorou a pressão, que está chegando a água de forma mais interrupta, né? Então nós estamos agora fazendo os testes justamente porque a pressão é muita, é 1 milhão de litros reservados, para que não tenha problema nas redes e nas adutoras. Na semana que vem nós já iniciamos ali toda a reforma dos passeios, iniciamos também a pintura, para logo mais a gente entregar mais esse benefício aí de forma formal à comunidade através de uma inauguração. Então é um ganho em segurança hídrica em dois pontos da cidade muito grande, né? Que é o Alto Santa Cruz e que é aquele reservatório ali no final da Antônio Carlos.
1: E vale lembrar também que quando a gente fala já da segurança hídrica, é um compromisso do SAI, né? Fazer todas essas ações e da população também fazer um uso consciente da água, né, superintendente?
2: Silas, sem dúvida, né? Eu acho que o SAI melhorou muito a sua comunicação com o cliente, inclusive você que está nos escutando agora, que não nos segue nas redes sociais, eu vou pedir 1 minuto da sua atenção assim de forma especial. Para esse minutinho, entra no Instagram. Eu acho que todo mundo hoje tem rede social, tem Instagram, é algo onde que a gente busca informação de forma muito, muito contínua e rápida, e acessa as redes sociais do SAI, SAI Sacra, @SAI Sacra, curte lá, porque tudo que acontece no serviço de saneamento nós passamos lá. Quando eu falo tudo, é tudo mesmo. Exemplo, rompeu uma adutora, vai faltar água em determinados bairros. A gente comunica lá, coloca o horário que aconteceu o acidente do rompimento da adutora, ou seja, que começou a faltar água, o horário do início da manutenção, e o horário da previsão do término da manutenção. Ah, a CEMIG está dando uma manutenção na cidade, desligou a energia em determinada área, afetou o SAI. A gente comunica lá, ó, a CEMIG está fazendo uma manutenção, vai faltar água. De acordo com a CEMIG, a previsão de serviço deles é de tal hora a tal hora. Então, de tal hora a tal hora, se programe, porque vai faltar água. Então, assim, eu tenho isso, Silas, e você da comunicação, inclusive quero te agradecer muito, que você colabora muito com o SAI, com sugestões, com dicas, inclusive fora aqui, né, dos estúdios da Rádio Sacramento. A gente está tentando ser o mais transparente possível com o nosso cliente, com o nosso consumidor. A gente conta, a gente conversa hoje com o consumidor, né? E para terminar esse item de segurança hídrica, a segurança hídrica também passa pela casa de cada um. Mas como assim passa pela casa de cada um? Não tem como eu morar 5, 6 pessoas na casa e ter uma caixa d'água de 500 litros. Toda empresa de saneamento básico, ela é obrigada a levar água pelo menos uma vez ao dia para que as casas, né, para que os reservatórios das casas, ou seja, as caixas d'água, se encham lá, né, se complete para trazer o quê? Segurança hídrica para aquelas pessoas. Então, assim, às vezes eu vejo algumas pessoas ficarem bravas, pô, mas está dando manutenção, está faltando água, de jeito que eu lavo minha roupa. Pô, mas o senhor não tem caixa d'água? Tenho. Mas a máquina minha é ligada direto da rua. Esse tipo de ação é uma ação que hoje, com o mundo moderno, com a crise hídrica que o mundo enfrenta, que é a falta de água doce, é um assunto que a gente tem que tratar ele como superado. Não dá mais para ter a máquina de lavar, o filtro de água ligado na água da rua. Não faz sentido isso mais para o mundo em que nós vivemos, para a forma que a sociedade se constitui hoje. Não faz sentido mais. Então, se eu tenho uma casa com 4 pessoas, um mínimo de reservação de água que eu tenho que ter, ou seja, eu preciso de ter pelo menos uma caixa de 1.000 litros. Pelo menos uma caixa de 1.000 litros. Se mora 8 pessoas na casa, não faz sentido eu ter uma caixa de 1.000 litros. Eu preciso ter 2 caixas de 1.000 litros, um reservatório de 2.000 litros de água. Então, essa responsabilidade hoje, no mundo em que nós vivemos, com a discussão ambiental, com a discussão de falta de recursos hídricos, de preservação de água doce dos nossos rios, dos nossos córregos, dos nossos mananciais, passa também a ser responsabilidade de cada cidadão, não só do SAI.
1: Rafael, e quero aproveitar, já que estamos falando aí de responsabilidade, que é algo fundamental, quero que o senhor traga aqui pra gente um balanço, conte pra nós, né, uma ação que foi fundamental, quem acompanhou, o senhor acabou de falar aí das redes sociais do SAI, o senhor fez até um pronunciamento lá, né, falou sobre uma questão que é fundamental e é uma questão que nos envergonha enquanto cidadão, que é a questão, vou usar um termo bem simples, bem popular, que é o famoso gato, né? Isso é inadmissível. E o que que o SAI, né, tá tomando aí de medidas, como que é essa situação, já que o senhor tocou aí numa palavrinha muito importante, responsabilidade. Devemos, enquanto cidadãos, cobrar o senhor direto mesmo, falou, tá, a água não tá legal, tá faltando alguma coisa, etc. Mas também, enquanto cidadãos, nós devemos ter aí um respeito, né, com essa autarquia, e que aí às vezes não acontece. Conta pra gente essa situação, por gentileza.
2: Primeira coisa que eu quero dizer, Silas, é que a autarquia, ela não é minha, que estou como superintendente, eu estou, o cargo não é vitalício, não é dos servidores do SAI. A autarquia, ela é nossa, é da cidade. É da cidade. E às vezes a gente só sente falta a partir do momento que perde. E há-se uma discussão muito grande, por exemplo, da regionalização do saneamento básico, né, da venda, da privatização da Copasa e por aí vai. Então, assim, o SAI, ele é sacramentano como qualquer um de nós. A autarquia é nossa. E eu quero também dizer, iniciar essa fala conforme eu iniciei no vídeo. Eu queria muita atenção de você agora, que é pai de família, mãe, trabalhador, chefe de casa, chefa de casa, né? Como a gente tem muitas mulheres hoje à frente das suas residências, né? Que acorda cedo todo santo dia, que acorda como eu, como Silas, 5 horas da madrugada para arrumar os filhos, para mandar para a escola, para sair atrás do ganha-pão, para honrar os seus compromissos. Quando a gente começou a fazer essas operações em relação aos gatos, alguns me chamaram até de doido. Você é doido de mexer com isso? Eu falei assim, doido? Doido é quem não mexeu com isso antes. Doido é quem não tratou de forma direta e objetiva com a comunidade esse assunto. Porque quem paga pelo gato é o pai, a mãe de família, que acorda cedo todo dia, que tem sua obrigação em dia. Se eu desagradar 500 clientes que seja, estou dando aqui um número aleatório, que esteja com gato, eu estou agradando 11 mil clientes que lutam para manter a conta em dia e honrar seus compromissos. A gente não tem que falar pela minoria, não. A gente tem que falar pela maioria. E eu quero dizer para você, pai, mãe, trabalhador, que quem paga pelo gato somos nós. Somos nós. Arisb, quem faz o aumento tarifário não é o prefeito, não é a Câmara de Vereadores, é a agência reguladora. É como se fosse o Ministério Público do SAI. Para falar num linguajar para todo mundo entender. E ela nos concedeu um aumento de 13,61. Esse 13,61% de aumento, cidadão sacramentano, pai, mãe, trabalhador, poderia ter sido menor. Mas você sabe por que ele foi um pouco maior? Por conta do furto de água. É algo gritante. É algo que eu estou estarrecido de ver a quantidade de gato que tem a cidade. Poderia ter sido menor. Não foi, porque a Arisb, numa série de cálculos que ela faz, lá ela fala assim, quanto vocês produziram de água? Eu vou dar um exemplo muito simples. Nós produzimos 1.000 litros de água. Mas quanto chegou, quanto foi consumida? 800. Ué, peraí. Aonde que se sumiu, aonde que se perdeu esses 200 litros, que é essa diferença? Passa pelo gato. Também, não só. Mas passa pelo gato. E nas ações que nós fazemos todos os dias dentro do serviço de saneamento básico, a nossa turma verifica. Nossa turma verifica hidrômetro, a nossa turma está realizando o corte em nome daquele cidadão que paga em dia. Ah, mas e aquelas pessoas que são vulneráveis? Pensamos nela também. Existe hoje uma lei federal que fala sobre a tarifa
0: social.
2: Social,
0: né?
2: A tarifa social. Quando eu cheguei nessa autarquia, nós tínhamos 309 famílias recebendo a tarifa social que paga 50% a menos na sua conta de água. Desconto 50%. Tinha 309 famílias. Você sabe quantas famílias nós temos hoje, Silas?
3: Não.
2: 599 famílias. Foi um crescimento de mais 290 famílias sendo beneficiadas. Isso em percentual significa um crescimento de 93,85%, para ser exato contigo, com o nosso ouvinte. Então, assim, tem meios, tem formas da gente olhar para aqueles que mais precisam, e eu sou muito sensível a isso, mas para que eles possam andar também de forma regular, porque muitos falam assim, ah, mas tem gato porque não tem condição de pagar. Eu não acredito nisso, eu não posso acreditar nisso, sabe? Porque quando a gente pega também a nossa tarifa e olha as nossas cidades vizinhas, Araxá, Uberaba, Conquista, é a tarifa mais barata da região. E talvez muito se cobra do SAI justamente pela falta de capacidade de investimento. Porque não existe outra forma do SAI se manter a não ser a conta de água. Não tem outra forma. Eu não recebo emenda parlamentar, eu não tenho outros tipos de recurso, como, por exemplo, comparar na prefeitura tem, que é o IPTU, que é o ITR, que é as outras formas de recolhimento. Não, que o SAI tem? Como é que o SAI sobrevive e tenta prestar o melhor serviço possível ao nosso consumidor? Com a conta de água. Então, assim, é um assunto sério, é um assunto que nós estamos olhando de frente e que às vezes impopular, exato, que muitos não querem tocar no assunto.
1: E vai lembrar, superintendente, que é crime, né?
2: É crime, é furto, é considerado, se enquadra como furto. É crime.
1: E vai lembrar, superintendente, que é crime, né?
2: É crime, é furto, é considerado, se

0: nossa convocação ao cidadão de bem, ao trabalhador, trabalhadora. Se sabe que se o vizinho tem gato, que sua conta tem dia, denuncia de forma anônima. A gente vai lá, verifica. Se tiver tudo ok, tá tudo certo. O cidadão não precisa ter receio nenhum. Mas se tiver errado, aí o rigor da lei. E você que tem uma ligação clandestina, o gato, eu quero te dizer o seguinte. A questão de polícia, que o Silas muito bem lembrou, que é furto, é enquadramento em furto, vai ser conduzido para a delegacia, é a última instância. Nós queremos resolver tudo de forma administrativa. Então você que está de forma irregular, que tem seu gato, pode procurar o SAI sem receio nenhum, que nós vamos resolver isso de forma administrativa. Mas se nós chegarmos e detectarmos, se não for por livre e espontânea vontade, aí vai ser o rigor da lei. Não tem outra forma, senão a responsabilidade recai inclusive sobre o SAI. Então convoco você, cidadão, vamos regularizar, vamos andar de forma correta. O SAI, ele é de todo mundo, a rede é única, a mesma rede que chega água na casa do Silas, é a que chega na casa do Luander, que nos acompanha aqui, é a rede que chega na minha casa, é a rede de água que chega na casa de todo mundo.
1: Então, a gente precisa ter essa responsabilidade, né, superintendente? Então, reforçando, hein, gente, fica até a dica, se você, né, conhece, faça a denúncia, e se às vezes, infelizmente, aconteceu, vou usar esse termo, né, superintendente, aconteceu, teve o gato, vamos resolver.
0: Procura o SAI, você será bem atendido de forma reservada, não tenha medo, não tenha receio, procure o SAI, nós queremos resolver de forma administrativa. Não deixa o ponto de chegar na forma da lei.
1: Combinado. Superintendente, o senhor falou aí de aumento, né? Agora 11:29, nosso tempo passa muito rápido. Quero saber, né? Questão realmente aí do aumento. Foi algo já noticiado já no Instagram da autarquia. Explicasse aí para o cidadão, isso já vem na próxima conta, vai vir só o ano que vem, enfim, como que vai se dando esses trâmites, até para ninguém falar assim, né? E gosta, às vezes, de uma rede social. Aqui eu paguei 10, agora eu vou pagar 100. Enfim, explicasse aí para o cidadão.
0: Olha, Silas, é algo que acontece anual, né? Igual eu te expliquei, o aumento da água, da conta da água, não é feita pelo SAI, não é feita por mim, não é feita por você, não é feita pela Câmara de Vereadores, não é feita pelo prefeito Juninho Trevisan, é feita pela nossa agência reguladora, no qual ela pede um tanto de informação para subsidiar o estudo, para ela falar assim, ó, Sacramento precisa, para manter a autarquia em dia, para manter as coisas equilibradas, para ter um mínimo de capacidade de investimento, que a nossa capacidade de investimento hoje é baixíssima, essa é uma realidade, é baixíssima, precisa de X%. E dentro desse cálculo, inclusive, vai o furto de água. Vai o furto de água, poderia ter sido menor. Se a gente estivesse perdendo menos água pelo furto de água. E a Arisb entendeu que o aumento da água em Sacramento para esse ano vai ser de 13,61%, para manter o equilíbrio financeiro da autarquia e para a autarquia ter um mínimo de capacidade de investimento para a gente curar os gargalos que a gente sabe e precisa que tem que curar. Às vezes me dói muito eu receber ligação de pessoas conhecidas ou até desconhecidas, fala assim, tá faltando água aqui, o que que precisa fazer? Aí eu falo para a pessoa, porque eu tento ser muito claro, muito transparente, ó, você sabe por que que tá faltando água aí? Porque nunca se investiu em água aí no seu bairro, porque a rede é velha, porque não tem um reservatório adequado. E que jeito que a gente resolve isso? Tendo capacidade de investimento. Não tem jeito da gente querer um omelete sem quebrar ovo, né? Essa conta não fecha, né? Então a Arisb vai vir, as contas que já estão sendo emitidas desde ontem, que está chegando nas casas das pessoas, já chegam com um aumento. Importante dizer que a Arisb, ela não dá isso pro dia para a noite. Passou por consulta pública, nas redes sociais, tanto da prefeitura quanto do SAI, foi divulgada a consulta pública. O que que é consulta pública? O cidadão ir lá e opinar. Ô, tô achando caro, mas tô achando caro por quê? Ô, tô achando barato. Precisamos de investir para trocar a rede amianto. Pô, tem que pensar nisso. Então, consulta pública é a oportunidade do cidadão se manifestar em relação ao percentual do aumento da tarifa. E isso foi realizado da forma mais transparente possível.
1: Bacana, então.

0: Então, só até para informar então, cidadão, já, né, as próximas contas aí já chegarão com este aumento. Vale lembrar então de todo esse trâmite burocrático que aconteceu. Superintendente Rafael, queria, para a gente terminar, né, fazer uma pergunta que senhores, né, ali do SAI estão de casa nova, modernização, gostaria de contar como é que tá ali, né? O lugar, o ambiente, a população pode, né? Tem um espaço lá para a população, enfim, já essa é a minha última pergunta e desde já também agradecendo a vinda aqui hoje nessa sexta-feira, viu?
1: Posso confidenciar uma coisa? Quando eu cheguei na autarquia no ano passado e eu entrava na sede antiga do SAI ali na praça Cônego Hermógenes, eu tinha vergonha enquanto cliente de falar assim, poxa, esse pessoal não dá conta de cuidar de uma sede. Será que está dando conta de cuidar de uma água? Eu fazia essa reflexão enquanto cliente. Aquele prédio é da década de 50, 60. O SAI tem 60 anos. É um prédio muito antigo. É da época que a água era administrada pela FUNASA. Né? Então, assim, é uma estrutura muito antiga. Que se fosse para a gente fazer uma reforma, praticamente teria que demolir aquele prédio. Lógico, a gente já está dando uma destinação legal, administrativa para ele lá, para a gente. Nós já estamos utilizando aquele espaço, tirando um gargalo que a gente tinha e levando para lá, né? Então não está obsoleto, mas assim, os departamentos totalmente misturados, o recurso humano não podia receber um servidor para falar algo de cunho mais privado, porque uma outra servidora tinha que sair da sala, era comunicação com o jurídico, era controladoria com recursos humanos, não tinha espaço. Então, assim, falando em termos de gestão, aquilo era um pesadelo para qualquer gestor. O departamento de compras do SAI ficava longe da licitação. Aí o povo fala assim, os carros do SAI tá passeando. Tava mesmo, porque num dia era 5 vezes, no mínimo, um carro subindo pro Jardim Alvorada, descendo pro centro, carregando processo, levando processo. Olha que absurdo, nós estamos falando de gestão. O nosso cliente, por exemplo, no Refis, teve dia que choveu, molhou. Eu saí lá de fora e falava assim, vem cá, vem pra dentro, utiliza a minha sala, não vou deixar você molhar, não. Isso aqui era uma vergonha. Não tinha um lugar para acomodar bem os nossos clientes, para tratar de forma reservada o problema de cada um. Você estava lá resolvendo o seu problema, Silas, e a pessoa que estava atrás estava escutando. Que privacidade que é essa? Que atendimento que é esse? Agora nós estamos de casa nova, com espaço adequado, totalmente departamentalizado. Criou-se uma sinergia que melhora bastante a gestão, os departamentos comunicando de forma correta, um do lado do outro, né, que faz sentido ali, controladoria com jurídico, compras com licitação, comunicação com secretário executivo, tesouraria com contabilidade. Isso é gestão, gente. Nós estamos falando de gestão. E a central de atendimento, para mim, que é o que mais me enche o olho. Hoje, você é atendido lá e não tem ninguém nas suas costas escutando qual que é seu problema. Hoje tem uma recepção que a pessoa espera na sombra, sentada num banco. Isso é decência, né? Então, quero convidar para quem ainda não conheceu, passa lá, independente se não tiver nada para resolver, para conhecer o espaço. Para ver que nós demos dignidade não só ao servidor, para melhorar as condições de trabalho, mas também para o nosso cliente, né? Isso é gestão, Silas. Então, fica o convite aberto a toda a comunidade para ir lá. Nós estamos de portas abertas, né, para resolver qualquer tipo, para tentar ajudar, auxiliar, resolver qualquer tipo de problema dentro da legalidade.
0: Quero agradecê-lo vir aqui conversar conosco, né, na Rádio Sacramento, nosso Estúdio 100, trazendo importantes ações que são realizadas nessa questão aí dos gatos, que nós vamos torcer que isso vai acabar, né? Tanto a população vai contribuir e, se for necessário, que utilizem de medidas dentro das leis. Então, muito obrigado a vinda aqui, viu, Rafael?
1: Silas, termino dizendo mais uma vez para o trabalhador, trabalhadora, para a pessoa que preocupa em manter seus compromissos em dia: quem paga pelo gato é você, viu? Quem paga pelo gato somos nós, que anda em dia, que se preocupa em andar com tudo certo, em ter um mínimo de decência, de entender que o sistema é nosso, é de todo mundo, tá? Mais uma vez agradeço a Rádio Sacramento, agradeço você, Silas, pelo espaço. Nós estamos sempre prontos, sempre que for convidados, a estar aqui para falar com a comunidade Sacramento, viu? Obrigado você, cliente, obrigado você, ouvinte, que teve paciência aí de nos escutar por alguns momentos e falar de assuntos que são ligados diretamente a você, viu?
0: Muito obrigado. Conversei com o superintendente do SAI aqui de Sacramento, Rafael Mendes. Você que chegou agora na nossa live, daqui a pouquinho vai estar disponível para você. E aqui no rádio, continue com a gente porque tem bate-papo continuando. Nós vamos já agora, ó, mudar de assunto, nós vamos falar de esporte. Muito bom, né? Na sexta-feira, final de semana, aqui no nosso Estúdio 100.
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2: Já tá lá no canal do YouTube o nosso bate-papo com o superintendente do SAI, Rafael Mendes. E ó, já convido você porque é tempo do quê, hein? Um minuto e meio pra você poder escovar um dente. Não, mas um minuto escovar dente tá bem sapecando aí, tá? Mas ó, enfim, 1:30, vamos estar de novo no canal do YouTube e o bate-papo agora é sobre esporte, tá? Aqui no estúdio já comigo o secretário Juliander e a nossa professora Betânia, então você vai saber de muita coisa boa, né? É, tem uma turma treinando bem, tem a ação que teremos em Sacramento e tudo isso você ficará sabendo já já. 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
1: Agora 11:47 aqui na Rádio Sacramento e também do nosso canal do YouTube. Estamos aqui de volta e já mudando o nosso assunto, hein, gente? Vamos falar de esporte até final de semana. Tem gente que tá com a desculpinha aí que vai fazer frio. Mas lembre-se, tá? Tem esporte pro frio, tem esporte pro calor, esporte é para todos os momentos. E eu recebo aqui no nosso estúdio nossa querida professora Betânia e também o secretário Juliander. Secretário, como fomos muito bem educados, o senhor me permita, vou cumprimentar primeiro as damas, tá bom?
2: Com certeza.
1: Então, Betânia, seja bem-vinda aqui à nossa Rádio Sacramento. É uma alegria tê-la aqui conosco. Bom dia.
3: Bom dia, Silas. É uma alegria estar aqui na rádio de novo com você. Bom dia aos ouvintes da Rádio Sacramento.
1: Muito obrigado a visita e já nós vamos falar de assuntos muito bons. Secretário, também seja bem-vindo, senhor Juliander, aqui junto com a gente.
2: Bom dia, Silas. Bom dia, Betânia. Bom dia, rádio ouvintes aí da Rádio Sacramento. Muito feliz de estar aqui falando mais uma vez sobre o esporte de Sacramento, né?
1: E o nosso esporte que vai ganhar. Não para, né? E vai
2: ganhar. Hoje tem final lá no Quinta Sol, Copão Rural, viu? De futsal. Que maravilha. A partir das 19h30, disputa de terceira e seguidamente a final.
1: Olha só, então o pessoal aí do Quinta Sol pode participar. E a final é quem que vai ser?
2: São José e Sete Voltas.
1: Sete Voltas. Sabia que as minhas Sete Voltas não iam me decepcionar? Que beleza.
2: Disputa de terceira, Ajax, Quinta Sol e Sete Voltas B.
1: Aí, ó, tá vendo? Viu, Betânia? Como que o time, quando é bom, tem o A, tem o B e tá tudo ali disputando. E falando nisso, eu vi uma notícia também que as nossas meninas também não tá deixando a desejar, não, tá participando aí de campeonato. Claro que eu sempre destaco, você tem um diferencial que quer num primeiro momento, que elas entendam a experiência daquele momento, vivam aquilo. Claro que, né, não vai chegar lá para falar que não ganhou, mas que vão aprendendo. As meninas também andou bonito na fita aí, não andou, Betânia?
3: Andou, graças a Deus, e a gente está muito feliz com elas, porque a gente disputou um campeonato brasileiro agora, de clubes, né? E nós jogando com a categoria do 16, conseguimos ficar em terceiro lugar na categoria 17. Então, uma alegria muito grande ver esse avanço que elas tiveram, né? O desenvolvimento delas, jogando uma categoria acima.
1: Que maravilha. E vai lembrar que são várias, assim, direto vocês buscam fazer elas participarem de competições, né? As meninas ali nos Meninas de Ouro, né?
3: Esse ano a gente está com grandes competições no projeto, a gente subiu um degrau em relação a participar de grandes competições. Então, eu posso dizer que para elas, para as atletas, vai ser um ano assim incrível de desenvolvimento, porque o treinar é muito importante, mas jogar boas competições faz a maior diferença também.
1: Isso é verdade. E com incentivo, né, secretário, da secretaria, ali da Secretaria de Esportes, não somente aí no, né, a gente tá com aqui o futsal, o vôlei, em todas, né?
2: Em todas, vôlei é um destaque, né? Um grande trabalho da B, mas temos o basquete com o Jeff, futsal com os meninos, Zé, Fernando, André, Gustavo, Matheus, todos lá trabalhando lá no futsal, mas agora a gente tem vôlei de areia, vôlei masculino, é o karatê, né? Com Alexandre, com Kung Fu, com Fujuarez, capoeira, natação com o Chibiu. Então, a gente vai se adequando ali nas modalidades, mas incentivando todos a ter seus momentos, né? E também a evolução em cada uma. Mas a B deixou bem claro, né? Vamos subir num degrau. Estava conversando isso hoje com os meninos do basquete e do futsal. A gente começou, né? Igual Campeonato Mineiro, essas coisas. E no começo, você vai tomando aquelas burdoadas, né? Pra você ir aprendendo. Mas agora você vai mostrando o seu valor, né? Como você buscou lá no começo, é começar, não parar. E porque se parar pra começar de novo, vai ser a mesma coisa. Então, você dando seguimento e andamento, independente da modalidade ou da categoria, você vai adquirindo conhecimento e evolução. Então, você consegue resultados, né? Isso é muito importante, mostra nossa força no esporte aqui na região, né? Considerado como se fosse o melhor. Verdade. Falo isso em muitas modalidades. E as outras que a gente vai começando, que tem essa oportunidade, a gente tem certeza que vai evoluir muito também, vai aprendendo, né? Para evoluir, para ter os resultados lá no futuro.
1: E quando vocês estão falando aí de evolução,
2: mas a
1: B
2: falou uma coisa que sobre a competição de vôlei, né, B? E nós vamos entrar em outro campeonato, né, que para dar oportunidade para outras meninas que estão ali no começo, para ter essa oportunidade.
1: Olha só, conta pra gente um pouquinho então, do subs para baixo, como dizem, né? De idades mais novas, né?
3: Primeiro eu quero parabenizar o Julie Ender pelo trabalho incrível que ele está fazendo à frente da Secretaria de Esportes, com todos os esportes, né? Sacramento é uma cidade que vive esporte, é uma cidade que ama, né? O esporte, nós somos referência aí em todo o estado de Minas Gerais, em várias modalidades, né? E aí o importante, o que ele citou muito bem, é participar, gostar de viver o processo, né? Ninguém chega de uma vez no topo, né? Tem que viver o processo, tem que ter a dedicação, tem que passar pelas dificuldades, isso tudo é normal e traz muito crescimento, né? E a criança, o adolescente que está no esporte, todo mundo que está no esporte, o benefício do esporte para a saúde da criança é muito importante, né? Então, parabenizar pelo desenvolvimento de todos os esportes na secretaria, né?
2: Toda a nossa equipe, né? Eu acho que é importante frisar também a todos os profissionais que estão lá, se dedicam, né? E cada dia mais mostra o seu amor pelo esporte, consegue trazer para nós os frutos e resultados aí. A B, sem sombra de dúvidas ali, é uma pessoa que eu aprendo muito, converso com todos eles, mas B, eu sempre tô ali conversando com ela, que ela adquiriu essa experiência, né? Quanto tempo aí com o vôlei. Não só o vôlei, mas o esporte sim, em geral, né? A gente, conhecimento. Eu era ali do chão de quadra também, sei como é que, o que que realmente às vezes precisa de alguma coisa. A gente também não chegou para estar como secretário de uma vez, né? Foi todo um processo ali, a gente aprendeu muita coisa para depois ter essa oportunidade. E eu pensava, quando ter essa oportunidade, quero estar também dando essa oportunidade a todos que estão ali em volta, né? Fazendo para o esporte a melhor forma possível, a gente está crescendo, está evoluindo, né? E também com grande apoio, né? Nosso prefeito, Júnior Trevisan, vice Clebinha, prefeitura em geral ali, apoia muito o esporte, isso nos ajuda, né? Nos auxilia ali para conseguir essa melhor qualidade do esporte para nós, aqui no nosso município, para a gente trabalhar aqui na nossa região também, sendo referência.
1: Que bacana. Ó, e vocês dois falando desse trabalho, né? Da evolução, que é preciso, óbvio, começar, né? Ninguém vai já chegar lá. Betânia, eu vi uma notícia e quero que você compartilhe conosco aqui no rádio, né? E falando desse exemplo, porque nós tivemos uma menina, não vou dizer que era menina de ouro, porque na época não tinha o projeto Meninas de Ouro, mas foi uma menina realmente de ouro, que é a Camila Bright, né? E ela foi galgando, né? Esses momentos, ela não saiu, já foi lá para ser super atleta e etc. E nós vamos ter um momento de despedida, porque também, né? Vai ter esse, é o ciclo da vida também, né? Opa, eu vou começar, vai ter ali a época que você tá bacana e depois a idade ou entre outras coisas da vida, e nós em Sacramento vamos ter uma oportunidade incrível. Conta aí para mim, por favor.
3: Então, Silas, nós vamos ter uma oportunidade incrível. A Camila, há alguns anos já vinha conversando, né, que queria encerrar a carreira e tudo, que foi uma carreira brilhante, né, foi uma trajetória linda que ela fez no esporte. E ela manifestou o desejo de fazer um último jogo da carreira dela aqui em Sacramento, jogando pro povo de Sacramento, né? E com as crianças do projeto, porque sempre que ela esteve fora, ela sempre retornava para cá e vinha no projeto, visitava as crianças. Então ela manifestou esse desejo e ela conseguiu reunir vários medalhistas olímpicos que estarão aqui em Sacramento com ela na realização desse jogo. Então, assim, vai ser um momento lindo para ela, né? Que a gente tem uma gratidão imensa de tudo que ela conquistou, trilhou. E um momento lindo para a cidade também, que vai poder estar junto com ela.
1: Ah, isso é verdade. Aí eu vou perguntar agora o nosso superintendente, o nosso secretário, né, o Julie Ender, como que aí a parceria da Secretaria de Esportes, o local, dia, se eu ia falar toda a população participar, e também não, porque não vai caber todo mundo no ginásio. Mas enfim, né? Aquele, sim, que é mais apaixonado.
2: Com certeza, né? Não, primeiramente, muito feliz, né? De ter essa oportunidade aqui em Sacramento, né? Uma medalhista olímpica, raizada aqui, né? Que é daqui, começou aqui toda essa trajetória, né? No voleibol, com a B. E hoje tem essa oportunidade, né, de estar voltando aqui em Sacramento para fazer esse jogo, assim, despedida com vários medalhistas olímpicos. Então, para nós é uma oportunidade muito. A gente ficou muito feliz. E essa parceria com o Osasco também, né, B, que nos ajudou a estar trazendo esses atletas aqui, né, que está organizando esse trâmite, como vai ser bilheteria, toda a coisa, tudo bem organizado mesmo, como se fosse um jogo de liga mesmo. É complicado, né, Bê? Você não sabe o que os caras passam lá. É. E tipo assim, eles passam, né, burocrático e tudo, mas assim, é uma forma organizada, segura de como fazer mesmo o evento. E é bom, a gente vai aprendendo também, né, pra gente aderir algumas formas pra gente tá fazendo aqui também. Mas assim, essa parceria, esse jogo vai já tá marcado, a Bê já sentou com o pessoal lá, é dia 30, né, Bê, de maio.
3: Dia de maio.
2: Vai ser a partir das 15 horas.
1: 30 de maio, só para informar,
2: às sábado.
1: Vezes não tá com calendário, né? Num sábado.
2: Sabadão.
1: Três da... Na véspera do feriado aqui em Sacramento, na verdade,
3: na
1: né?
3: Do feriado.
1: Nossa cidade, o dia da padroeira.
3: A Camila também vem na sexta-feira com a Dani Lins e a Natália, vai dar uma clínica para todas as crianças e jovens do projeto. Então, elas vão ter um momento com elas dentro de quadra.
1: Legal.
3: Então vai ser assim, fantástico. Na sexta-feira também. Ela tá para definir o horário direitinho e passar. Então vai ter essa clínica, né? E no sábado o jogo, né? Então as estrelas vão estar aí no sábado junto com a Camila.
1: E o jogo, a ideia é na raiz do voleibol, vai pro Marquezinho?
2: Marquezinho.
1: Vai
2: pro mas Marquezinho, lá é a raiz do voleibol.
1: Eu falo raiz depois que agora sumiu, né?
2: Lá é a raiz lá no Marquezinho.
3: A Camila começou, deu suas primeiras manchetes lá no Marquezinho.
1: No Marquezinho.
3: Em 2002 que o centro lá de treinamento foi construído, né? Lá.
2: Vai ser no Marquezinho.
1: Então no Marquezinho.
2: Aí as vendas vão ser online dos ingressos. É, já vai, o pessoal do Osasco já vai estar divulgando certinho.
3: Parece que vai ser hoje, né?
2: Hoje à tarde já vão abrir essas vendas.
1: Então, os primeiros lotes. Então já vai procurando no site do Osasco.
3: Acho que ela vai anunciar pelo Instagram.
2: Vai anunciar. Mas a gente vai divulgar, todos nós vamos estar divulgando também, pro pessoal tá ciente, as redes sociais aqui mesmo da cidade, pro pessoal já ficar de olho, né? Mas hoje à tarde já deve lançar toda essa parte. E como é eles que estão tomando conta disso, né? Pra ficar mais fácil, a gente até combinou de passar pra gente lançar aqui como que vai ser. Que pra o pessoal às vezes tem dificuldade alguma coisa, né? Como vai ser online, aí fica mais fácil.
1: Bacana. Ontem eu ainda acompanhei alguns colegas jornalistas que informaram que talvez vai ter até transmissão via Sport TV, né? Então,
3: vai ser muito
2: verdade.
3: Legal, vai ser Sport TV.
1: O jornalista é tudo fofoqueiro, né? Um fofocou pro outro, eu só falei assim,
2: Sport TV aí.
1: Então, quem quiser, claro, estar presente nesse momento, fica antenado, tanto nas redes sociais da prefeitura ou da Betânia, que vai ter ali as informações,
2: sim,
1: comprar o ingresso para estar lá no...
2: inteira. E para quem é estudante, essas coisas, vai ter a meia também, vai estar lançando também a meia para estudantes e crianças ali, né, que comprove.
1: Que bacana. E às vezes quem não conseguir, não tiver tempo, pode, né, acompanhar aí pela televisão. Claro que o
2: no
1: gostoso é estar lá no lugar, viu? É muito bacana. Gente, agora meio-dia, passa muito rápido, Thiago Mariano já deve estar chegando por aqui, mas eu ainda quero informação. Betânia, como que tá lá hoje o nosso projeto, né? Fazendo assim uma avaliação, muitas vezes as pessoas devem te encontrar, falam assim, eu queria levar minha menina para lá, aí você fala, gente, tem o período que vocês sempre, né, abrem ali para o pessoal tá se organizando, enfim, falar e trazer essas informações.
3: Nós tivemos as aulas abertas, né, em fevereiro, que a criançada que procurou e teve essa vontade de conhecer o projeto, né, pôde participar. E aí direcionamos as vagas que a gente tinha, né, nesse momento para as crianças. Então está funcionando a escola de vôlei, né, a escola de vôlei e as equipes de competição, que são dois projetos diferentes, né? A escola de vôlei com a iniciação esportiva e as equipes de competição aí disputando os campeonatos, né? E nós tivemos agora a alegria dessa turma, né? Sub-16, que foi terceiro lugar no campeonato brasileiro, né? E seguimos aí trabalhando firme para as próximas competições.
1: Que maravilha, as meninas devem estar ansiosas para chegar lá no dia 29. Ah, vai estar aqui. Pessoas importantes, nós queremos conversar, né? Mas vale lembrar, a gente tem que participar dos treinos todo, como diz, direto, né?
2: Ontem nós estávamos na chamada assim.
3: É tudo, né? Tudo.
2: Aí você vê, aí a Camila Bright lá, assim, caraca, Camila Bright, né? Você tá lá na chamada. Até o Bé do Azaz falou assim, você tá canhadinho, hoje tá com vergonha? Eu falei, mas. Aí eu falei, sim. Mas pensa, aí tem Camila Bright, aí vem Natália Fegaray, Dani Lins, aí Paula Pequena.
3: Fabizinha, Serginho.
1: Não, vai estar sensacional.
2: Deu, quase que o Bruninho vem também, né? O Bruninho vem porque tem um casamento, né?
3: Vai ter um casamento.
1: Olha só, vai estar legal, hein, gente? Esse momento especial. Secretário, muito em breve, vamos voltar aqui, a Betânia
2: tem,
1: também.
2: Sinta, se fosse para falar convidar. Do esporte, nós queríamos vir mesmo para falar sobre esse evento da Camila Bright.
1: Ah, não, bacana.
2: Desse nosso prefeito também, né, que sempre nos apoia no esporte, né, o vice Clebin, que está sempre aí conosco, sempre quando aparecem as oportunidades, abraçam, tenta fazer o máximo possível para a gente trazer esses eventos grandes para Sacramento, para dar essa visibilidade para a nossa população, para ter essa oportunidade para todos verem. E isso é muito bom, isso é muito importante. Mas se eu fosse falar de esporte aqui, nós ia ficar até 5 horas da tarde.
1: Exatamente, não.
2: Igual aquela vez, né, que você falou, deu tempo.
1: Acontece. Mas só para a gente terminar, vai ter rodada hoje, você falou lá do.
2: Da final?
1: Da final do Ruralão, né?
2: Copão Rural.
1: De futsal, né?
2: Sim, a final, final hoje.
1: E tem Amadorão nesse final de semana?
2: Dia das mães, né? Não, não vai ter. Mas vai ter rodada do Campeonato Mineiro de Futsal, tem rodada do futevôlei, que vai ser, a etapa vai ser em Conquista, nossos dupla aqui de Sacramento. Tem handball em Uberaba, amanhã também.
1: Tem muita coisa.
2: Futebol de campo, escolinha Gol de Letra, que joga em Uberaba também. Tem patrocínio, é futsal, e tem futsal aqui também, Paulista Minas.
1: Maravilha, não vai parar no final de semana,
2: não,
1: né?
2: Não para, né?
1: Não para nunca, né? Betânia, obrigado mais uma vez por ter vindo aqui conversar com a gente, viu? Volte mais vezes.
3: Obrigada, Silas, eu quero agradecer também o apoio do Juninho Trevisan e do Clebinho, né? O apoio ao projeto, e a gente segue firme aí para os próximos passos.
1: Secretário, mais uma vez, muito obrigado. Vamos voltar mais vezes para trazer o resultado disso tudo.
2: Agradecer a todos,
1: hein?
2: Os ouvintes aí. A gente convida, né? Todos ficam aí ligados aí nas redes sociais aí, na internet aí, vai soltar esses ingressos. O pessoal enche lá o Marquezinho para acompanhar esse jogo. Tem essa oportunidade de acompanhar um jogão como esse, né? As estrelas aí, jogo da Bright. E às vezes que não der, às vezes acompanhar pela televisão, pelo canal do Esporte TV aí, que vai ser transmitido também. E se precisar de agente, a gente está à disposição, a gente vai conversando. Agradecer B mais uma vez, né, a oportunidade aí de estar vindo aqui falar um pouco do vôlei também e parabenizar pelo grande trabalho que faz lá. E é isso, obrigado, Silas.
1: Eu é que agradeço. Ó, o Luciano tá mandando um abraço pro Juliander e pra Betânia, tá ouvindo a nossa Rádio Sacramento. Muita gente aqui agora começou parabenizando a Camila. Não vai dar tempo, gente,
2: mas
1: de agradecer, viu?
2: Assim, o Luciano é o Gobo?
1: Não, é o Motor.
2: O Motor, eu tava falando com ele aqui agora, parceiro nosso também, futebolista, né? Dizer que jogou muita bola aí. Um abraço a ele. Mandar um abraço pro pessoal da URS também, que é grande parceiro nosso, nesse projeto, né? De trazer esse jogo pra cá também, né? Sempre estão com nós lá, com o projeto das Meninas de Ouro também. Então, mandar um abraço a eles, ao presidente Carlos Henrique, ao vice Marcelo, ao diretor Anilton aí, Salu, Pedro. Então, todos eles aí que fazem parte da diretoria aí, o Plico. Um abraço a eles, que a gente anda junto aí. Obrigado.
1: Ó, Betânia, no vôlei não sei se tem muito mentiroso, mas no futebol, nossa, o que tem de mentiroso, fala que jogava bem, você vai descobrir, viu? Tô brincando, pessoal, que daqui a pouco eles ficam bravos comigo.
3: Com você.
1: Ó, agradeço sua companhia, sua audiência, você que tá chegando comigo aqui na programação da Rádio Sacramento, 12:05. O Estúdio 100 vai ficando por aqui, agradecendo essa audiência maravilhosa. Na sequência, tem a Vibe 100. Excelente final de semana, ó. Pratique esporte, é fundamental, e como eu comecei, vou terminar. Não vem com desculpinha, não, é preciso fazer atividade física, né? E se você gosta de algum esporte, procurar. Aqui em Sacramento as modalidades são tantas, né? Não é possível que não vai ter uma que vai te agradar, meu amigo.
2: Bom aí, viu?
1: Como é que é?
2: Tem um projeto bom pra vir aí, meu. Movimenta Sacramento, vocês vão ver.
1: Segura, secretário, que você vai me contar, hein? Tá vendo? Então, obrigado quem perdeu o nosso bate-papo na internet, pode conferir já já no nosso canal do YouTube. Pra você que no rádio, continua com a gente, porque já sabe, tá na 100. Tá feliz?
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7: Meio-dia e 15.

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2: Muito boa tarde, meus queridos ouvintes. Pra você que tá ligado aí comigo na 100,3 e tá ligado comigo agora também na Vibe 100, 12 horas e 21 minutos, meio-dia e 21. Hoje, dia 8 de maio de 2026. E sextou, meus amigos e minhas amigas. É, a sexta-feira já chegou e pra você que tava esperando ansiosamente pelo final de semana, ele já chegou batendo na sua porta, trazendo energia, iluminação, alegria e melhor ainda, o quinto dia útil. É só felicidade em um dia só e você, é claro, que quer tudo isso e muito mais, não pode deixar a peteca cair, mas é claro, vai fazer jus pra você ficar tranquilão aí no final de semana e não vai deixar bambear e vai começar já aplicando aquela teoria que eu sempre trago pra vocês. Aplica aí a teoria do TBC. Tira esse bundão da cadeira, meu amigo e minha amiga, porque só assim aquele tanto de planos que você só fala, fala, fala, serão colocados em prática. Pra te ajudar nisso, vou trazer dicas de alimentação que vai trazer pros seus dias mais saúde, mais disposição. E pra você que tá meio perdidão, meio perdidona, não sabe nada que tá acontecendo nesse mundão aí, pois podem ficar tranquilos, tem giro de notícias aqui também. Isso tudo vem recheado com o melhor da música, com tudo que tá bombando no seu cenário nacional e internacional também. Então pode vir chegando juntinho comigo nessa sexta-feira maravilhosa, porque chegou a hora da alegria.

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3: Muitíssimo boa tarde pra você, 12:37. Já passamos aí do meio-dia e meio, né, galera? Mas eu voltei pra trazer pra vocês muita música boa, informação. E falando em informação, você por acaso aí quer encarar o final de semana com tranquilidade, quer deixar o seu corpo bem preparado, então você pode vir comigo, porque hoje eu vou trazer vários itens que vão ajudar a proteger o seu corpo, é isso mesmo, tá? Você que vai sair aí no finalzinho de semana, vai curtir com os amigos, com a família, lembre-se, galera, que vocês estão vendo aí que as chuvas pararam e agora começa aí a onda de várias doenças respiratórias e você pode se proteger, é claro, para trazer mais proteção aí para você, para sua família e através da sua alimentação, você pode fazer isso. E o primeiro item da nossa lista é ele, é aquele que eu nunca vou deixar de falar, eu sempre vou trazer pra vocês, que é a água, né, galera? Sem nenhuma dúvida, é o alimento e o elemento essencial e principal pra você que quer ter saúde também à disposição. Lembrando aí, pessoal, que a água ajuda a proteger o seu corpo, porque ela distribui todos os nutrientes que você coloca na sua alimentação, na sua suplementação, através do seu corpo. E além disso, a água elimina as toxinas, o que faz mal pra você, aquelas gorduras indesejáveis, aqueles movimentos ali que o seu corpo não precisa, a água ajuda a eliminar também. Então, se você não quer problema, quer manter o seu corpo bem protegido, já trata agora de pegar aquele copo d'água, aquela garrafa d'água, coloca bem do seu ladinho aí, pra você não esquecer de se hidratar, viu? E agora às 12:39, vamos com música, é claro, com aquele sertanejinho mais tranquilão. Oferecimento especial pra todo mundo que tá comigo na 100. Hoje, meus amigos, sextou, mas sextou com S de saudade.

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0: Vou chegar aqui, porque essa vocês vão saber cantar comigo, tá? Mais ou menos assim, Divinópolis.
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2: Muitíssimo boa tarde pra você, 12:49. E você que tá ligado comigo na sintonia, quer participar da programação, hein? Pode participar comigo, vem aqui, chama no WhatsApp, pede aquela música pra pessoa que você gosta e dá um alô, chama aí, dá boa tarde, bom final de semana, seja lá qual for aí o seu desejo, pode falar comigo. Se ainda não tem aí o WhatsApp da Rádio Sacramento, então já anota aí, tá? Pega o celular aí, já anota direto pra você já me chamar. Ó, o telefone é o 34 99197-1748. Pronto, você me chama aí que eu já toco aquela música que você gosta e eu já vou começar atendendo a minha amiga Lilian e o pessoal lá de Araxá que tá sempre comigo. Um abraço especialíssimo aí pra todo o pessoal de Araxá, a galera lá do Santo Antônio, do Mangabeiras, do Belvedere, pessoal do Pão de Açúcar, todo mundo que tá sempre ligado comigo, inclusive a Lilian, que tá sempre mandando aqui um mega abraço, beijo para o seu amado. É o Caetano. Ei, Caetano Júnior, vou te falar um negócio, hein, meu querido. Essa mulher te ama demais. Domingo vocês estarão juntinhos, comemorando aí, né? Coisa linda. Ó, gente, inclusive, a Lilian tá mandando aí uma música que é maravilhosa, hein? Pro nosso amigo Caetano. Ela tá na Senta Feliz e vai curtir agora a música Adoro Amar Você. Ô Lilian, vou deixar outra no pente aí também, viu, querida? Adoro Amar Você e na sequência também vai aí. Não Olhe Assim, tudo na voz de Murilo Rufi. Canta demais esse caboclo. Gente, segura aí e vem comigo.

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6: 13:12. 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
5: Você pra Vibe 100, agora às 13h26 e pode participar da programação, como eu disse, e dessa vez eu vou participando aqui junto com a minha amiga que tá sempre ligada comigo e também com meu amigo do outro lado do rádio, esse casal lindo, um abração aí lá pra minha amiga Bruna, ela que tá sempre por aqui nos ouvindo e também oferecendo música especial para o seu amado, né galera? Oferecendo aí pro meu amigo Zé. Zé Armando, tá me ouvindo aí, né, meu querido? Eu sei que você tá me ouvindo e tá ouvindo também aí o desejo de enviar essa música linda. É da Bruna pra você, meu querido. Ela tá com saudade demais, essa mulher te ama e ama muito, viu? E ela vai oferecendo pra você música aí, ó, com Loubé cantando aí Insana. É, meu querido. Segura essa aí e vem com a gente.

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3: O som que contagia você e me contagia também. 14:02. E vocês já estão curtindo aí muita música boa, né, galera? Curtiram aí por último música Amor e Fé, com parceria de Pixote e também aí o grupo Hungria, né? Hungria Hip Hop, que misturou aí com o pagode, ficou bom demais, né, galera? E ó, vou trazer pra vocês aqui mais uma diquinha pra você proteger o seu corpo através da sua alimentação. E você já pode colocar aí, galera, mais um item que inclusive é um item aí delicioso. Muita gente gosta, muita gente também gosta aí de acrescentar nos finais de semana, né? E eu sempre falo dele, inclusive é uma carne. Tô falando aqui da carne de peixe. Pois é, gente, vocês sabiam aí que a carne de peixe em específico é um ótimo protetor pro seu corpo? Porque a carne de peixe, além de ser rica em proteínas, ela também é rica em ômega 3. E o ômega 3, gente, ele previne inflamações no seu corpo. Então pode colocar na sua dieta sem nenhuma dúvida. Lembrando, né, que se você for fazer a versão frita do peixe, prefira aí fazer na air fryer, tá? Pra ser menos prejudicial aí à sua saúde. Mas de toda forma, coloque aí na sua dieta, no seu dia a dia. Tem ótimas opções de peixes aí, muito acessíveis, né? Temos aí sardinha, você consegue encontrar em qualquer supermercado aí. R$5 aí você compra uma latinha de sardinha, né, galera? Faz aí, bate ela com um pouquinho de requeijão, ele fica delicioso. Coloca um limãozinho, pronto, né? Faz ali com tira-gosto, fica muito bom, saudável e o seu corpo só agradece. E vamos com mais música pra você que vem comigo. Já vou oferecer essa aqui pra todo mundo que tá comigo pelo WhatsApp. E a galera que vem comigo aqui, ó, um abração lá pra Bruna que tá aqui comigo. Também o Jean, que tá sempre ligado por aqui. A Tininha, um abraço, Tininha, pra você, a família toda, viu, querido? Um abração lá pro meu amigo Luiz Mar Santana, que tá sempre comigo também. O Wanderson de Paula, meu amigo Newton Oliveira, a Terezinha, um abraço lá pra Eunice, a Maria Aparecida Souza, meu amigo Rafael Mendes e a galera do SAI também, que tá sempre com a gente por aqui. Um abração aí pra Monique, toda a turma aí, viu, Rafael? Ó, o Gaspar lá da Ponte Alta também, que tá sempre comigo. Um abraço enorme pra vocês aí, viu, Gaspar? Meu amigo Edson, um abraço pra toda a turma. Luiz De Voz também, que tá sempre na sintonia. A Raquel, a Marli, um abraço pra Zilda, meu amigo Reinaldo lá da Siju e todo mundo que vem acompanhando. Vamos curtir agora essa música aí, que na verdade, gente, é uma música maravilhosa de Djavan. A música é Eu Te Devoro, mas vocês vão curtir aí na versão do pagode. Segura essa aí que ficou linda.

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Boa tarde. Muitíssimo boa tarde pra você, 14h24. Eita, sexta-feira, sua linda, sua maravilhosa. É, vocês já ouviram aí o som, né, galera? Todo mundo tá naquele ritmo. É, já abrindo aquela gelada. E você que tá aí naquele sextou, já calma aí, viu? Calma aí, porque tem muita coisa pela frente. E você já pode proteger o seu corpo aí através da alimentação. Vou trazer mais uma diquinha pra você que quer proteger o seu corpo aí, ó. Pode colocar na sua dieta também. Sabe o que, gente? Além do que eu já trouxe aí, peixe, água, você também pode caprichar no tempero da sua comida, viu? Vou trazer já três itens aqui pra vocês de uma vez. Vou falar aqui dessa parceria infalível, que é o alho e a cebola, né? Aquela comida bem temperada com alho e cebola, não tem nada melhor, né? E você pode caprichar sim, porque o alho e a cebola, eles são parceiros da sua imunidade, porque eles contêm aí a alicina, que ajuda a combater infecções, e além disso também são ricos em vários minerais, como por exemplo aí o selênio, né? Tem também vários minerais aí como magnésio e também vitamina A. Vitamina C também, viu? Então, riquíssimos aí em vários nutrientes para você proteger o seu corpo e, além de tudo, proteger contra infecções e ficar mais saboroso, né? E, além disso, também trago mais um aqui que é um poderoso e um composto natural anti-inflamatório, que é o açafrão. Gente, o açafrão aí é poderosíssimo, além de deixar a comida mais bonita, né? Com aquele aspecto mais amarelinho, ele também vai te proteger e deixar aí o seu corpo mais saudável. Então fica pra você mais dica, capricha nesse tempero aí, nessa comida, tenho certeza que seu corpo só agradece, hein? E eu vou trazendo mais música, oferecimento especial pros meus amigos lá de Rifaina, a galera aí que tá no trabalho, tá trabalhando demais sempre, e a gente sempre trabalha, né, galera? Pra trazer aí mais conforto e mais bem-estar, também mais felicidade para nossa família. Então, nessa sexta-feira, eu brindo a casa, brindo amor e também a nossa família, né? Com o Rapa, mais de gente pra você, segura aí.

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4: A sua rádio tocando mais música por aqui, 14:37. E a galera que vem pedindo música, vou atender todo mundo. E é claro, mandar um abraço pra toda a galera que tá me acompanhando, meus amigos aí da Zona Rural. Um abraço lá pro pessoal do Chapadão do Bugre. Essa turma aí que tá sempre me acompanhando. Um abraço aí pra galera da Três Marias. Pessoal lá da São José, Togna S.A. Pessoal aqui também lá da Gromil, meus amigos aqui do Tchão. O Tchão da Curandeira, esse posto aí tradicional em Sacramento e que sempre acompanha a Rádio Sacramento. Um abraço aí pra essa turma que faz parte lá do Complexo Zago. Toda a turma do Complexo Zago também, um grande abraço pra vocês. E também vou mandar pra todo mundo que tá ligado comigo através do WhatsApp, meu amigo Marcos Fernando Bisinotto. Fala aí, Marcos, um abraço pra você, meu querido, pra você, a família toda aí também, pessoal lá de Araxá que tá me ouvindo. Um abraço especialíssimo também pros meus amigos aí da construção civil, meus amigos aí que estão acompanhando, construindo e trazendo progresso, né? O crescimento aí pra cidade de Sacramento. Um abraço especial pra você que também tá trabalhando aí e sintonizado na 100, hein? Um abração lá pro meu amigo Almir, meu primo, meu querido amigo, o Léo também, meu amigo, meu irmão. Um abração aí pra você também que tá sempre por aqui e vai curtir agora a música Meu Erro, que é uma música aí de Paralamas do Sucesso, né? Quem vai cantar pra vocês é a banda Maneva. Trazer aquela vibe positiva pra você curtir aquela regueira. Segura aí.

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4: Vem você pra Vibe 100, 14 horas e 54 minutinhos. É, e vocês ouviram aí, né, galera? 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Ó, daqui a pouquinho tem o momento da consagração, viu? Aquele momento aí pra você agradecer, pedir paz e amor pra sua família, e logo após a consagração eu retorno trazendo pra vocês aí uma baita seleção só com flashback de primeira, viu? E pra já puxar flashback, vou trazer aqui um pouquinho dessa banda aí que tava tocando no fundo da propaganda aí do Complexo Zago, né, gente? Scorpions. Eita, Scorpions é coisa linda, né? Coisa fina. E pra você já ir pegando aí a pegada do flashback, Rock You Like a Hurricane, pra você já sentir o drama. Vem comigo.

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0: a nossa saudação fraterna e amiga a você, querido devoto, querida devota da Mãe Aparecida, presente aqui no Santuário Nacional, na Capela de São José. A nossa saudação também a você que nos acompanha através da Rede Aparecida de Comunicação, pela Rádio Aparecida, pelas emissoras associadas. São 65 emissoras. Queremos acolher todos os ouvintes da Rádio Sul Goiânia, FM 95.1 de Quirinópolis, Goiás. Acolher também todos os ouvintes da Rádio Cultura AM de Ituverava, São Paulo. Rádio Santa Cruz FM de Jequitinhonha, Minas Gerais. Também acolher os ouvintes da Rádio Mundo Melhor FM de Governador Valadares, Minas Gerais, e todas as emissoras associadas que transmitem esse momento de fé da consagração à Nossa Senhora Aparecida. Eu sou o Frater Cleiton Peixoto, missionário redentorista, e rezaremos juntos esse momento da consagração. Em nome do Pai e do Filho e do Espírito Santo.
1: Amém.
0: Nesse tempo pascal, nós rezamos: Rainha do céu, alegrai-vos.
1: Aleluia.
0: Por quem merecestes trazer em vosso puríssimo seio.
1: Aleluia.
0: Ressuscitou como disse.
1: Aleluia.
0: Rogai a Deus por nós.
1: Aleluia.
0: Exaltai e alegrai-vos, ó Virgem Maria.
1: Aleluia.
0: Porque o Senhor ressuscitou verdadeiramente.
1: Aleluia.
0: Oremos. Ó Deus, que vos dignastes alegrar o mundo com a ressurreição de vosso Filho Jesus Cristo, Senhor nosso, concedei-nos, vos suplicamos, que por sua mãe, a Virgem Maria, alcancemos a alegria da vida eterna. Por Cristo nosso Senhor.
1: Amém.
0: Amém. A nossa meditação catequética para esta tarde de sexta-feira, dia 8 de maio, vamos meditar um pouquinho sobre o Evangelho de hoje, retirado do Evangelista São João, capítulo 15, versículos de 12 a 17. Jesus fala a respeito do mandamento que ele instituiu: amai-vos uns aos outros, assim como eu vos amei. Queridos irmãos e irmãs, presentes aqui no Santuário Nacional, queridos rádio-ouvintes, vivemos em um mundo cada vez mais marcado pela propagação do egoísmo, da indiferença e das injustiças. E Jesus, no Evangelho de hoje, ele nos dá uma afirmação muito clara: amai-vos uns aos outros como eu vos amei. É preciso que criemos a cultura do amor em nossa sociedade. É preciso que nos afastemos de tudo aquilo que nos impede de viver o amor. O egoísmo, a indiferença, as injustiças não fazem parte do plano de Deus. Por isso que nós precisamos criar essa cultura do amor dentro das nossas casas, nas nossas famílias, dentro do nosso ambiente de trabalho, dentro da nossa comunidade, na nossa vizinhança, enfim, por todos os lugares que nós passamos. Nós precisamos criar a cultura do amor, porque de fato só o amor vai salvar o mundo. O amor que vem de Deus, o amor que é compartilhado, que é vivido por cada um de nós. Peçamos a Nossa Senhora que nos conceda um coração capaz de amar, e que ela interceda junto ao seu Filho Jesus para nos livrar de tudo aquilo que nos impede de amar a Deus em primeiro lugar e aos nossos irmãos e irmãs como Ele mesmo nos ama. Louvado seja nosso Senhor Jesus Cristo.
1: Para sempre seja louvado.
0: Você presente aqui no Santuário Nacional, tiver com a água, pode pegá-la que nós vamos abençoar. Você que nos acompanha através da rede Aparecida de Comunicação, pegue o seu copo com água nesse momento para que nós possamos abençoar. Oremos. Deus eterno e todo-poderoso, quisestes que pela água, fonte de vida e princípio de purificação, as nossas almas fossem purificadas e recebessem o prêmio da vida eterna. Abençoai esta água para que nos proteja e renovai em nós a fonte de vida de vossa graça, a fim de que nos livre de todos os males e possamos nos aproximar de vós com um coração puro e receber a vossa salvação. E que ela recorde a água de nosso batismo como fonte que jorra para a vida eterna. Por Cristo nosso Senhor. Amém. Momento da nossa consagração, estendendo as nossas mãos em direção à querida imagem da Senhora Aparecida. Você que nos acompanha através da rede Aparecida de Comunicação, de todas as emissoras associadas, rezemos todos juntos. Ó Maria Santíssima, pelos méritos de nosso Senhor Jesus Cristo, em vossa querida imagem de Aparecida, espalhais inúmeros benefícios sobre todo o Brasil. Eu, embora indigno de pertencer ao número de vossos filhos e filhas, mas cheio do desejo de participar dos benefícios de vossa misericórdia, prostrado a vossos pés, consagro-vos o meu entendimento, para que sempre pense no amor que mereceis. Consagro-vos a minha língua, para que sempre vos louve e propague a vossa devoção. Consagro-vos o meu coração, para que depois de Deus vos ame sobre todas as coisas. Recebei-me, ó Rainha incomparável, vós que o Cristo crucificado deu-nos por mãe, no ditoso número de vossos filhos e filhas. Acolhei-me debaixo de vossa proteção. Socorrei-me em todas as minhas necessidades, espirituais e temporais, sobretudo na hora de minha morte. Abençoai-me, ó celestial cooperadora, e com vossa poderosa intercessão, fortalecei-me minha fraqueza, a fim de que, servindo-vos fielmente nesta vida, possa louvar-vos, amar-vos e dar-vos graças no céu, por toda a eternidade, assim seja.

0: O Senhor esteja convosco.
1: Ele está no meio de nós.
0: Por intercessão de Nossa Senhora da Conceição Aparecida, Rainha e Padroeira do Brasil, desça sobre todos vós a paz, a proteção e a bênção de Deus Todo-Poderoso, Pai, Filho e Espírito Santo. Amém. Amém. Permaneçamos em paz e que o Senhor sempre nos acompanhe.
1: Graças a Deus.
0: Uma salva de palmas para Nossa Senhora. Viva a Senhora Aparecida!
1: Viva!
0: Viva a Padroeira do Brasil!
1: Viva!
0: Viva a Mãe de Deus e Nossa!
1: Viva!
0: Muito obrigado a você, querido devoto, querida devota da Mãe Aparecida, que rezou conosco essa consagração. A nossa gratidão a você também, que nos acompanhou através da Rede Aparecida de Comunicação, todas as emissoras associadas. Continuem sintonizados na nossa programação. Que tenhamos todos uma abençoada tarde. Cantemos.

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0: povo da minha amada cidade do Santíssimo Sacramento, aqui é o professor Amir Salomão Jacó. Eu venho falar ao meu povo de uma data maravilhosa que vamos comemorar agora no dia 3 de junho próximo. Sacramento vai completar 150 anos que foi elevada à condição de cidade. Éramos uma vila, fomos elevados à cidade no dia 3 de junho de 1876, 150 anos. E o nome que foi dado pela lei imperial a Sacramento é Cidade do Santíssimo Sacramento. Não é somente Sacramento, é Cidade do Santíssimo Sacramento. E isso foi usado muito tempo pela Câmara, pelas autoridades, pelos documentos oficiais da cidade. Mas com o tempo, a palavra Santíssimo foi ficando, né, ao relento, foi ficando olvidada pelas autoridades. Então, meu trabalho hoje é pedir à população que converse com o prefeito, com as autoridades, com os senhores vereadores, para que o nome da cidade seja restaurado como é: Cidade do Santíssimo Sacramento. Meu povo, conto com a participação de todos. Isso é uma riqueza imensa, imensa para a nossa história, para a nossa cidade. E que Deus nos cubra de bênçãos.
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E vamos curtir mais música, oferecimento pras mamães e toda a turma que tá me ouvindo aí também, o pessoal lá das Sete Voltas, que pediu aí pra curtir Tim Maia. Que beleza! Segura aí, Danilo!

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2: 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E ó, além disso também, amanhã vai rolar live direto lá da Prime. 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Fiquem ligados aí no Instagram da Rádio Sacramento. E aqui o negócio não para, tá? Eu vou oferecer um abração lá pros meus amigos de Conquista. Um abração lá pra minha amiga Renata. Toda a turma que tá sempre me ouvindo. A minha amiga Natália também, que tá sempre na sintonia comigo. A Natália Batista. Um abração aí pra você, Natália. Todo o pessoal aí também que tá me ouvindo lá da região da Mumbuca. Meus amigos lá dos Diogos. A Luanita, o Zói de Vaca. Toda a turma aí tá sempre presente com a gente. A galera lá da Divisa também que tá por aqui. E essa música aí não tem como curtir e não agitar o esqueleto, né? Jeito Sexy de Fat

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1: O som que contagia você, me contagia também. 15:56 minutinhos, meus amigos. E chegou aquele momento de dar tchau, né? E aquele momento de dar tchau vem junto com mensagem pra você levar aí pro seu dia, pra sua semana e pra sua vida. 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Então fica aí a mensagem pra você. A vida, meus amigos, ela devolve aquilo que a gente espalha pelo caminho. Leveza, respeito, verdade e principalmente gentileza, tá? Que o seu final de semana, sua sexta-feira, seja cheia de vibrações positivas, sorrisos sinceros e encontros que façam bem pra sua alma, tá? Viva intensamente, celebre os momentos simples e tenha um feliz sextou, meus amigos. Cheio de energia boa e memórias inesquecíveis que iluminem o seu caminho e dos outros. Jamais permanece na escuridão. Muito obrigado, valeu, até mais. Fui!

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minha gente, boa tarde. Boa tarde, Sacramento, cidades vizinhas, comunidades rurais, amigas e amigos virtuais, sejam todos bem-vindos. Estamos chegando, agora são 16 horas e 7 minutos, 16 e 7, começa aqui o nosso

Direção geral, padre Ricardo Fidelis, produção José Devaê, apresentação é comigo, seu amigo Walter Filho, vem ficar comigo. Vamos até às 18h30, o melhor do sertanejão no seu rádio, hein? A partir de agora, o WhatsApp já à disposição aí para você mandar sua mensagem de áudio ou texto. 91 97 17 48 e abrindo o programa.

0: começamos e começamos muito bem o ponteio de hoje, né, minha gente? É, tivemos aí na abertura do programa o Ronaldo Viola cantando Chorado Sem Quantia, também Milionários é Rico, Viva a Vida, e o Dudu que Dalvan pede Cedro, 16 e 17. Estamos só começando o seu ponteio na sexta-feira. Vem muita coisa boa por aí.
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0: Vamos que vamos, 16:26. Um abraço aí pra Dani Souza, na sintonia do nosso programa. Adorou o Duduk Dalvan. Você é apaixonado em Duduk Dalvan, né, Dani? Um abraço, obrigado pela sintonia. Bom fim de semana. Deixa eu atender aqui a nossa amiga Dona Francisca. Pediu que eu oferecesse uma música de mãe, né? Pra todas as mamães que estão nos ouvindo. Especialmente pra senhora, né, Dona Francisca? Que tá sempre.

0: Muito bem, bem, bem. 16h33. 16h33. Tivemos aí a participação agora de Barreirito, a filha da vizinha, o Pedro Bentezé da Estrada, trouxe Mãe Amorosa.
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1: Dezesseis horas agora, 36 minutos. 16:36. 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
1: 16:39, 16:40, arredondo. Vamos que vamos, é hora de um modão com o Mococa e Paraíso.

0: Voltando agora, 15 minutinhos para as 17 horas. Tudo bem com você aí do lado daí? Do lado daí? Porque do lado daqui tá bom. É. Sextou, minha gente. Quando é sexta, tudo tá bom, né? Oi! Mais tarde. Nós tivemos aí o Tião Carreiro e Pardinho, a Majestade o Pagode, Mococa e Paraíso, aquela parede. 16:46. Vamos mandar, trazer aqui o recadinho dos nossos patrocinadores, né?
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0: 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Ou você pode também procurar os integrantes da diretoria, conselhos e funcionários da Siju. E o horário de retirada amanhã vai ser das 17:30 às 19 horas, na sede da Siju. Colabore e participe! Você também pode fazer doação dos ingredientes se quiser. Só entrar em contato com o pessoal da Siju, tá? SPR Faeng Senar oferecendo aí os cursos de cria, recria e inseminação artificial com certificados próprios e gratuitos. Dos dias 1º a 3 de junho, cria e recria. Dos dias 15 a 19 de junho, inseminação artificial. É de 8 às 17 horas, o local vai ser informado no ato da inscrição. Inscrições você pode fazer pelo 349-9928-3462. E atenção, para realizar o curso de inseminação artificial, será necessário realizar o curso de cria e recria, viu?
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0: 17:03, 17:03. Roberto e Meirinho, a noite do nosso amor. Amado e Antônio, a moda do genro. Mas que genro forgado esse, hein? Você tá doido, meu Deus, me perdoe aí.
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5: 17 horas agora, 9 minutos. Pois é, minha gente. 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
5: Sete horas, 14 minutos.

0: Aô, Walter Filho, capricha aí no modão pra nós.
1: São 17 horas agora, 18 minutos. Guilherme Santiago, franguinho na panela. É bom demais da conta, né? Não, pois é. E é o seguinte. Deixa eu atender aqui a participação do David, né? David lá na Coab.
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1: Muito bem, dando sequência aí, o David oferecendo a música Pele de Maçã, René e Ronaldo, pros padrinhos Paulinho, pro padrinho Wagner, Paulinha, né? E o garoto Vinícius, a professora Juliana e o Gabriel, também os pais, a dona seu Osvaldo, né? E a dona Badia, e ele pediu René e Ronaldo, tá chegando aí na 100, Pele de Maçã.

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0: São 17 horas agora, 34 minutos, 17 mais 34. Epa, aqui no Ponteio da Viola você vai curtindo o modão. Silveira e Barrinha, Morena Bonita, antes as Irmãs Galvão e a moda do truco. Boa demais. 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

0: 17h40 em Sacramento, 17h40. Vamos trazer moda com César e Paulinho.
1: Ainda ontem

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1: Tá, aí nós tivemos César e Paulinho, grande sucesso aí do João Mineiro e Marciano, né? Ainda ontem chorei de saudade, agora nosso amigo Garça. Fala, Garça.
2: Ô, Valtinho, como é que você tá, meu prezado?
1: Acabei bom
2: de chegar
1: demais
2: aqui no paraíso, curtiu o finalzão de semana, recarregar as energias, que segunda-feira tem mais. Semana também foi puxada na obra. Vamos que vamos. Toca pra nós aí. É. Toca o rádio de Bacuri. Mas ouvi ela aí. Alô, meu irmão. Vamos que vamos. Bom final de semana pra você também, com Deus.
1: Falou, Garça. Bom final de semana pra você também. Bom descanso.

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1: segura a paixão, que essa é apaixonada demais. Nossa senhora, sextou, meu povo.

Teodoro Sampaio, participação do Mato Grosso. Quando a saudade aperta. Vem aí, oração do Ângelo, daqui a pouquinho a gente volta.

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0: Em nome do Pai, do Filho e do Espírito Santo. Amém. O anjo do Senhor anunciou a Maria,
1: e ela concebeu do Espírito Santo.
0: Ave Maria, cheia de graça, o Senhor é convosco. Bendita sois vós entre as mulheres, e bendito é o fruto do vosso ventre, Jesus.
1: Santa Maria, Mãe de Deus, rogai por nós, pecadores, agora e na hora de nossa morte. Amém.
0: Eis aqui a serva do Senhor.
1: Faça-se em mim segundo a tua palavra.
0: Ave Maria, cheia de graça, o Senhor é convosco. Bendita sois vós entre as mulheres, e bendito é o fruto do vosso ventre, Jesus.
1: Santa Maria, Mãe de Deus, rogai por nós, pecadores, agora e na hora de nossa morte. Amém.
0: O Verbo divino se fez carne
1: e habitou entre nós.
0: Ave Maria, cheia de graça, o Senhor é convosco. Bendita sois vós entre as mulheres, bendito é o fruto do vosso ventre, Jesus.
1: Santa Maria, Mãe de Deus, rogai por nós, pecadores, agora e na hora de nossa morte. Amém.
0: Rogai por nós, Santa Mãe de Deus,
1: para que sejamos dignos das promessas de Cristo.
0: Oremos, infundir, Senhor, em nossos corações a vossa graça, para que nós, que conhecemos pela anunciação do anjo a encarnação de Jesus Cristo, vosso Filho, cheguemos por sua paixão e morte na cruz à glória da ressurreição, pelo mesmo Cristo nosso Senhor.
1: Amém.
0: E desejo para todos que nos acompanham as bênçãos de Deus Todo-Poderoso, Pai, o Filho e o Espírito Santo, e permaneça para sempre.

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1: 18:07, boa noite daqui pra frente, porque passou das 18, já é noite. Então é hora de, quer ver? Fala aí, ô Leonardo.

0: 18 horas agora, 13 minutos, 18 mais 13 em Sacramento. A participação de Chico Rei, Paraná, Boêmio, Colarinho Branco e o Leonardo. Bora tomar uma daqui a pouco. 18 e 13.
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4: Vamos lá, vamos lá, vamos trazer mais música, vamos trazer mais música. 18 e 19 agora. Meu amigo Adilson tá no desespero. O que é que foi, Adilson? Fala comigo.
5: Ô, Valtinho, bom? Ô, Valtinho, tô doidinho pra tomar um. Você fica falando tomar um aí, a mulher não desenrola, rapaz. Ô, mulher enrolada. Doidinho pra tomar um, Valtinho. Como é que você tá, meu amigo? Um abraço, fica com Deus.
4: Ei, Adilson, a mulher tá enrolando aí pra você tomar uma? Rapaz, ô, Damarino, faz isso com o Adilson não, tadinho. Ajeita logo aí, só vai com ele, tá arrumando pra sair com ele? Então acelera, o homem tá no desespero aí, ó. Espia aí como é que ele fala, olha como é que ele fala, ele tá agoniado.
5: Ô, Valtinho, bom? Ô, Valtinho, tô doidinho pra tomar um. Você fica falando tomar um aí, a mulher não desenrola, rapaz. Ô, mulher enrolada.
4: Tá vendo? Ajeita o lado do Adilson aí, ué. Ele tá doidinho. Pô, ô Adilson, eu vou abrir uma pra você aqui enquanto isso. E o modão chorado chegando.

Bem, muito bem, 18 horas 23 minutos. 18:23, que moda ajeitada, né? Esse aí foi o Emílio Eduardo, grito de amor, participação do Guilherme Santiago. Mas não acabou não, gente. Ainda tem mais 7 minutos de programa ainda, né? Vamos agilizar. Deixa eu trazer mais uma moda boa aqui, deixa eu achar. Eu esqueci de programar outra.

0: gente, eu tô indo embora agradecendo a todos pelo carinho e pela companhia, viu? O
1: amor de primavera.
0: Aô, modelo bom pra fechar o programa, hein? Vem aí o Santo Terço, compadre Ricardo. Fiquem todos com Deus, meu carinho e meu abraço. E amanhã às 8 horas da manhã a gente se fala no Sabadão da 100. Se Deus assim o permitir, porque graças a Ele é que a vida continua. Tchau, meu povo. Fiquem

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Com o coração cheio de esperança, iniciemos nossa oração pedindo pelas famílias. 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

0: Contemplamos neste dia os mistérios dolorosos. Nos mistérios dolorosos acompanhamos os passos de Jesus em sua paixão e morte, oferecendo sua vida pela redenção do mundo. Eles nos convidam a refletir sobre o amor incondicional de Cristo, que enfrentou o sofrimento para nos salvar, e nos ensinam a confiar em Deus nas nossas próprias tribulações. Creio em Deus Pai Todo-Poderoso, Criador do céu e da terra, e em Jesus Cristo, seu único Filho, nosso Senhor, que foi concebido pelo poder do Espírito Santo, nasceu da Virgem Maria, padeceu sob Pôncio Pilatos, foi crucificado, morto e sepultado, desceu à mansão dos mortos, ressuscitou ao terceiro dia, subiu aos céus, está sentado à direita de Deus Pai Todo-Poderoso, donde há de vir a julgar os vivos e os mortos. Creio no Espírito Santo, na Santa Igreja Católica, na comunhão dos santos, na remissão dos pecados, na ressurreição da carne, na vida eterna. Amém. Pai nosso que estais no céu, santificado seja o vosso nome. Venha a nós o vosso reino, seja feita a vossa vontade, assim na terra como no céu.
1: O pão nosso de cada dia nos dai hoje. Perdoai-nos as nossas ofensas, assim como nós perdoamos a quem nos tem ofendido. E não nos deixeis cair em tentação, mas livrai-nos do mal. Amém.
0: Ave Maria, cheia de graça, o Senhor é convosco. Bendita sois vós entre as mulheres. E bendito é o fruto do vosso ventre, Jesus.
1: Santa Maria, Mãe de Deus, rogai por nós, pecadores, agora e na hora da nossa morte. Amém.
0: Ave Maria, cheia de graça, o Senhor é convosco. Bendita sois vós entre as mulheres. E bendito é o fruto do vosso ventre, Jesus.
1: Santa Maria, Mãe de Deus, rogai por nós, pecadores, agora e na hora da nossa morte. Amém.
0: Ave Maria, cheia de graça, o Senhor é convosco, bendita sois vós entre as mulheres, e bendito é o fruto do vosso ventre, Jesus.
1: Santa Maria, Mãe de Deus, rogai por nós, pecadores, agora e na hora da nossa morte. Amém.
0: Glória ao Pai, ao Filho e ao Espírito Santo.
1: Assim como era no princípio, agora e sempre, pelos séculos dos séculos. Amém.
0: Ó meu Jesus, perdoai-nos, livrai-nos do fogo do inferno, levai as almas todas para o céu e socorrei principalmente aquelas que mais precisarem da vossa misericórdia. Sagrado Coração de Jesus, nós temos confiança em vós. Nossa Senhora do Patrocínio do Santíssimo Sacramento, rogai por nós.

0: Pai nosso que estais nos céus, santificado seja o vosso nome. Venha a nós o vosso reino, seja feita a vossa vontade, assim na terra como no céu.
1: O pão nosso de cada dia nos dai hoje. Perdoai-nos as nossas ofensas, assim como nós perdoamos a quem nos tem ofendido. E não nos deixeis cair em tentação,

0: mas livrai-nos do mal. Amém.
1: Ave Maria, cheia de graça, o Senhor é convosco. Bendita sois vós entre as mulheres, e bendito é o fruto do vosso ventre, Jesus.
0: Santa Maria, Mãe de Deus, rogai por nós, pecadores, agora e na hora da nossa morte. Amém.
1: Ave Maria, cheia de graça, o Senhor é convosco. Bendita sois vós entre as mulheres, e bendito é o fruto do vosso ventre, Jesus.
0: Santa Maria, Mãe de Deus, rogai por nós, pecadores, agora e na hora da nossa morte. Amém.
1: Ave Maria, cheia de graça, o Senhor é convosco. Bendita sois vós entre as mulheres, e bendito é o fruto do vosso ventre, Jesus.
0: Santa Maria, Mãe de Deus, rogai por nós, pecadores, agora e na hora da nossa morte. Amém.
1: Ave Maria, cheia de graça, o Senhor é convosco. Bendita sois vós entre as mulheres, e bendito é o fruto do vosso ventre, Jesus.
0: Santa Maria, Mãe de Deus, rogai por nós, pecadores, agora e na hora da nossa morte. Amém.
1: Ave Maria, cheia de graça, o Senhor é convosco. Bendita sois vós entre as mulheres, e bendito é o fruto do vosso ventre, Jesus.
0: Santa Maria, Mãe de Deus, rogai por nós, pecadores, agora e na hora da nossa morte. Amém.
1: Ave Maria, cheia de graça, o Senhor é convosco. Bendita sois vós entre as mulheres, e bendito é o fruto do vosso ventre, Jesus.
0: Santa Maria, Mãe de Deus, rogai por nós, pecadores, agora e na hora da nossa morte. Amém.
1: Ave Maria, cheia de graça, o Senhor é convosco. Bendita sois vós entre as mulheres, e bendito é o fruto do vosso ventre, Jesus.
0: Santa Maria, Mãe de Deus, rogai por nós, pecadores, agora e na hora da nossa morte. Amém.
1: Ave Maria, cheia de graça, o Senhor é convosco. Bendita sois vós entre as mulheres, e bendito é o fruto do vosso ventre, Jesus.
0: Santa Maria, Mãe de Deus, rogai por nós, pecadores, agora e na hora da nossa morte. Amém.
1: Ave Maria, cheia de graça, o Senhor é convosco. Bendita sois vós entre as mulheres, e bendito é o fruto do vosso ventre, Jesus.
0: Santa Maria, Mãe de Deus, rogai por nós, pecadores, agora e na hora da nossa morte. Amém.
1: Ave Maria, cheia de graça, o Senhor é convosco. Bendita sois vós entre as mulheres, e bendito é o fruto do vosso ventre, Jesus.
0: Santa Maria, Mãe de Deus, rogai por nós, pecadores, agora e na hora da nossa morte. Amém.
1: Glória ao Pai, e ao Filho, e ao Espírito Santo.
0: Assim como era no princípio, agora e sempre, pelos séculos dos séculos. Amém.
1: Ó meu Jesus, perdoai-nos, livrai-nos do fogo do inferno. Levai as almas todas para o céu, e socorrei principalmente aquelas que mais precisarem da vossa misericórdia. Sagrado Coração de Jesus, nós temos confiança em vós. Ó Maria concebida sem pecado, rogai por nós que recorremos a vós. No segundo mistério, contemplamos a flagelação do Senhor.

0: Pai nosso que estais nos céus, santificado seja o vosso nome. Venha a nós o vosso reino, seja feita a vossa vontade, assim na terra como no céu.
1: O pão nosso de cada dia nos dai hoje. Perdoai-nos as nossas ofensas, assim como nós perdoamos a quem nos tem ofendido. E não nos deixeis cair em tentação, mas livrai-nos do mal. Amém.
0: Ave Maria, cheia de graça, o Senhor é convosco. Bendita sois vós entre as mulheres. E bendito é o fruto do vosso ventre, Jesus.
1: Santa Maria, Mãe de Deus, rogai por nós, pecadores, agora e na hora da nossa morte. Amém.
0: Ave Maria, cheia de graça, o Senhor é convosco. Bendita sois vós entre as mulheres. E bendito é o fruto do vosso ventre, Jesus.
1: Santa Maria, Mãe de Deus, rogai por nós, pecadores, agora e na hora da nossa morte. Amém.
0: Ave Maria, cheia de graça, o Senhor é convosco. Bendita sois vós entre as mulheres, e bendito é o fruto do vosso ventre, Jesus.
1: Santa Maria, Mãe de Deus, rogai por nós, pecadores, agora e na hora da nossa morte. Amém.
0: Ave Maria, cheia de graça, o Senhor é convosco. Bendita sois vós entre as mulheres, e bendito é o fruto do vosso ventre, Jesus.
1: Santa Maria, Mãe de Deus, rogai por nós, pecadores, agora e na hora da nossa morte. Amém.
0: Ave Maria, cheia de graça, o Senhor é convosco. Bendita sois vós entre as mulheres, e bendito é o fruto do vosso ventre, Jesus.
1: Santa Maria, Mãe de Deus, rogai por nós, pecadores, agora e na hora da nossa morte. Amém.
0: Ave Maria, cheia de graça, o Senhor é convosco. Bendita sois vós entre as mulheres, e bendito é o fruto do vosso ventre, Jesus.
1: Santa Maria, Mãe de Deus, rogai por nós, pecadores, agora e na hora da nossa morte. Amém.
0: Ave Maria, cheia de graça, o Senhor é convosco. Bendita sois vós entre as mulheres, e bendito é o fruto do vosso ventre, Jesus.
1: Santa Maria, Mãe de Deus, rogai por nós, pecadores, agora e na hora da nossa morte. Amém.
0: Ave Maria, cheia de graça, o Senhor é convosco. Bendita sois vós entre as mulheres, e bendito é o fruto do vosso ventre, Jesus.
1: Santa Maria, Mãe de Deus, rogai por nós, pecadores, agora e na hora da nossa morte. Amém.
0: Ave Maria, cheia de graça, o Senhor é convosco. Bendita sois vós entre as mulheres, e bendito é o fruto do vosso ventre, Jesus.
1: Santa Maria, Mãe de Deus, rogai por nós, pecadores, agora e na hora da nossa morte. Amém.
0: Ave Maria, cheia de graça, o Senhor é convosco. Bendita sois vós entre as mulheres, e bendito é o fruto do vosso ventre, Jesus.
1: Santa Maria, Mãe de Deus, rogai por nós, pecadores, agora e na hora da nossa morte. Amém.
0: Glória ao Pai, e ao Filho, e ao Espírito Santo.
1: Assim como era no princípio, agora e sempre, pelos séculos dos séculos. Amém.
0: Ó meu Jesus, perdoai-nos, livrai-nos do fogo do inferno. Levai as almas todas para o céu, e socorrei principalmente aquelas que mais precisarem da vossa misericórdia. Sagrado Coração de Jesus, nós temos confiança em vós. Ó Maria concebida sem pecado, rogai por nós que recorremos a vós. No terceiro mistério contemplamos a coroação de espinhos.

0: Pai nosso que estais nos céus, santificado seja o vosso nome. Venha a nós o vosso reino. Seja feita a vossa vontade, assim na terra como no céu.
1: O pão nosso de cada dia nos dai hoje. Perdoai-nos as nossas ofensas, assim como nós perdoamos a quem nos tem ofendido. E não nos deixeis cair em tentação, mas livrai-nos do mal. Amém.
0: Ave Maria, cheia de graça, o Senhor é convosco. Bendita sois vós entre as mulheres. E bendito é o fruto do vosso ventre, Jesus.
1: Santa Maria, Mãe de Deus, rogai por nós, pecadores, agora e na hora da nossa morte. Amém.
0: Ave Maria, cheia de graça, o Senhor é convosco. Bendita sois vós entre as mulheres, e bendito é o fruto do vosso ventre, Jesus.
1: Santa Maria, Mãe de Deus, rogai por nós, pecadores, agora e na hora da nossa morte. Amém.
0: Ave Maria, cheia de graça, o Senhor é convosco. Bendita sois vós entre as mulheres, e bendito é o fruto do vosso ventre, Jesus.
1: Santa Maria, Mãe de Deus, rogai por nós, pecadores, agora e na hora da nossa morte. Amém.
0: Ave Maria, cheia de graça, o Senhor é convosco. Bendita sois vós entre as mulheres, e bendito é o fruto do vosso ventre, Jesus.
1: Santa Maria, Mãe de Deus, rogai por nós, pecadores, agora e na hora da nossa morte. Amém.
0: Ave Maria, cheia de graça, o Senhor é convosco. Bendita sois vós entre as mulheres, e bendito é o fruto do vosso ventre, Jesus.
1: Santa Maria, Mãe de Deus, rogai por nós, pecadores, agora e na hora da nossa morte. Amém.
0: Ave Maria, cheia de graça, o Senhor é convosco. Bendita sois vós entre as mulheres, e bendito é o fruto do vosso ventre, Jesus.
1: Santa Maria, Mãe de Deus, rogai por nós, pecadores, agora e na hora da nossa morte. Amém.
0: Ave Maria, cheia de graça, o Senhor é convosco. Bendita sois vós entre as mulheres, e bendito é o fruto do vosso ventre, Jesus.
1: Santa Maria, Mãe de Deus, rogai por nós, pecadores, agora e na hora da nossa morte. Amém.
0: Ave Maria, cheia de graça, o Senhor é convosco. Bendita sois vós entre as mulheres, e bendito é o fruto do vosso ventre, Jesus.
1: Santa Maria, Mãe de Deus, rogai por nós, pecadores, agora e na hora da nossa morte. Amém.
0: Ave Maria, cheia de graça, o Senhor é convosco. Bendita sois vós entre as mulheres, e bendito é o fruto do vosso ventre, Jesus.
1: Santa Maria, Mãe de Deus, rogai por nós, pecadores, agora e na hora da nossa morte. Amém.
0: Ave Maria, cheia de graça, o Senhor é convosco. Bendita sois vós entre as mulheres, e bendito é o fruto do vosso ventre, Jesus.
1: Santa Maria, Mãe de Deus, rogai por nós, pecadores, agora e na hora da nossa morte. Amém.
0: Glória ao Pai, e ao Filho, e ao Espírito Santo.
1: Assim como era no princípio, agora e sempre, pelos séculos dos séculos. Amém.
0: Ó meu Jesus, perdoai-nos, livrai-nos do fogo do inferno. Levai as almas todas para o céu e socorrei principalmente aquelas que mais precisarem da vossa misericórdia. Sagrado Coração de Jesus, nós temos confiança em vós. Ó Maria concebida sem pecado, rogai por nós que recorremos a vós. No quarto mistério contemplamos o Senhor Jesus carregando a cruz a caminho do Calvário.

0: Pai nosso que estais nos céus, santificado seja o vosso nome. Venha a nós o vosso reino. Seja feita a vossa vontade, assim na terra como no céu.
1: O pão nosso de cada dia nos dai hoje. Perdoai-nos as nossas ofensas, assim como nós perdoamos a quem nos tem ofendido. E não nos deixeis cair em tentação, mas livrai-nos do mal. Amém.
0: Ave Maria, cheia de graça, o Senhor é convosco. Bendita sois vós entre as mulheres, e bendito é o fruto do vosso ventre, Jesus.
1: Santa Maria, Mãe de Deus, rogai por nós, pecadores, agora e na hora da nossa morte. Amém.
0: Ave Maria, cheia de graça, o Senhor é convosco. Bendita sois vós entre as mulheres, e bendito é o fruto do vosso ventre, Jesus.
1: Santa Maria, Mãe de Deus, rogai por nós, pecadores, agora e na hora da nossa morte. Amém.
0: Ave Maria, cheia de graça, o Senhor é convosco. Bendita sois vós entre as mulheres, e bendito é o fruto do vosso ventre, Jesus.
1: Santa Maria, Mãe de Deus, rogai por nós, pecadores, agora e na hora da nossa morte. Amém.
0: Ave Maria, cheia de graça, o Senhor é convosco. Bendita sois vós entre as mulheres, e bendito é o fruto do vosso ventre, Jesus.
1: Santa Maria, Mãe de Deus, rogai por nós, pecadores, agora e na hora da nossa morte. Amém.
0: Ave Maria, cheia de graça, o Senhor é convosco. Bendita sois vós entre as mulheres, e bendito é o fruto do vosso ventre, Jesus.
1: Santa Maria, Mãe de Deus, rogai por nós, pecadores, agora e na hora da nossa morte. Amém.
0: Ave Maria, cheia de graça, o Senhor é convosco. Bendita sois vós entre as mulheres, e bendito é o fruto do vosso ventre, Jesus.
1: Santa Maria, Mãe de Deus, rogai por nós, pecadores, agora e na hora da nossa morte. Amém.
0: Ave Maria, cheia de graça, o Senhor é convosco. Bendita sois vós entre as mulheres, e bendito é o fruto do vosso ventre, Jesus.
1: Santa Maria, Mãe de Deus, rogai por nós, pecadores, agora e na hora da nossa morte. Amém.
0: Ave Maria, cheia de graça, o Senhor é convosco. Bendita sois vós entre as mulheres, e bendito é o fruto do vosso ventre, Jesus.
1: Santa Maria, Mãe de Deus, rogai por nós, pecadores, agora e na hora da nossa morte. Amém.
0: Ave Maria, cheia de graça, o Senhor é convosco. Bendita sois vós entre as mulheres, e bendito é o fruto do vosso ventre, Jesus.
1: Santa Maria, Mãe de Deus, rogai por nós, pecadores, agora e na hora da nossa morte. Amém.
0: Ave Maria, cheia de graça, o Senhor é convosco. Bendita sois vós entre as mulheres, e bendito é o fruto do vosso ventre, Jesus.
1: Santa Maria, Mãe de Deus, rogai por nós, pecadores, agora e na hora da nossa morte. Amém.
0: Glória ao Pai, e ao Filho, e ao Espírito Santo.
1: Assim como era no princípio, agora e sempre, pelos séculos dos séculos. Amém.
0: Ó meu Jesus, perdoai-nos, livrai-nos do fogo do inferno. Levai as almas todas para o céu, e socorrei principalmente aquelas que mais precisarem da vossa misericórdia. Sagrado Coração de Jesus, nós temos confiança em vós. Ó Maria concebida sem pecado, rogai por nós que recorremos a vós. No quinto mistério contemplamos a crucifixão e morte de nosso Senhor Jesus Cristo.

0: Pai nosso que estais nos céus, santificado seja o vosso nome. Venha a nós o vosso reino, seja feita a vossa vontade, assim na terra como no céu.
1: O pão nosso de cada dia nos dai hoje. Perdoai-nos as nossas ofensas, assim como nós perdoamos a quem nos tem ofendido. E não nos deixeis cair em tentação, mas livrai-nos do mal. Amém.
0: Ave Maria, cheia de graça, o Senhor é convosco. Bendita sois vós entre as mulheres. E bendito é o fruto do vosso ventre, Jesus.
1: Santa Maria, Mãe de Deus, rogai por nós, pecadores, agora e na hora da nossa morte. Amém.
0: Ave Maria, cheia de graça, o Senhor é convosco. Bendita sois vós entre as mulheres, e bendito é o fruto do vosso ventre, Jesus.
1: Santa Maria, Mãe de Deus, rogai por nós, pecadores, agora e na hora da nossa morte. Amém.
0: Ave Maria, cheia de graça, o Senhor é convosco. Bendita sois vós entre as mulheres, e bendito é o fruto do vosso ventre, Jesus.
1: Santa Maria, Mãe de Deus, rogai por nós, pecadores, agora e na hora da nossa morte. Amém.
0: Ave Maria, cheia de graça, o Senhor é convosco. Bendita sois vós entre as mulheres, e bendito é o fruto do vosso ventre, Jesus.
1: Santa Maria, Mãe de Deus, rogai por nós, pecadores, agora e na hora da nossa morte. Amém.
0: Ave Maria, cheia de graça, o Senhor é convosco. Bendita sois vós entre as mulheres, e bendito é o fruto do vosso ventre, Jesus.
1: Santa Maria, Mãe de Deus, rogai por nós, pecadores, agora e na hora da nossa morte. Amém.
0: Ave Maria, cheia de graça, o Senhor é convosco. Bendita sois vós entre as mulheres, e bendito é o fruto do vosso ventre, Jesus.
1: Santa Maria, Mãe de Deus, rogai por nós, pecadores, agora e na hora da nossa morte. Amém.
0: Ave Maria, cheia de graça, o Senhor é convosco. Bendita sois vós entre as mulheres, e bendito é o fruto do vosso ventre, Jesus.
1: Santa Maria, Mãe de Deus, rogai por nós, pecadores, agora e na hora da nossa morte. Amém.
0: Ave Maria, cheia de graça, o Senhor é convosco. Bendita sois vós entre as mulheres, e bendito é o fruto do vosso ventre, Jesus.
1: Santa Maria, Mãe de Deus, rogai por nós, pecadores, agora e na hora da nossa morte. Amém.
0: Ave Maria, cheia de graça, o Senhor é convosco. Bendita sois vós entre as mulheres, e bendito é o fruto do vosso ventre, Jesus.
1: Santa Maria, Mãe de Deus, rogai por nós, pecadores, agora e na hora da nossa morte. Amém.
0: Ave Maria, cheia de graça, o Senhor é convosco. Bendita sois vós entre as mulheres, e bendito é o fruto do vosso ventre, Jesus.
1: Santa Maria, Mãe de Deus, rogai por nós, pecadores, agora e na hora da nossa morte. Amém.
0: Glória ao Pai, e ao Filho, e ao Espírito Santo.
1: Assim como era no princípio, agora e sempre, pelos séculos dos séculos. Amém.
0: Ó meu Jesus, perdoai-nos, livrai-nos do fogo do inferno. Levai as almas todas para o céu, e socorrei principalmente aquelas que mais precisarem da vossa misericórdia. Sagrado Coração de Jesus, nós temos confiança em vós. Ó Maria concebida sem pecado, rogai por nós que recorremos a vós. Infinitas graças vos damos, soberana rainha, pelos benefícios que todos os dias recebemos de vossas mãos liberais. Dignai-vos agora e para sempre tomar-nos debaixo do vosso poderoso amparo. E para mais vos agradecer, vos saudamos dizendo:
1: Salve Rainha, Mãe de Misericórdia, vida, doçura e esperança nossa, salve. A vós bradamos os degradados filhos de Eva, a vós suspiramos gemendo e chorando neste vale de lágrimas. Eia, pois, advogada nossa, esses vossos olhos misericordiosos a nós volvei, e depois deste desterro, mostrai-nos Jesus, bendito fruto do vosso ventre. Ó clemente, ó piedosa, ó doce sempre Virgem Maria.
0: Rogai por nós, Santa Mãe de Deus,
1: para que sejamos dignos das promessas de Cristo. Amém.
0: O Senhor esteja convosco.
2: Ele está no meio de nós.
0: Abençoe-vos Deus Todo-Poderoso, Pai, Filho e Espírito Santo. Amém.

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0: são de renda.
1: Foram renovados nesta sexta-feira os contratos de concessão de 16 distribuidoras de energia elétrica em 13 estados do país. Os contratos devem viabilizar cerca de 130 bilhões de reais em investimentos até 2030. Esses recursos serão investidos em projetos de modernização da rede, expansão de linhas de distribuição e aumento da capacidade de resposta a apagões. Da capacidade de resposta a apagões e eventos climáticos, por exemplo. Segundo o ministro de Minas e Energia, Alexandre Silveira, os contratos agora incluem novas regras para melhorar o atendimento ao consumidor.
2: O objetivo é proporcionar atendimento mais eficiente, mais rápido, mais respeitoso aos consumidores de energia brasileiros. Bairros mais pobres terão o mesmo padrão de qualidade que os bairros mais ricos.
1: A renovação dos contratos beneficia cerca de 42 milhões de residências no país. Além disso, a expectativa é de que sejam gerados mais de 100 mil empregos. Presente na cerimônia, o presidente Lula falou sobre a importância da parceria entre Estado e iniciativa privada para garantir o fornecimento de energia em todo o Brasil.
3: Que a gente pode ter um país que nunca mais teremos apagão. E a renovação desses contratos, antecipando inclusive a renovação, é uma demonstração de que o governo tem confiança nos empresários, de que a gente pode apresentar ao Brasil a ideia de que o Estado pode trabalhar em parceria com os empresários e permitir que os empresários possam executar o trabalho da forma mais perfeita possível.
1: Durante o evento, o presidente Lula e o ministro Alexandre Silveira também assinaram a atualização de um decreto que moderniza o Luz para Todos, programa que leva energia a quem mais precisa e amplia o alcance da iniciativa para mais de 233 mil novas famílias. O objetivo é promover o uso produtivo da energia voltado à geração de renda. No caso do pequeno produtor Gilson Matos, de Canavieiras, no sul da Bahia, a chegada da energia elétrica trouxe uma verdadeira mudança de vida.
4: E era luz de vela, era o lampião, a água para chegar até aqui era uma dificuldade tremenda, tudo era mais difícil, a gente não tinha projetos. Então, depois da chegada do Luz para Todos, tudo mudou, né? Nos incentivou a plantar, a criar, produzir, fazemos hortas. Hoje nós já temos água com facilidade, porque nós já temos bomba elétrica. Tudo hoje ficou mais fácil.
1: Com a atualização, o programa Luz para Todos passa a priorizar grupos como mulheres, chefes de família, comunidades que necessitam de infraestrutura voltada à segurança alimentar e famílias em situação de vulnerabilidade. Reportagem Gabriela Noronha.
5: E o programa Gás do Povo tem data fixada e será pago sempre no dia 10 de cada mês.
6: Neste domingo, a Caixa Econômica Federal fará o pagamento do Vale Recarga para cerca de 2 milhões e 700 mil famílias.
5: Para ter acesso à recarga, o responsável familiar deve procurar uma das 25 mil revendedoras em todo o país, utilizando o cartão do Bolsa Família com chip ou o cartão de débito da Caixa.
6: Também pode utilizar o CPF e o código de validação que será enviado para o celular do responsável.
5: O programa Gás do Povo fornece a recarga de botijões de 13 quilos para 15 milhões de famílias inscritas no cadastro único.
6: Mas elas não recebem todas ao mesmo tempo. As recargas têm validade de 2 a 3 meses, a depender do tamanho da família.
5: O brasileiro está ganhando mais.
6: O valor médio mensal recebido já passa de R$3.367, o melhor da série histórica do IBGE desde 2012.
5: A melhoria nos rendimentos foi verificada no mercado de trabalho e também nos benefícios sociais.
7: É o maior rendimento da série histórica iniciada em 2012. O rendimento médio mensal do brasileiro foi de R$3.367 em 2025, um crescimento de mais de 5% em relação ao registrado em 2024. No universo de 212 milhões de brasileiros, 67% tiveram algum tipo de renda no ano passado. O aumento da oferta de trabalho foi o que que mais puxou o incremento da renda. No ano passado, a população ocupada chegou a 101 milhões de pessoas e a massa de rendimento total dos trabalhadores atingiu quase 362 bilhões de reais, também um recorde. Outras fontes contribuíram para o aumento da renda, como explica o pesquisador do IBGE, Gustavo Fontes.
0: Ao analisar por tipo de rendimento, né, se observa que 47,8% da população possui rendimento do trabalho, enquanto 27,1% tinham rendimentos de outras fontes. Entre esses outros rendimentos, o destaque vai para a aposentadoria e pensão, né, que abrange 13,8% da população residente, seguida por rendimentos de programas sociais do governo, 9,1%.
7: A região sul manteve a maior proporção de pessoas com rendimento, cerca de 71%. Enquanto o Norte e Nordeste apresentaram os menores percentuais, apesar dos avanços registrados nos últimos anos. Para o economista José Luiz Pagnussá, os números apontados pela PNAD mostram uma evolução no mercado de trabalho e nas políticas sociais.
8: Porque ao mesmo tempo em que o rendimento médio está subindo, temos recordes também no número de pessoas ocupadas. E além disso, né, dado o impacto das políticas sociais, esse recorde se dá também com os menores índices de desigualdade da história brasileira.
7: Na comparação com o período pré-pandemia, o aumento é mais expressivo. O rendimento médio de todas as fontes ficou 8,6% acima do registrado em 2019, o que mostra que a recuperação na renda se manteve de forma consistente até 2025. Reportagem Graziele Bezerra.
6: Cartão de crédito, cheque especial, crédito pessoal.
5: Brasileiros que não conseguem pagar dívidas nessas modalidades têm agora a oportunidade de sair do sufoco financeiro com o Desenrola Famílias.
6: Juros mais baixos, prazos mais longos e descontos estão entre as vantagens do programa.
9: Jácio Fiuza Júnior, de 73 anos, é jornalista aposentado e tem dificuldades para pagar as faturas do cartão de crédito.
10: Fiz a negociação, dividi em várias parcelas e do jeito que está, não baixa a dívida.
9: Assim como Jácio, 80% das famílias brasileiras têm algum tipo de dívida, principalmente com cartão de crédito, cheque especial e crédito pessoal, segundo a Confederação Nacional do Comércio. Agora, essas famílias têm a oportunidade de aliviar o orçamento com Desenrola Famílias. Podem participar pessoas com renda mensal de até R$ 8.105, com dívidas contraídas até janeiro de 2026, com atraso entre 90 dias e 2 anos. O programa prevê descontos de até 90%, linhas de crédito com juros limitados a 1,99% ao mês, prazos de até 48 meses. E ainda a possibilidade de usar até 20% do saldo do FGTS ou R$ 1.000 para abater dívidas. E pessoas com dívidas de até R$ 100 terão o nome limpo num prazo de 30 dias. O Desenrola também exige que as instituições financeiras invistam na educação financeira. Reinaldo Domingos, especialista em educação financeira, diz que é preciso consciência para que as famílias não voltem a se endividar.
11: Tudo que nós ganhamos e nós gastamos, é necessário que nós tenhamos uma organização. O Desenrola Brasil é uma opção, é uma oportunidade muito importante, só que ela precisa vir junto com a educação do comportamento financeiro.
9: A adesão ao Desenrola Famílias deve ser feita diretamente com os bancos e instituições financeiras. Só no Banco do Brasil, nos dois primeiros dias do programa, foram feitos 12.600 pedidos de renegociação. Gilson Bittencourt, vice-presidente de Agricultura e Agricultura Familiar do Banco do Brasil, disse que espera uma procura intensa pelo Desenrola Famílias nos próximos dias.
12: Recuperar a sua adimplência, abrir novas possibilidades de acesso ao crédito. A nossa expectativa com esse segundo é que ele atinja ainda um grupo maior de famílias e traga mais tranquilidade para as famílias e, nesse caso aqui, para os clientes no Banco do Brasil.
9: E para o jornalista Jácio Fiuza, que nos contou sobre a dívida com o cartão de crédito, o programa chegou em boa hora.
10: É um programa que vai beneficiar a mim e muitas famílias brasileiras, né?
9: O Desenrola Famílias também protege as famílias das dívidas com casas de apostas, as chamadas bets. Ele estabelece o bloqueio de CPF para apostas por um período de 12 meses. Colocução de Thaísa Vitória, reportagem Luciana Colares de Holanda.
5: Para estimular as mulheres a seguirem a carreira acadêmica, a CAPES, Coordenação de Aperfeiçoamento de Pessoal de Nível Superior, criou o programa Aurora.
6: A iniciativa é voltada a professoras vinculadas a programas de pós-graduação que sejam gestantes ou mães de crianças de até 2 anos.
5: Em outra frente, estudantes indígenas também estão sendo estimulados na pós-graduação, a seguirem na pós-graduação após concluírem o ensino superior.
6: Sobre esses programas, nós conversamos com a presidente da CAPES, Denise Pires de Carvalho. Acompanhe.
5: Presidente, como vai? Vamos começar falando do estímulo que a CAPES vem oferecendo para que as cientistas que são mulheres consigam continuar suas pesquisas. Qual que é o problema que existe hoje em relação à maternidade e que estímulo é esse?
13: Olá, Mariana, um prazer estar contigo e com o Nazi na Voz do Brasil. As mulheres, elas são maioria entre as mestres e as doutoras do nosso país há mais de 20 anos. E nós temos no Brasil 49% de mulheres cientistas. No entanto, elas atuam menos no corpo docente da pós-graduação. Então há um gargalo, há um impedimento no ingresso e permanência das mulheres como professoras na pós-graduação.
5: Presidente, assim como as mulheres, a CAPES também tem investido em outras ações aí para promoção da diversidade, com um programa voltado para jovens indígenas, né? O que que é esse programa? Como que ele vai ajudar a ampliar a participação dessas diversas etnias no ambiente de produção científica?
13: É o novo programa de desenvolvimento acadêmico indígena, porque os nossos estudantes indígenas têm sido incluídos no ambiente da educação superior. Quando eles terminam os seus respectivos cursos, eles querem ingressar, muitos deles, nos cursos de mestrado e doutorado. No entanto, a seleção para esses cursos acontece muitas vezes longe da localidade onde eles moram. Então, esse novo programa, ele vem para que aconteça uma seleção dos estudantes indígenas de uma maneira nacional. Eles podem aplicar a seleção do local onde eles estão. Muito semelhante ao que fazemos com os estudantes que vêm do exterior para estudar no Brasil. Então, um estudante que está em São Gabriel da Cachoeira, que acabou a sua graduação, ele pode tentar a seleção para o mestrado ou doutorado na Unicamp, na UNB, na UFRJ, ou mesmo na Universidade Federal do Amazonas, sem precisar sair de São Gabriel da Cachoeira. Ele faz a seleção e ele só vai para a região, para onde ele é selecionado, depois dele ser selecionado.
6: Agora, presidente, como é que a CAPES identificou a necessidade desse estímulo aos indígenas, né? E que benefícios a maior diversidade de culturas e origens dos cientistas pode trazer para as pesquisas brasileiras?
13: Foram os próprios estudantes indígenas que trouxeram essa demanda para a CAPES, junto com os professores. Professores que atuam na educação escolar indígena, que vieram nos propor que nós fizéssemos um programa específico para que esses estudantes provenientes de povos originários que estão em regiões mais isoladas do país possam continuar os seus estudos, fazendo a seleção das suas localidades. E eles vão migrar para seguir os seus estudos no mestrado, no doutorado, somente após serem selecionados.
5: Mas é como o Nazi disse, né? Tem um benefício para a própria produção científica brasileira, para o tipo de pesquisa que vai ser feita?
13: Com toda certeza, porque a educação dialógica é aquela que leva melhores resultados. E esses estudantes, com certeza, terão muito a contribuir no ambiente da pós-graduação, porque eles trazem todos os saberes que existem nos povos originários, toda aquela troca de experiência entre a produção de conhecimento do ambiente da universidade, que é internacional, agora passa a contar também com com o conhecimento que vem dos povos originários. E essa educação dialógica certamente aumentará a produção de conhecimento no nosso país e será uma produção de conhecimento que tem possibilidade de atender muito mais às demandas da nossa sociedade, nos diferentes territórios da nação.
5: Agora, presidente, para além desses grupos específicos que a gente mencionou aqui, as mulheres, os indígenas, o governo do Brasil tem também feito um movimento de valorização da produção científica como um todo, teve inclusive reajuste das bolsas, da CAPES, e a gente vê outros estímulos aí. Eu queria que a senhora falasse um pouco mais para a gente do que foi feito nesses últimos anos.
13: É, no ano de 2023, quando assumimos, houve um aumento de pelo menos 40% no valor das bolsas, mestrado e doutorado, e esse aumento no valor das bolsas foi acompanhado também de um aumento no número de bolsas. É importante que tenhamos cada vez mais pós-graduandos com acesso à bolsa, porque a bolsa garante permanência do pós-graduando nos cursos e a conclusão do mestrado e do doutorado. Mas, para além disso, a CAPES tem seguido no caminho de contratos com as editoras, através do portal de periódicos da CAPES, que completou 25 anos, nós estamos investindo não somente no acesso à leitura pelos programas de pós-graduação. Então, há 25 anos, a CAPES propicia o acesso à leitura dos periódicos internacionais. Agora, a CAPES financia também a publicação da ciência brasileira, a publicação dos artigos da produção de conhecimento nacional nessas revistas internacionais. Com isso, nós temos aumentado muito o número de artigos publicados pela pós-graduação brasileira nas revistas internacionais. Certamente o Brasil vai ficar melhor colocado no futuro próximo entre os países que mais produzem conhecimento no mundo. Para além de produzirmos mais, termos o nosso trabalho aceito para publicação, o que comprova a excelência da ciência brasileira, porque é muito difícil publicar nessas revistas, somente artigos de qualidade são aceitos. Agora, com o pagamento que é feito pelo Ministério da Educação através da CAPES, nós temos um aumento no número. E esse artigo que é publicado internacionalmente em acesso aberto, ou seja, todo mundo vai poder ler a produção científica nacional, nós teremos um aumento da citação dos trabalhos que são originários da pós-graduação e da ciência brasileira. Portanto, uma ciência que produz mais, publica mais e tem maior visibilidade.
6: Certo, muito bom. Nós conversamos com Denise Pires de Carvalho, presidente da CAPES, que é a Coordenação de Aperfeiçoamento de Pessoal de Nível Superior. Presidente, muito obrigado pela participação na Voz do Brasil.
13: Prazer é todo meu.
5: Recorde de exportações do agronegócio brasileiro no primeiro trimestre desse ano eleva setor à posição de destaque no comércio internacional.
6: As vendas no exterior somaram mais de 38 bilhões de reais, um aumento de 0,9% em relação ao mesmo período do ano passado.
5: De acordo com o Ministério da Agricultura e Pecuária, o principal destino das exportações do agro brasileiro é a China.
6: Os números, segundo o Ministério da Agricultura, refletem a competitividade dos produtos brasileiros no comércio internacional.
5: E também são fruto da ampliação do mercado. Já são 601 aberturas de mercado do agronegócio desde 2023.
6: Quem explica é o secretário de Comércio e Relações Internacionais, Lucas Rua.
14: Aproximadamente 30% de tudo que nós exportamos é do complexo soja, mas eu queria chamar a atenção aqui também para as proteínas animais. E nós tivemos um acréscimo de aproximadamente 22% nas exportações, um destaque para recordes em carne bovina, também na carne suína, e a gente vê efetivamente um trabalho de diversificação de mercado. Veja o caso do açaí, das castanhas, de alguns produtos básicos como feijão, a partir de uma série de ferramentas que nós temos, por exemplo, aqui no Ministério da Agricultura, como o Agro Insight, Passaporte Agro, a participação em feiras internacionais em conjunto com a Apex, a gente gera oportunidade, a gente gera renda e a gente gera emprego, especialmente onde mais precisa, que é no interior do nosso país.
5: serviços públicos em um clique. Está cada vez mais fácil e simples resolver e acessar as políticas de governo sem sair de casa.
6: No início de maio, o gov.br registrou mais de 500 milhões de assinaturas eletrônicas.
5: E pela primeira vez, mais de 80 milhões de brasileiros acessaram o gov.br em um único mês.
6: O número de acessos únicos foi registrado em março e supera a população de países como a Alemanha e França.
5: Para garantir a segurança no acesso, o gov.br conta com níveis de proteção.
6: E dentro da ferramenta é possível encontrar serviços que ajudam a evitar golpes virtuais.
15: Acessar serviços do INSS, do SUS ou até assinar um documento sem sair de casa já é uma realidade no Brasil. Tudo isso é possível com a conta gov.br. Ela funciona com um login único que reúne mais de 4.600 serviços digitalizados do governo federal. Hoje, mais de 175 milhões de brasileiros já utilizam uma plataforma, entre eles o vendedor Pedro Vieira.
16: Uso para carteira, uso para curso também, para acessar documentos, imposto de renda também, tudo, uso golpe para tudo.
15: E Pedro Vieira destacou a segurança ao usar a ferramenta.
16: É muito seguro, bem confiável. Tem acesso biométrico, tem acesso digital também.
15: Para dar mais segurança ao cidadão, a conta gov.br funciona com diferentes níveis de proteção. O bronze concede o acesso básico, o prata é feito com avaliação bancária e o ouro com biometria. E quanto maior o nível da conta, mais seguro é o acesso. Além disso, o usuário pode ativar a verificação em duas etapas, que funciona como uma segunda barreira contra invasões, como explica Hudson Mesquita, diretor do Departamento de Identidade Digital do Ministério da Gestão e da Inovação em Serviços Públicos.
17: Após ele entrar com o CPF e a senha, é solicitado um código que ele mesmo gera no aplicativo gov.br. Então, imagina um cenário onde o fraudador consegue roubar a senha do cidadão, ele não teria acesso a esse código, não teria como acessar a conta, né? Então, a segunda camada ali de segurança.
15: Com a conta Gov protegida, você pode acessar na plataforma serviços digitais que vão ajudar a proteger seus dados contra golpistas. A proteção do CPF impede que empresas sejam abertas no seu nome sem autorização. O BC Protege Mais bloqueia a abertura de contas bancárias indevidas e o Registrato permite consultar contas, dívidas e chaves Pix vinculadas ao seu CPF. E tudo isso sem precisar enfrentar filas ou sair de casa. É o caso do educador físico Felipe Cavalcante.
18: Porque antigamente a gente tinha que ir lá na hora, né? E presencialmente, toda aquela burocracia, e hoje na nossa mão a gente consegue resolver esse problema.
15: Em caso de dúvidas, as pessoas podem acessar o gov.br/conta. Também é possível receber atendimento presencial sobre a plataforma. Para encontrar uma unidade do balcão gov.br, vá em gov.br/presencial. Reportagem Cleide Lopes.
5: Foram as notícias do governo do Brasil.
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6: E que agora com as notícias do Poder Judiciário e do Congresso Nacional, uma boa noite.
5: A gente volta segunda-feira. Boa noite pra você e até lá.
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21: STF fixa regras para o pagamento de verbas indenizatórias e reafirma o teto constitucional.
22: STJ define que oferta de imóvel em plataformas como o Airbnb exige aprovação do condomínio.
21: Justiça Eleitoral atinge 158 milhões de eleitores e 88% de biometria.
22: Boa noite, eu sou Carlos Eduardo Cunha.
21: E eu sou Walter Lima.
22: O STF publicou um conjunto de decisões sobre o regime remuneratório do Judiciário e do Ministério Público.
21: As decisões estabelecem medidas para unificar critérios nacionais de pagamento, restringir a criação de benefícios e ampliar a transparência na folha de pagamento do setor público. Arthur Filho.
2: Entre os principais pontos definidos pelo Supremo Tribunal Federal está o reforço de que o subsídio dos ministros da Corte continua sendo o teto remuneratório da administração pública. O tribunal também reafirmou a equiparação entre os regimes remuneratórios da magistratura e do Ministério Público, desde que observados os limites constitucionais. Outro ponto central é a regra de que verbas indenizatórias só podem ficar fora do teto quando houver previsão expressa em lei nacional, além de unificação de critérios pelo Conselho Nacional de Justiça, o CNJ, e pelo Conselho Nacional do Ministério Público.
22: O uso de imóveis residenciais para estadias de curta duração, como em contratos na plataforma Airbnb, depende da aprovação do condomínio.
21: Essa definição é do STJ. Fátima Ochoa.
3: A proprietária de um apartamento em Minas Gerais pretendia destiná-lo a estadias de curta duração sem necessidade de aprovação em assembleia, mas o condomínio alegava que isso, além de não estar previsto em convenção, afastava o caráter residencial do prédio. No STJ, o voto que prevaleceu no julgamento foi o da ministra Nancy Andrighi. A segunda sessão manteve acórdão do Tribunal Estadual e considerou que o uso dos imóveis para exploração econômica ou profissional descaracteriza a destinação residencial e, por isso, deve ser autorizado por, no mínimo, 2/3 dos condôminos. Essa definição uniformiza o entendimento do próprio STJ sobre o tema.
22: Justiça Eleitoral atinge 158 milhões de eleitores e 88% de biometria.
21: Dados foram consolidados após o fechamento do cadastro eleitoral. Fábio Ruas.
4: O fechamento do cadastro 150 dias antes das eleições é uma forma da Justiça Eleitoral organizar o pleito. E com isso, o Corregedor-Geral da Justiça Eleitoral, ministro Antônio Carlos Ferreira, divulgou as informações durante sessão plenária. São mais de 158 milhões de eleitoras e eleitores, sendo 140 milhões com a biometria registrada. A presidente do TSE, ministra Carmen Lúcia, lembrou que a biometria traz mais segurança para as eleições.
22: Nos próximos dias 13 e 14, o TST sedia um encontro sobre boas práticas de conciliação e mediação.
21: O evento é uma etapa preparatória para a Semana Nacional da Conciliação Trabalhista 2026. Ana Paula Souza.
23: O encontro antecede a Semana Nacional da Conciliação Trabalhista 2026, que acontece de 25 a 29 de maio, com o slogan inspirado na Copa do Mundo: Um Acordo Muda o Jogo, já que o trabalhador pode procurar o Centro Judiciário de Conciliação de Conflito antes mesmo de ajuizar uma ação e resolver o problema sem precisar seguir com o processo nos tribunais.
22: Justiça Federal condena a União e INSS a reduzir prazo de perícias médicas no norte do Piauí.
21: A ação foi proposta pelo MPF, Vanessa Pereira.
24: Segundo o MPF, o tempo médio de espera para perícia na região norte do Piauí, especificamente nos municípios de Parnaíba, Cocal e Piracuruca, chega a mais de 6 meses, tempo muito maior que a média nacional e o prazo fixado pelo STF. Agora, segundo a sentença, o INSS terá até 3 meses para realizar os agendamentos, perícias e avaliações sociais. Para isso, foi autorizado o atendimento de segurados em outras agências do INSS, perícias remotas, mutirões e convênios com entidades públicas ou privadas. Em caso de descumprimento injustificado, a multa estipulada é de 5 milhões de reais. Ainda cabe recurso da decisão.
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22: Boa noite.
21: Bom fim de semana e até segunda-feira.
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26: Eu sou Ricardo Nakaoka e estes são os destaques de hoje do Jornal do Senado, que começa agora. Congresso promulga a lei que reduz penas dos condenados pelos atos de 8 de janeiro. Senado vai analisar redução do tempo de serviço para aposentadoria de policiais e bombeiros militares. Projeto torna inafiançável homicídio no trânsito cometido por motorista embriagado. Boa noite. O presidente do Congresso Nacional promulgou nesta sexta-feira a Lei da Dosimetria. A nova legislação, que reduz as penas dos condenados pelos atos de 8 de janeiro, passa a valer após a publicação no Diário Oficial da União. Repórter Maurício De Santi.
0: O projeto da dosimetria, com o objetivo de reduzir as penas para os condenados pelos atos do 8 de janeiro, foi aprovado pelo Senado e pela Câmara no ano passado, mas sofreu um veto integral do presidente Lula. Esse veto, no entanto, foi derrubado no dia 30 de abril por decisão da maioria dos deputados e dos senadores. Pela Constituição, o presidente do Senado pode promulgar uma lei quando o presidente da República deixa de sancioná-la em até 48 horas. E foi o que aconteceu. Para o senador Carlos Viana, do PSD de Minas Gerais, a lei da dosimetria é uma questão de justiça.
1: As pessoas que foram condenadas em 8 de janeiro, aquelas que depredaram, que cometeram crimes, elas têm que responder de acordo com a sua responsabilidade. Nossa obrigação fazer essa correção para que as pessoas respondam, mas dentro sim da responsabilidade, dentro do que cometeram.
0: Já o líder do governo no Congresso, senador
1: Ramon, para que as pessoas respondam, mas dentro sim da responsabilidade, dentro do que cometeram.
0: Já o

0: Tribunal Federal.
1: E a Comissão de Segurança Pública aprovou convites para ouvir o diretor-geral da Polícia Federal, Andrei Rodrigues, e o delegado Marcelo Ivo de Carvalho. A ideia é esclarecer a expulsão de Marcelo Ivo da Fundação de Oficial de Ligação da PF em Miami e a atuação do órgão no episódio que envolveu o possível monitoramento do ex-deputado Alexandre Ramagem em solo americano. As informações com o repórter Bruno Lourenço.
2: Os pedidos de esclarecimento apresentados pelo senador licenciado Jorge Seif, do PL de Santa Catarina, foram motivados por divergências entre as versões da Polícia Federal brasileira e das autoridades dos Estados Unidos. Segundo o senador, o diretor-geral da PF teria afirmado à imprensa que a detenção de Ramagem foi fruto de uma cooperação bilateral, versão que teria sido negada pelos americanos logo em seguida.
3: O delegado de uma instituição respeitada que nós amamos, respeitamos, que é a Polícia Federal do Brasil, dando declarações desastrosas e acima de tudo ele mentiu, ele inventou ou tem acordo, nós não sabemos. O Brasil precisa saber.
2: O delegado Marcelo Ivo de Carvalho, que atuava junto ao Serviço de Imigração e Alfândega dos Estados Unidos, foi desligado da função após o ocorrido.
1: O Senado vai discutir o projeto da Câmara dos Deputados que reduz o tempo mínimo de atividade militar exigido para aposentadoria integral de policiais e bombeiros. A proposta permite que os estados diminuam em até 5 anos as regras aplicáveis a esses profissionais. Repórter Douglas Castilho.
4: A regra atual prevê que os militares, para fazerem jus à aposentadoria com o valor integral de seus vencimentos, devem trabalhar por 35 anos, sendo ao menos 30 deles como militar. Com a proposta, os estados passariam a ter a liberdade de reduzir o tempo necessário na atividade militar de 30 para até 25 anos. A medida é uma forma de reconhecer as dificuldades inerentes a essas profissões. O senador Stevenson Valentim, do Podemos do Rio Grande do Norte, afirmou ser favorável à discussão do projeto no Senado e explicou suas razões.
5: Você sabe que é trabalhar na escala 24 por 24, 24 por 32, não, e lidando com situações de estresse, passando o dia todo lidando com coisas que ninguém quer lidar, que é a segurança pública, quer trocar tiro com bandido, quer subir morro, quer ir atrás de traficante, de bandido. Eu acho que é justo a gente discutir isso aqui.
4: O texto também afeta a regra de transição daqueles que ingressaram na carreira antes de 2020. Os estados terão a permissão para baixar o requisito mínimo de 25 para 20 anos de serviço militar, embora os profissionais ainda precisem arcar com um pedágio proporcional ao tempo que faltar.
1: E foi sancionada a lei que permite aos médicos residentes o fracionamento das férias anuais, mas a medida só vai entrar em vigor 180 dias depois da publicação oficial. Repórter Lana Dias.
6: Uma nova lei permite o fracionamento das férias para médicos residentes. O texto sancionado pelo presidente Lula diz que, a pedido, os profissionais na especialização poderão dividir os 30 dias de repouso anual em períodos de, no mínimo, 10 dias cada. O parcelamento também vale para os residentes em outras áreas da saúde, com regras a serem definidas em regulamento. Quando a medida esteve em discussão no plenário do Senado, o senador Nelson Utrade, do PSD de Mato Grosso do Sul, que é médico, explicou que a proposta favorece a formação do profissional.
7: Você já com aquele pique entrando numa cirurgia atrás da outra, dali a pouco você entra de férias, fica 30 dias sem pegar num bisturi, sem pegar nas pinças cirúrgicas. Você regride, é uma coisa natural. Ao passo que se você puder fracionar suas férias, você vai conseguir de uma forma bem equilibrada colocar o seu descanso para ser exercitado sem perder o tempo do seu aprendizado.
6: Também médica, a senadora Zenaide Maia, do PSD do Rio Grande do Norte, defendeu a iniciativa.
8: A residência médica é uma força de trabalho em qualquer hospital e escola desse país. Então, querer fracionar suas férias é justo.
6: O fracionamento de férias começará a valer 180 dias depois da publicação da lei, ou seja, em meados de novembro. Até lá, o médico continua com direito a 30 dias consecutivos de férias, sem possibilidade de divisão. De acordo com a pesquisa Demografia Médica no Brasil, o país contava com 47,7 mil médicos residentes em 2024.
1: Estamos na campanha Maio Amarelo, que busca conscientizar a população da importância do trânsito seguro. Um dos projetos no Senado sobre esse assunto torna crime inafiançável o homicídio no trânsito quando o motorista está sob efeito de álcool. Repórter Márcio Maturana.
9: Começou a campanha Maio Amarelo para um trânsito mais seguro. O Senado analisa vários projetos sobre o assunto. Um

0: deles na Comissão de Constituição e Justiça torna o bafômetro obrigatório para motorista envolvido em acidente. O texto é do senador Fabiano Contarato, do PT do Espírito Santo.
1: Se hoje um motorista, mesmo bêbado, mata alguém e fica no local, o delegado está impedido de lavrar o auto de prisão em flagrante, porque não se imporá prisão em flagrante nem se exigirá fianças ao condutor que prestar pronto integral socorro à vítima ou que não fugir do local. Então, todos ficam, se recusam a submeter ao teste.
0: Outro projeto aprovado recentemente e já transformado em lei criou o Dia Nacional da Mobilização em Memória das Vítimas de Trânsito, a ser celebrado no terceiro domingo de novembro.
2: E a senadora Damaris Alves, do Republicanos do Distrito Federal, destacou a importância da campanha Maio Laranja de enfrentamento à violência sexual contra crianças e adolescentes. A parlamentar defendeu a intensificação das ações de prevenção, denúncia e responsabilização diante da recorrência dos casos no país. Também afirmou que a subnotificação compromete a formulação de políticas públicas eficazes. Damaris Alves também alertou que meninos estão entre as vítimas de abuso sexual e precisam de maior visibilidade nas ações de proteção.
3: E às vezes o menino não fala porque ele acha que foi uma brincadeira. E às vezes o menino não fala porque a vergonha para o menino é muito maior do que para a menina. Mas a gente precisa observar os comportamentos.
2: Com edição de Paula Groba e trabalhos técnicos de João Lira, o Jornal do Senado fica por aqui. Acompanhe agora as notícias do Tribunal de Contas da União e da Câmara dos Deputados. Boa noite e um bom fim de semana.
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4: 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Jornal Câmara dos Deputados.
6: Câmara aprova aumento da proteção legal para vítimas de crimes sexuais.
7: Presidente garante a votação da proposta que altera a jornada de trabalho.
6: Deputados defendem ações para a promoção do desenvolvimento regional.
7: Boa noite. Gilson Daniel, do Podemos do Espírito Santo, rebate declarações de gestores que criticam o repasse de recursos a municípios. De acordo com o parlamentar, é nas cidades que os investimentos públicos se traduzem diretamente em serviços essenciais, como água e energia.
6: Segundo Gilson Daniel, administrações municipalistas promovem impactos concretos na infraestrutura e na qualidade de vida da população. Ele alerta os capixabas para a importância de políticas que garantam um apoio financeiro contínuo aos municípios.
7: Daniel Almeida, do PCdoB, registra a realização de programa do governo da Bahia que busca ouvir moradores, lideranças e representantes da sociedade civil para reunir propostas voltadas ao planejamento público do estado. Ele ressalta que a abertura da ação ocorreu no início do mês em Irecê.
6: Daniel Almeida sublinha que o modelo funciona como espaço de prestação de contas sobre compromissos assumidos anteriormente pelo Executivo Estadual. Ele assinala que a mobilização deve percorrer outros territórios baianos, ampliando a participação na definição de prioridades para a Bahia.
4: Agricultura.
7: Preocupado com a crise financeira dos produtores rurais, Afonso Rando, PP do Rio Grande do Sul, cobra a votação do projeto que prevê o alongamento das dívidas agrícolas. Ele explica que a medida pode ser viabilizada com recursos do Fundo Social e dos royalties do petróleo.
6: Segundo Afonso Ram, os produtores precisam de condições mais favoráveis que as atuais, como prazo de até 10 anos para pagamento e carência de 3 anos. O deputado avalia que o setor precisa de 180 bilhões de reais para garantir a produção de alimentos e a sustentabilidade no campo.
8: Meio Ambiente.
7: Marina Silva, da Rede de São Paulo, destaca encontro internacional sobre a redução da dependência dos combustíveis fósseis realizado na Colômbia no final de abril. A deputada afirma que os países precisam construir planos nacionais de transição para reorganizar as fontes de energia.
6: Marina Silva ressalta que o Brasil participa desse debate com ações de desenvolvimento sustentável. Ela avalia que a instabilidade geopolítica ligada ao petróleo reforça a urgência de alternativas tecnológicas capazes de proteger economias nacionais e ampliar a segurança climática.
8: Economia.
7: No entendimento de Sidney Leite, do PSD do Amazonas, a manutenção das altas taxas de juros pelo Banco Central prejudica o trabalhador. Ele argumenta que o custo do serviço da dívida e os juros do cartão de crédito rotativo pressionam a economia e favorecem apenas o setor financeiro.
6: Sidney Leite alega que programas econômicos como o Desenrola e o fim progressivo do cartão de crédito consignado são insuficientes sem uma redução na taxa básica de juros. Para ele, o Brasil apresenta índices econômicos que não justificam taxas superiores às de países em guerra.
7: Welter, do PT do Paraná, enaltece o programa Desenrola, que, segundo ele, vai ajudar milhões de brasileiros endividados. O deputado explica que a iniciativa do governo busca reduzir juros e facilitar a renegociação de dívidas, aliviando o orçamento das famílias.
6: O deputado afirma que o aumento do acesso ao crédito levou muitas pessoas ao endividamento e o programa surge como alternativa para reorganizar a vida financeira. Para ele, a medida deve ampliar o poder de compra e melhorar as condições de vida da população.
7: Patrus Ananias, do PT de Minas Gerais, defende que o Brasil reduza a dependência da exportação de matérias-primas. Segundo o deputado, o avanço da industrialização nacional, especialmente no setor de minérios, é fundamental para ampliar a autonomia econômica do país.
6: Patrus Ananias propõe a criação de uma empresa pública nos moldes da Petrobras para gerir a exploração de terras raras e outros recursos minerais. Na avaliação dele, o Estado deve assumir o papel principal na geração de tecnologia e riqueza no país.
8: Trabalho.
7: Presidente da Câmara garante a votação da proposta que altera a jornada de trabalho 6x1. Acompanhe na reportagem de Luiz Gustavo Xavier.
9: O presidente da Câmara dos Deputados, Hugo Mota, afirmou nesta quinta-feira que a proposta de mudança na escala de trabalho 6x1 será votada pela Casa e diz que não votar essa matéria não está em questão. Hugo Mota participou de entrevista coletiva na Paraíba após o evento Câmara pelo Brasil, na Assembleia Legislativa do Estado. Segundo ele, o tema já entrou na agenda prioritária do Congresso e deve avançar nas próximas semanas, com expectativa de análise ainda no mês de maio.
10: Queremos que todos compreendam que há uma decisão política de se caminhar nesse sentido. É muito melhor sentar à mesa e negociar o texto, que é quando a gente tem, na verdade, o horizonte já de data para que essa matéria seja votada.
9: Hugo Mota também declarou que há um ambiente favorável à aprovação da proposta e comparou o debate atual a outras mudanças trabalhistas ocorridas ao longo da história brasileira, como o fim da escravidão, a criação da carteira de trabalho e do 13º salário. Da Rádio Câmara de Brasília, Luiz Gustavo Xavier.
6: Lídice da Mata, do PSB da Bahia, é favorável à proposta que reduz a jornada de trabalho, destacando a importância do debate em curso na Câmara. Segundo a parlamentar, a medida pode melhorar a qualidade de vida dos trabalhadores e deve avançar ainda neste mês.
7: Lídice da Mata também rebate críticas sobre possíveis impactos na produtividade, afirmando que o desempenho econômico depende de fatores como tecnologia e políticas públicas. Para ela, a redução da jornada contribui para a dignidade e a saúde dos trabalhadores.
6: Luiz Carlos Mota, do PL de São Paulo, participou da quinta edição do 1º de Maio dos Comerciários, realizada em Avaré. O deputado informa que o evento reuniu mais de 4 mil trabalhadores que aprovaram 12 propostas em defesa da categoria.
7: Luiz Carlos Mota parabeniza a Federação dos Comerciários do Estado de São Paulo pela organização e reafirma apoio às pautas de valorização profissional e direitos trabalhistas.
8: Transportes.
6: Câmara aprova a renovação de carteira de motorista com mais facilidade para condutores sem multas. O repórter Antônio Vital tem detalhes sobre a medida.
11: A Câmara dos Deputados aprovou medida provisória que torna mais simples a renovação da Carteira Nacional de Habilitação, a CNH, se o motorista estiver inscrito no Cadastro Positivo de Condutores. O cadastro, criado em 2020, contempla os motoristas que não cometeram infrações de trânsito nos últimos 12 meses. A proposta original, editada pelo governo, dispensava os condutores sem multa de fazer os exames do DETRAN para renovar a CNH ou autorização para conduzir ciclomotor. O relator da medida provisória na comissão mista, composta por deputados e senadores, senador Renan Filho, do MDB do Alagoas, alterou o texto e manteve a exigência de exames de aptidão física e mental para a renovação da carteira, mesmo para aqueles sem multas. A mudança foi pedida pelo senador Dr. Irã, do PP de Roraima. Ele argumentou que, caso a pessoa não tivesse multas de trânsito, poderia ficar 30 anos sem fazer qualquer exame, o que seria um risco. A medida provisória determina ainda que os custos dos exames de aptidão física e mental e da avaliação psicológica têm que obedecer um teto máximo nacional a ser fixado pela Secretaria Nacional de Trânsito. O governo, ao editar a medida provisória, argumentou que 20 milhões de motoristas dirigem sem habilitação, devido aos custos elevados da carteira. A medida provisória que torna mais simples a renovação da Carteira Nacional de Habilitação, a CNH, se o motorista não tiver multas em um período de 12 meses, seguiu para análise do Senado. Da Rádio Câmara de Brasília, Antônio Vital.
7: Pompeu de Matos, do PDT, celebra a decisão do governo de anular mais de 3 milhões de multas aplicadas pelo sistema de pedágio Free Flow. O deputado ressalta que apenas no Rio Grande do Sul foram registradas mais de 1 milhão e 200 mil autuações indevidas.
6: Pompeu de Matos sugere a aprovação de um projeto que permite a vinculação de débitos de pedágio ao IPVA, sem aplicação de penalidades. Ele afirma que a tecnologia que deveria facilitar a vida do motorista acabou gerando transtornos para cidadãos e caminhoneiros.
8: Política.
7: Tadeu Venere, do PT do Paraná, critica lideranças de direita e de extrema direita que acusam a esquerda de incoerência, mas que migram de partidos para viabilizar candidaturas, mesmo quando essa mudança signifique estar ao lado de pessoas a quem combatiam antes.
6: Ao citar a derrubada do veto ao projeto da dosimetria, Tadeu Venere questiona a inconsistência entre discursos rigorosos contra crimes e votos que podem resultar na soltura de milhares de presos. Para ele, por não ter propostas reais para a vida dos brasileiros, a oposição se limita a atacar a esquerda.
8: Justiça.
7: Otone de Paula, do PSD, reafirma sua tese de que gestões fluminenses autodeclaradas de direita foram responsáveis por episódios de corrupção no Rio de Janeiro. Ele cita irregularidades na Fundação CEPERJ, contratações de funcionários fantasmas e desvio de recursos da privatização da SEDAI.
6: Otone de Paula critica o uso da pauta ideológica como forma de encobrir problemas administrativos. Ele afirma que operações policiais recentes em secretarias estaduais levantam questionamentos sobre a condução do poder público no estado.
7: Talíria Petrone, do PSOL do Rio de Janeiro, aponta uma relação entre a família Bolsonaro e o crime organizado. A deputada menciona a nomeação de familiares de milicianos como exemplos de uma trajetória questionável.
6: Talíria Petrone cita ainda aliados políticos ligados à família Bolsonaro, envolvidos em investigações como casos de funcionários fantasmas no CEPERJ. Para ela, o Brasil deve manter o foco no combate à corrupção.
8: Segurança Pública.
7: Anny Ortiz, do PP do Rio Grande do Sul, defende a urgência de a Câmara votar a redução da maioridade penal para crimes hediondos e de extrema violência. Ela cita a pesquisa feita pela Real Time Big Data, segundo a qual entre 80% e 90% dos brasileiros são favoráveis à proposta.
6: A congressista opina haver falhas no sistema socioeducativo, onde passa o infrator sem ser corrigido e sem que seja feita justiça às vítimas. Anne Ortiz cita países nos quais as punições a jovens criminosos são compatíveis com a gravidade dos atos e pede revisão da legislação nacional.
7: Vinícius Carvalho, do PL, defende a redução da maioridade penal em casos de crimes graves cometidos por adolescentes. O deputado cita um caso recente de violência sexual contra crianças em São Paulo para cobrar do Congresso Nacional uma resposta mais rigorosa na responsabilização dos envolvidos.
6: Vinícius Carvalho também defende a aprovação de proposta que impede a não persecução penal em crimes de pornografia infantil e pedofilia. Ele argumenta que esse tipo de acordo pode resultar em punições brandas para pessoas que divulgam imagens criminosas contra crianças e adolescentes.
7: Capitão Alden, do PL da Bahia, defende o projeto que aumenta as penas para crimes cometidos contra profissionais de segurança privada. A proposta aprovada pela Câmara, na visão do deputado, busca garantir mais proteção a vigilantes que atuam em situações de risco no cotidiano.
6: Capitão Alden anuncia que o texto também amplia a proteção aos familiares e estabelece tratamento mais rigoroso aos criminosos. De acordo com o parlamentar, a medida tem o potencial de inibir a violência e reforçar a valorização desses profissionais.
7: Helder Salomão, do PT do Espírito Santo, alerta sobre a possibilidade de anistia a quase 200 mil detentos, incluindo agressores de mulheres e pedófilos, após a derrubada do veto ao projeto da dosimetria. Para ele, a possibilidade é estarrecedora frente ao recorde de feminicídios no país.
6: Helder Salomão cita dados do Ministério da Justiça, segundo os quais, no primeiro trimestre do ano, a cada 5 horas e 25 minutos, uma mulher foi morta no país. Para ele, o machismo e o discurso de ódio são as principais causas dessa violência, e o Congresso não pode abrir brechas para a impunidade.
12: Votação.
7: O plenário da Câmara aprovou o aumento da proteção às vítimas de crimes sexuais. O repórter Marcelo Larcher traz as informações.
13: A Câmara dos Deputados aprovou o projeto que aumenta penas para crimes como estupro, assédio sexual e divulgação não autorizada de conteúdo íntimo. No caso do estupro, a pena passa de 8 para 12 anos de prisão, podendo chegar a 32 anos se resultar na morte da vítima. A proposta cria uma lei da dignidade sexual e altera regras do Código Penal, do Estatuto da Criança e do Adolescente e do Código Civil para ampliar a proteção às vítimas de crimes sexuais e endurecer as punições. A pena máxima para assédio sexual aumenta de 2 para 4 anos de prisão. O mesmo vale para o crime de registro não autorizado da intimidade sexual, que tem pena máxima de 1 ano e passa para 3. O texto prevê ainda aumento de até 2/3 das penas se os crimes forem cometidos contra pessoas idosas ou com deficiência, ou se ocorrem em escolas, hospitais ou estabelecimentos policiais ou prisionais. O texto também aumenta punições para crimes relacionados à pornografia infantil e exploração sexual de crianças e adolescentes previstos no Estatuto da Criança e do Adolescente. Dependendo da conduta, as penas poderão chegar a 10 anos de prisão. Além do aumento das penas, o projeto também amplia situações em que a justiça poderá determinar a perda do poder familiar, incluindo casos de crimes graves e crimes sexuais praticados contra filhos e outros integrantes da família sob responsabilidade do agressor. O texto também prevê que condenados por crimes sexuais possam perder cargos públicos em alguns casos. O texto foi apresentado pela deputada delegada Catarina, do PSD de Sergipe, e sofreu alterações da relatora, deputada delegada Ione, do Avante de Minas Gerais, que justificou as medidas.
14: No presente projeto, a incidência mais gravosa do poder punitivo do Estado para esse tipo de delito odioso também repercute em sanções acessórias a serem impostas a criminosos sexuais, a exemplo da perda da tutela e curatela e da inabilitação para os cargos públicos. Ademais, procura-se garantir proteção às vítimas nas órbitas jurídicas e assistencial, além de investir esforços públicos na educação e conscientização coletiva para a mudança social, construção de espaço público de convívio saudável, respeitoso e seguro.
13: O projeto ainda garante às vítimas de crimes sexuais atendimento psicológico e jurídico prioritário, proteção de dados pessoais e acolhimento humanizado durante o atendimento. O projeto que cria a Lei da Dignidade Sexual e amplia punições para crimes sexuais seguiu para análise do Senado. Da Rádio Câmara de Brasília, com informações de Daniele Lessa, Marcelo Larcher.
15: Saúde.
6: Diego Garcia, do União do Paraná, defende a aceitação de exames solicitados por nutricionistas em laboratórios e hospitais. Relator da matéria na Comissão de Constituição e Justiça, ele afirma que a medida amplia o acesso dos pacientes e reduz a dependência de encaminhamento médico.
7: Segundo Diego Garcia, a iniciativa valoriza o papel do nutricionista e diminui a burocracia no atendimento. O deputado acrescenta que a proposta deve agilizar o acesso aos serviços, especialmente no SUS, além de fortalecer a prevenção e melhorar a qualidade do cuidado em saúde.
16: Então agora nós vamos desburocratizar esse sistema e facilitar, porque basta passar por esse profissional de nutrição, ele já vai ter acesso tanto à receita para os suplementos, como também à receita ou encaminhamento para a realização de exames. Então é mais facilidade, menos burocracia e melhorar a qualidade da saúde da população brasileira. Atuar na prevenção e valorizar os profissionais de nutrição.
6: Dr. Zacarias Calil, do MDB de Goiás, denuncia desperdício de quase 300 milhões de reais com o descarte de 10 milhões de doses de vacinas da Coronavac vencidas e que por falha logística não chegaram à população, segundo a auditoria do Tribunal de Contas da União, citada por ele.
7: Doutor Zacarias Calil lamenta o desperdício milionário enquanto a saúde pública passa por carências básicas, como a falta de exames e estrutura hospitalar. Ele defende que o parlamento cobre respostas sobre as compras e pela ineficácia da redistribuição.
15: Educação.
6: José Rocha, do União da Bahia, apresentou proposta de emenda à Constituição que integra o ensino médio à formação técnico-profissional. O deputado afirma que a medida pode ampliar a qualificação dos jovens, reduzir a evasão escolar e preparar estudantes para o mercado de trabalho.
7: José Rocha acredita que a educação técnica é necessária para aumentar a produtividade do trabalhador brasileiro. Ele ressalta que o modelo permite ao jovem ingressar mais cedo em uma profissão sem impedir o acesso posterior ao ensino superior.
6: Soraya Santos, do PL do Rio de Janeiro, fala sobre a importância da educação inclusiva aliada ao trabalho de escolas especializadas. Segundo ela, o sistema público deve garantir inclusão, mas precisa do apoio dessas instituições para atender alunos com necessidades específicas.
7: Soraya Santos também alerta para desafios enfrentados nas salas de aula, como a sobrecarga de professores e a falta de estrutura adequada. Ela destaca ainda a importância de assegurar às famílias o direito de escolher o modelo educacional mais adequado para seus filhos.
6: Termina agora o Jornal Câmara dos Deputados com trabalhos técnicos de Wellington Telles e a apresentação de Luciana Vieira e Tércia Guimarães. Boa noite para você.
7: A Voz do Brasil está de volta na segunda-feira. Uma boa noite, um bom fim de semana.
15: 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Boa noite.

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1: A gente segue aqui na Rádio Nacional ao som do Tim Maia, Acenda o Farol.

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3: 20 horas e 32 minutos.

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2: 20:45.
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